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0: 9h48.
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0: 10h49.
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1: 2:45.

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5 horas.

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5: Juscelene Maria de Castro Santos Borba Dias foi reitora da Unitins no período de 11 de fevereiro a setembro de 2009. 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Juscelene é graduada em Educação Física pela Universidade Castelo Branco, no Rio de Janeiro. Mestre em Educação e especialista em Administração da Educação pela Universidade de Brasília, a UNB.
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Muito bem, meu amigo, minha amiga, chegou a hora de mais uma motivação para um dia melhor. O título da mensagem de hoje, o tempo é agora. Livro de Isaías, capítulo 55, versículo 6, lá diz assim, olha: buscai ao Senhor enquanto se pode achar, invocai-o enquanto está perto. Olha, muitas vezes passamos a vida esperando o momento ideal para nos dedicarmos a Deus, para orar com fervor ou para buscar uma mudança real de vida. Olha, no entanto, a mensagem é clara: hoje é o tempo. Buscar a Deus não é um evento futuro, é uma decisão do presente. Dobrar os joelhos não é um sinal de fraqueza, mas o segredo para se manter de pé diante dos desafios do mundo. Olha, quando decidimos renunciar aos desejos que nos afastam do propósito e buscarmos o azeite que simboliza a presença e o poder do Espírito Santo, nós nos tornamos inabaláveis. Deus tem pressa, ele deseja derramar milagres espirituais, mas ele busca canais limpos e dispostos a isso. Olha, não fique apenas olhando a chuva cair, permita-se ser molhado pela graça de Deus. Seja mais íntimo do Criador, apaixone-se pelo que é eterno e veja como a sua vida se transformará em um instrumento de salvação para os outros. Meu amigo, minha amiga, a seara é grande e o óleo da unção está disponível para quem nunca aceita viver na superficialidade. Pois é, nós possamos buscar esse Deus maravilhoso, meu amigo e minha amiga, todos os dias. Nós vamos ouvir uma linda canção aqui do Jairo Souza com o grupo, né? O coral é Fire Ministry, né? Esse coral é muito lindo, muito legal, as músicas desse coral também, e essa letra é maravilhosa, nós vamos ouvir agora, tá bom? Presta atenção na letra desta canção maravilhosa. Hoje é o tempo, ouça essa linda canção.

0: segunda-feira.
1: É, segunda-feira boa, né? Agora são 6:17, 6:17 para você, meu amigo, você, minha amiga, ó.
2: Bom dia.
1: Aquele abraço, muito obrigado pela companhia, pela audiência, deixa eu trazer mais recadinhos, trazer mais mensagens aqui no nosso WhatsApp da sua Unitim, Zé da Jumenta, tudo bem, querido?
3: Ju, bom dia pra você.
1: Bom dia, meu amigo.
3: Filho. Tudo bom, filho?
1: Bom demais, querido.
3: Isso é amigo Zé da Jumenta.
1: Opa.
3: Eu vou dar um bom dia pra todos que tá de radinho, né? Manda um bom dia pra minha princesa, pra minha amiga. É, eu esqueci o nome, não sei.
1: Uai,
3: se é meu.
1: Tá esquecendo?
3: Minha princesa.
1: Tá esquecendo, velho?
3: Quando você nós topar de novo,
1: aí
3: você me fala seu nome, que eu sou.
1: Pronto,
3: eu esqueço demais.
1: Não, vai, esquece.
3: Vai, vamos dar um tiro pra você, viu? No cangote. Ave Maria.
4: O quê? Não
3: é? Ela falou, Leozinho, que é assunto do seu programa todo dia.
1: Ah, é?
3: Que assunto Zé fala.
1: Olha aí,
3: mas
1: rapaz,
3: eu esqueci o nome.
1: Zé da Jumenta, esqueceu o nome? Pois é,
3: ela,
1: rapaz.
3: Falou, Leozinho,
1: olha,
3: que é assunto do seu programa todo
1: olha,
3: dia.
1: Bem, esquece.
3: Que é falando, mas eu esqueci o nome.
1: Ave Maria. Ô, velho, como é que tu esquece o nome assim, velho? Um abraço, viu? Zé da Jumenta. Tudo de bom, meu querido. Obrigado. Israel Júnior, tudo bem, querido? Bom dia.
5: Bom dia, bom dia, Léo. Bom dia,
1: bom
5: todo
1: dia.
5: Mundo que tá sintonizado na Unitinho. Olha, nós por cá, Israel Júnior, da Rano 44. E de quebra você toca pra nós aí, coxa de retalho, viu? Desejei um bom dia aí pro nosso amigo Domingão, pro nosso Sobtece, pro Carlão, pra dona Rita de Cássia e Porto Nacional, a galera do Taquari, né? Que é o meu amigo lá, o Damião, Dona Yara e todo mundo que tá sintonizado aí, viu?
1: Tudo bem, meu querido.
5: Fica aí, meu abraço
1: pra
5: todo mundo e toca o som pra nós aí de coxa de retalho. Abraço.
1: Valeu, meu querido. Abração pra você também. Tudo de bom, obrigado. Tudo de bom. Felicidades, Israel Júnior. Minha amiga Ivanilde Lobo tá com a gente lá na Fazenda Grota d'Água. Um abração pra ela, abração pra Juraci Moura também. Estão ouvindo a programação. O Juraci já deve estar na lida, na tirada de leite, né? O Louro também já deve estar lá no curral, prestando atenção, né? No Juraci tirando leite. E ele fica aguardando pra ele beber o leitinho dele, viu, Dona Maria?
4: O quê? Não
1: é, ele fica aguardando pra beber o leite lá no curral, mas o Juraci vai tirando e o Louro já fica na expectativa ali, diz que fica com o bico todo melado de leite, viu? Fica com o bico todo melado de leite, o bico fica branco, né, Louro? Abração, minha amiga Ivanilde Luba, abração pro Juraci, obrigado pela receptividade, né, que nós tivemos por lá nesse final de semana, fazendo a pamonhinha, eita, coisa boa, né? Abração pra vocês aí, muito obrigado, é sempre bom estar com vocês, viu? Obrigado pela companhia aqui também no programa Alvorecer, tamo juntos, viu, minha amiga Ivanilde Luba, bom dia, bom dia, bom dia.
2: Bom dia.
1: Felicidades. Deixa eu ver quem mais tá comigo, quem mais? Dona Áurea. Bom dia, bom dia.
6: Deus abençoe.
1: Amém, dona Áurea.
6: Eu gostaria de dar um recado.
1: Manda um recado.
6: Se o Carlos estiver ouvindo seu programa.
1: Certo.
6: Pra ele vir aqui em casa, que eu quero conversar com ele um negócio.
1: Ó, pronto, muito bem.
6: Aí eu já repeti mais duas vezes. Sexta-feira eu passei, você não falou não.
1: Foi, não deu tempo, dona.
6: Falou com o meu nome, só com a mensagem.
1: Não deu tempo.
6: Não deu meu recado.
1: Tá bom, mas hoje deu tempo.
6: Deus abençoe. Fala com
1: ele. Amém, amém. Fica com Deus, tá bom?
6: Se estiver ouvindo o seu programa,
1: tá bom.
6: Aqui em casa.
1: Combinado.
6: Com Deus.
1: Com Deus, com Deus, com Deus. Dona Áurea tá ouvindo a programação também no Aureni 2, não é isso? Quem mais? O Luiz, Luiz, né? Luiz do Morada do Sol 3, né, Luiz? Bom dia, meu querido.
7: Olá, Reira, bom dia.
1: Opa.
7: Aqui é o Luiz da Morada do Sol 3, aquele pijama rico, Rick e Henry, qualquer um deles.
1: Qualquer uma.
7: Minha esposa, meu pai,
1: maravilha.
7: Minha sogra, meus irmãos, meus filhos, pra você na rádio aí, bom dia.
1: Valeu, meu querido, abração, tudo de bom, felicidades, viu? Deixa eu tocar aqui o Zezé de Camargo e Luciano, quem foi que pediu, gente? Zezé de Camargo e Luciano, agora eu não lembro mais quem foi que pediu. Alguém pediu Zezé de Camargo e Luciano, Toma Juízo. Deixa eu ver quem foi que pediu essa moda aqui, cadê? Será que eu vou encontrar aqui quem pediu essa moda do Zezé de Camargo e Luciano, Toma Juízo. Cadê você? Quem foi que pediu, gente, essa moda? Agora não vou lembrar aqui, né? Não vou lembrar, já até me perdi aqui nos, acho que foi o Otílio, né? Foi o Otílio? Acho que foi o Otílio que pediu essa moda. Então bora tocar agora, vamos lá.

0: Eita, moda boa demais, é aqui no nosso programa Alvorecer, ó. Zezé de Camargo e Luciano, gostou, rainha?
1: É claro.
2: Áries, de 21 de março a 20 de abril.
0: Muito bem, olha, percepções recentes sobre direção de vida e propósito ainda ecoam, pedindo integração antes de qualquer novo movimento, tá? Olha, nem tudo precisa ser decidido agora, né? Dá tempo para amadurecer ideias, fortalecem suas escolhas, tá bom? Atenção para os seus números da sorte, hoje são 09, 18 e número 10. E a cor para o dia de hoje é vermelho.
2: Atenção, touro, de 21 de abril a 20 de maio.
0: Olha, emoções mais profundas e entendimento internos, né? Seguem se acomodando, tá? Algo ainda pede silêncio e digestão emocional. Evitar pressa ajuda a compreender melhor, né? O que realmente mudou dentro de você, tá ok? Os números da sorte são 02, 09 e número 18, e a cor para hoje é branco.
2: E agora, os astros falam para você que é de Gêmeos, de 21 de maio a 20 de junho.
0: Atenção, Gêmeos, olha, as relações continuam refletindo aprendizados importantes, né? O que foi percebido recentemente ainda se reorganiza internamente, tá? Olha, observar sem reagir de imediato traz mais clareza, viu, Gêmeos? Os números da sorte para hoje são 08, 15 e número 42, e a cor para hoje é marrom.

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0: 6:37, 6:37. Bora, criançada, ó, tá na hora, hein?
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0: Isso, criançada, vambora, vambora, tá na hora de ir pra escola, viu? 6:37 agora. Começando mais uma semana, viu, criançada? Começando mais uma semana, bem no dia primeirão, né? Dia 1º de junho, aliás, o último mês aí do primeiro semestre de aulas pra criançada, né? Já já vem aí mêsão de férias, viu? Já já mêsão de férias, viu, criançada? Mais um mês, né? Pra dar aquela descansada de 30 dias, então, ó, força na peruca, viu, criançada? Vambora! Isso! Muito bem, tá na hora de estudar, criançada, vamos pra escola, segunda-feira começa tudo de novo, né, rainha? Começa tudo de novo, mais uma semana completa, aliás, essa semana tem feriado, né? Semana de feriado, viu, criançada? Olha aí, viu? É, tem feriado aí nessa semana, criançada, vão dar mais descansadinha aí, é no começo, aliás, do meio da semana pra frente, né? Se não me engano, quinta e sexta-feira, vamos ver como é que vai ficar o calendário, né? O calendário escolar aí, tá bom? Ah, deixa eu trazer agora a informação, 6:38. Gente, olha, 3 pessoas morreram em acidentes de trânsito registrados neste final de semana na BR-010 no Tocantins. As vítimas são Francisco de Assis de Souza Silva, de 44 anos, Raíssa Alves Mendes, de 21 anos e Osivaldo Francisco de Souza, de 40 anos. Os acidentes aconteceram todos no sábado, viu? Olha, conforme a Polícia Rodoviária Federal, Francisco estava dirigindo um caminhão, né? Quando o veículo saiu da pista, não há informações, né? Se o caminhão bateu em algo, né? O acidente aconteceu por volta das 11:50 no quilômetro 478 da rodovia entre Palmas e Aparecida do Rio Negro. O corpo dele foi levado para o Instituto Médico Legal e liberado aos familiares. Olha, outro acidente na BR-010 entre Palmas e Porto Nacional causou a morte de Raíssa Alves. A batida entre moto e caminhão aconteceu por volta das 18:34 no quilômetro 443. O corpo da jovem foi encaminhado ao IML e passou por exames e na manhã de domingo foi feito esse exame, tá bom? Olha, mais um outro acidente, gente, que aconteceu também, né? O terceiro caso foi registrado por volta das 7:40.

0: trazer mais algumas mensagens aqui no nosso WhatsApp da sua Unitins. Meu amigo Marcos, tudo bem, meu querido? Bom dia.
1: Bom dia, bom dia, bom dia, meu amigo Léo, Léo Vieira.
0: Bom dia, meu querido.
1: Júnior chegou com muita
0: energia. É, chegou, meu querido.
1: No coração de todo mundo aí. Bom dia, alvorecer, alvorecer com Léo Vieira, de segunda a sexta. Essa semana você vai trabalhar quinta e sexta, você avisa aí pra nós.
0: Ó, não sei ainda, não sei.
1: Uma sacola aí, feriadão, quinta e sexta.
0: Isso, tem feriado.
1: Vou marcar, se você quer, sou Bela Vista, Marco Lapada. Amanhã, Barco de Papel, Tio Paladura. Bom programa, boa paz, boa alegria. Eu peguei a oração das 5, falta 30 minutos para 6 horas. Motivação pro dia melhor, né, Lesão? Vai legal o coração.
0: Verdade,
1: começar
0: meu junho
1: quente, quente, quente. Festa junina para todo mundo. Muito forró, muita comelança. Tchau, tchau. Saúde. Deus no comando.
0: Valeu, valeu, Marcos. Um abraço, meu querido. Tudo de bom, viu? Felicidades. Edson Moura tá aqui dizendo bom dia, Léo, toca aí pra mim, ou do outro lado da cidade com Guilherme Santiago. Edson Moura de Buritirana tá dizendo vai Palmeiras, Palmeiras ganhou, né, gente? 1-0, apertadinho, mas ganhou. Palmeiras vai abrindo vantagem aí no Campeonato Brasileiro. Meu Coringão também ganhou no sábado, 3-1 pra cima do Grêmio, viu? 3-1 pra cima do Grêmio, viu, Dona Maria?
2: Não, menino, o Corinthians ganhou de novo.
0: Ganhou.
2: O quê? Não acredito.
0: É, Dona Lourdes, ganhou ganhando, viu? 3-1 pra cima do Grêmio. Vai, Coringão. Deixa eu ver quem mais tá comigo aqui, deixando mensagem. Cadê? Mensagem de áudio. Bom dia.
3: Léo Vieira, estou aqui em Foz do Iguaçu, Paraná.
0: Quem é, rapaz?
3: A William. Gostaria William Santana. De pedir uma música com Rick Renner, escolta.

0: aqui do som multimídia dele, que tá sintonizado, ou melhor, conectado, né? Tá conectado na nossa Unitins, né, William? William Santana. Tá onde, William? Você falou no Paraná, é isso? No Paraná, deixa eu ver se dá pra ouvir bem aqui, onde é que ele tá?
1: Olha, cadê? Eu estou aqui em Foz do Iguaçu, Paraná.
0: Ah, no Paraná, Foz do Iguaçu, gente, trabalhando e ouvindo a gente, viu? Trabalhando e ouvindo, olha lá, nossa Unitins é conectada no som do carro, no multimídia dele, que legal, que bom, viu, William? Obrigado, meu querido. E a moda vai pra você já já, escolta de vagalumes do Rick Renner, pode aguardar aí que a gente já vai tocar pra você, tá bom? Obrigado, tudo de bom, obrigado pela sua conexão. Quem mais tá comigo? Bom dia, bom dia.
2: Bom dia, meu amigo Davi.
0: Bom dia, meu amigo.
2: Bora, segunda-feira boa, né? Você tá alegre hoje, né? Seu Corinthians ganhou ontem.
0: É, Coringão ganhou.
2: Perdeu, né?
0: É verdade.
2: Bom demais, né?
0: Isso.
2: Essa música, mano, pra nós ouvir.
0: Qual é?
2: O Nico Solimões.
0: O Nico Solimões?
2: Sola da Bota.
0: Sola da Bota.
2: Bom dia pra você, meu amigo.
0: Valeu, meu querido. Um abração, obrigado, viu? Tudo de bom, Rio Negro e Solimões. Na Sola da Bota tá na sequência também. Obrigado, viu, meu querido? Abração pra ele, Luiz, lá do aterro sanitário também, ouvindo o programa Alvorecer. Tudo de bom. Deixa eu colocar o Fidelzão pra falar. Fidel, tudo bem, querido? Bom dia.
3: Bom dia, meu amigo.
0: Bom dia
3: a todos nós, bom dia. Tamo junto aí. Um abraço aí no nosso amigo Taquaruçu. Tá na cidadezinha de Taquaruçu lá. Ele disse que tá frio lá, viu, Léo?
0: Tá friozinho? Tá frio. Aô, coisa
3: e
0: boa.
3: E o Batata, nosso amigo Batata. Vamos agarrar agora aí. Tamo junto aqui, Léo Vieira. Bom dia,
0: valeu, meu querido. Abraço, viu? Tudo de bom pra
3: nós.
0: Você.
3: Uma moda boa aí de Chico Rei, Paraná.

0: Alô, alô, você que é de Câncer, de 21 de junho a 21 de julho.
1: Muito bem, atenção, Câncer, olha, ajustes na rotina e na forma de lidar com disponibilidade seguem em processo, viu? Olha, pequenas mudanças ganham mais força quando são feitas com consciência. Evitar sobrecarga ajuda a manter o equilíbrio, tá bom? Atenção para os números da sorte hoje, são 20, 25 e número 11. E a cor para o dia de hoje é azul.
0: Atenção, leoninos! Chegou a hora do seu horóscopo, de 22 de julho a 22 de agosto.
1: Atenção, leão! Olha, sentimentos ligados a prazer, afeto ou expressão pessoal ainda reverberam aí na sua vida, não é isso? Pois é, olha, nem tudo precisa ser resolvido ou definido agora, né? Então permita-se sentir sem pressão, então, e isso abre um espaço para mais autenticidade na sua vida, tá bom, leoninos e leoninas? Os números da sorte para hoje são 12, 45 e 48 e a cor para hoje é amarelo.
0: Atenção, virginiano e virginiana, de 23 de agosto a 22 de setembro.
1: Olha, emoções ligadas à base emocional e ao ambiente íntimo continuam pedindo atenção. O momento favorece acolhimento e reorganização interna. Olha, silêncio também constrói respostas, tá bom, virgens? Os números da sorte para hoje são 07, 20, número 25 e a cor para o dia de hoje é lilás.

0: bem, muito bem. Tá aí Rio Negro e Solimões no nosso programa Alvorecer, feito pra você. Olha a hora, gente, olha a hora. 6:56, 6:56, cafezinho pra você, ó. Pronto, tá servido o nosso cafezinho Alvorecer, o melhorzinho da região, né não, Rainha?
1: É, claro.
0: É o melhorzinho, o nosso cafezinho Alvorecer, feito pra você. Deixa eu falar com meu amigo Francisco, deixou também aqui a sua mensagem de áudio, né, Francisco? Fala, meu querido, bom dia.
2: Bom dia, meu amigo Léo Rieiro. Opa. É segunda-feira abençoada pra nós.
0: Amém, meu
2: amigo,
0: querido.
2: Manda aí ao queirão de saudade com o Rio Negro de Solimões, pra minha esposa Luzinete.
0: É, tô.
2: Meu amigo João Ivanaldo Moleto, Dudé do Irmão Dulce, Batistão, Maldonado.
0: Quem mais?
2: Toda a turma do Detran de Itaquará.
0: Isso, maravilha. Quem mais?
2: O amigo James, o Uber. Todos que gostaram da música aí, meu amigo. Deus que dê a nós isso. Uma boa semana, com saúde e paz, pra
0: amém,
2: mim, pra você,
0: querido.
2: Pra sua
0: obrigado.
2: Família e toda a sua turma aí de trabalho.
0: Valeu,
2: uma
0: valeu,
2: música
0: Francisco.
2: Pra Rio Minha também.
0: Vai já gentileza. Já. Vai já já, moda. Viu? Um abração pra você, tudo de bom. Leandro, tudo bem, querido?
3: Bom dia.
0: Bom dia,
3: Léo.
0: Bom dia, meu amigo.
3: Estamos aqui organizando pra ir tomar um dia de serviço, segunda-feira na Bruta.
0: Segunda. Perigosa.
3: Mas é só 3 dias essa semana.
0: Ah, só 3 dias? Ó, você até quarta-feira.
3: Vamos mandar um alô aí pro meu cunhado Marcelo lá na Piabanha.
0: Tudo bem.
3: E pedir a música aí com o João Paulo e Daniel Estrela Perdida.
0: Bom dia,
3: vamos que vamos.
0: Valeu, meu querido, abração pra você também, tudo de bom, viu? Obrigado pela companhia. Quem mais?
4: Bom dia, Léo Vieira.
0: Bom dia, minha amiga.
4: Bom dia. É a Marinalva.
0: Oi, Marinalva.
4: Que oração linda.
0: Gostou da oração? Que bom, hein?
4: Bom dia pra você, pra todos da rádio,
0: isso.
4: Pra todos os seus ouvintes.
0: Amém, minha querida, obrigado, viu? Tudo de bom pra nossa amiga Marinalva, gente boa, gente finíssima. O meu amigo Flávio aqui da Araújo K tá com a gente também, tá dizendo bom dia, meu amigo. Flávio Araújo da Araújo K, lanternagem e pintura aqui perto do Detran. Olha aí, pessoal trabalhando e já ouvindo a gente também, muito bem. Abração para todos vocês aí, muito obrigado pela companhia, pela audiência, viu? Ô, comadre Rita, tudo bem, querida? Bom dia.
5: Bom dia, compadre Léo.
0: Bom dia, minha comadre.
5: Bom dia, compadre Léo.
0: Bom dia, bom dia.
5: Toca pra mim, com Chico Rei Paraná, Tranca a porta e me beija.
0: Pronto.
5: Ofereço pra comadre Marcelena, pra seu sobe e desce, pra o Daniel Zé da Jumenta,
0: certo.
5: Pra dona Zilda Jordaninha. Dona Edna, Brígida, Olindina, Dona Valdete.
0: Tudo bem.
5: E vai para o Zé da Jumenta e todos que estão na escuta do seu programa.
0: Obrigado,
5: okay?
0: Minha querida.
5: Carlão, um cheiro, compadre Léo. Tenha um dia abençoado pelo Senhor Jesus, ok?
0: Amém. Fica com Deus,
5: bom
0: tá?
5: Dia, compadre.
0: Bom dia, bom dia, bom dia, bom dia. Bom dia.
6: Léo Vieira.
0: Oi. Olha o modão chegando, ó. Chico Rei, Paraná.

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0: 7:07, 7:07. Estamos de volta com o seu programa Alvorecer, sempre aqui na sua rádio.
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2: Oba, hoje é segunda-feira.
0: É, segundou, pode comemorar, segunda-feira chegou, né, gente? Chegou a nossa segunda-feira maravilhosa, um abraço para quem acompanha a programação da nossa Unitins, a mais ouvida do Tocantins, segundona, começa tudo de novo, mêsão de junho também, viu, Dona Maria?
3: O quê? Não
0: é? Tá começando mais um mês, mêsão 6, já metade do mês, aliás, metade do ano, hein, gente? Metade do ano, tá chegando aí, já estamos meando aí o ano de 2026, passa rápido, né, gente? Passa rapidinho. Ó, então não brinca não, viu? Não brinca não, levanta, levanta, levanta, porque daqui a pouquinho, né, fica escuro de novo, né? Não, ô rainha.
4: É,
0: não brinca não, porque daqui a pouquinho fica escuro de novo, tá? Daqui a pouquinho anoitece de novo, então vamos cuidar nos afazeres aí, viu? 7:08, 7:08, daqui a pouquinho nós vamos cantar parabéns para os aniversariantes do dia de hoje, mas agora nós vamos novamente aqui pro nosso WhatsApp, falar com quem? Marcelina.
3: Bom dia. Com alegria,
0: bom
3: Leozimir.
0: Dia, bom dia, bom dia.
3: Senhor, graças a Deus, mais uma semaninha pra nós.
0: Isso, minha amiga.
3: Ah, Leozimir.
0: Verdade.
3: Bora encarar a semana.
0: Bora.
3: E a semana do aniversário da véia. Eu já tô fazendo aniversário desde hoje, viu, Leozimir?
0: Desde hoje?
3: Eu tô fazendo aniversário. É sexta-feira, viu, Leozimir?
0: Sexta-feira.
3: Mas já tô recebendo presente, viu, Leozimir?
0: Ah, já tá recebendo já?
3: Vai mandando aí.
0: Ó, coisa boa, viu,
3: Eu vou pedir
0: menino?
3: A música aí do Teodoro e Sampaio, campeão do milênio.
0: Campeão do milênio?
3: Masqueira, agora. Aí, e eu vou mandar pro pessoal do grupo Alvorecer no Coração Sertanejo.
0: Isso.
3: Vai também pras Maitaca no Barra da Aroeira, Rita Abreu.
0: Isso.
3: Vai pro Danielzão, vai pros Flamenguista também, viu, Leozinho?
0: Vai, Mengão, hein?
3: Ligado, ó, tô atenta na programação e é só depois das 8 que eu desligo. Cheiro que eu Leozinho Vieira.
0: Obrigado, minha querida. Cheiro pra você também. Obrigado pela companhia, pela audiência. Beijinho, beijinho, beijinho. Pra ela, Marcelina, direto de Uberlândia, Minas Gerais, conectada, ouvindo a nossa Unitins FM. Um abraço, viu? Ô, Johnny Dias, tudo bem, meu querido?
5: Bom dia.
0: Bom dia.
5: Bom dia,
0: Johnny.
5: Johnny Dias, do Taquari.
0: E aí, campeão, bom?
5: Quero desejar uma semana abençoada.
0: Isso.
5: Seu Lindomar Cursino e família.
0: Tudo bem.
5: Fazenda Paraíso.
0: Legal. Quem
5: município
0: mais?
5: Município do Rio Sono.
0: Isso.
5: Ótima semana, seu Lindomar, dona Maria José. Muita saúde, que Deus venha abençoar a vida de cada um.
0: Olha aí, muito
5: Johnny
0: bem, meu querido.
5: Johnny Dias, Taquari, tamo junto.
0: Falou,
5: Léo Vieira.
0: Johnny
5: um
0: Dias.
5: Abraço.
0: Abração, meu querido, pra você também. Isabel, tudo bem, Isabel? Bom dia, minha querida.
6: Bom dia.
0: Meu amigo
6: Léo.
0: Ô, mulher,
6: dia,
0: como é que tá?
6: Garoto.
0: Bom dia.
6: Tudo bem com você?
0: Tudo na paz,
6: quero
0: minha querida.
6: Com Zezé de Camargo e Luciano.
0: Qual
6: Saudade
0: é?
6: Bandida.
0: Saudade Bandida?
6: Quero
0: bom.
6: Oferecer essa música pra toda a galerinha da animação.
0: Isso. Tá bom.
6: Pra todos meus amores. O grupo que eu amo muito. Todas as pessoas desse grupo aí. Sussu, Jojo, Domingão.
0: Maravilha, minha amiga.
6: Jane Silva.
0: Obrigado, viu?
6: A todos. Não vou falar o nome de tudo, não, senão de todos, porque senão
0: isso.
6: Eu não consigo nem falar. E pra você, meu amigo, Léo.
0: Obrigado, minha querida. Um abraço.
6: Coração, que o Papai do Céu te proteja, te ilumine.
0: Amém,
6: hoje, sempre,
0: amém.
6: Tá?
0: Obrigado, viu, querida?
6: Que esse início de semana seja só bênçãos e vitória em nossas vidas, tá bom?
0: Isso, amém.
6: Um abraço. Tá bom, fica com Deus. Eu também ofereço essa música pra você, meu querido. Você
0: obrigado, gostar. Obrigado.
6: Da melhor do Tocantins, estou te ligadinha
0: em
6: você.
0: Aí, coisa boa. Obrigado, minha querida amiga Isabel, direto de Jaú, Tocantins, ouvindo a programação. Ô, Elisângela, tudo bem, minha querida? Bom dia pra você, querida.
7: Bom dia, Leozinho. Segunda-feira, né?
0: É, minha amiga, segunda.
7: Bora
0: encarar, né?
7: Bora tomar um café e bora começar.
0: Tá no jeito?
7: Os trabalhos.
0: Isso.
7: Da semana, né?
0: É verdade.
7: Uma boa segunda-feira a todos. Uma
0: obrigado,
7: ótima
0: querida.
7: Semana.
0: Tudo de bom, viu?
7: Por cá, cheiro no cangote.
0: Cheiro aqui, ó. Cafezinho pra você, viu? Cafezinho pra minha amiga Elisângela da Fazenda Frigovale. Obrigado pela companhia e também, claro, ó, cheirinho no cangote pra você, viu, minha querida? Obrigado, tudo de bom, semana produtiva e abençoada, tá bom? Pra você e pra toda a família. Quem mais? Adelaide Oliveira também tá aqui com a gente, deixando bom dia dela, bom dia pra Adelaide Oliveira. Ah, quem mais aqui, meu amigo Chapeuzinho Vermelho? Bom dia.
8: Bom dia, Leo Vieira.
0: Bom dia, meu amigo.
8: Um alusão pra essa turminha toda, pra tudo bom, pro sobe desce Maria Caneira.
0: Isso.
8: Nilson Moreira, Carlão em cima da serra, seu Mauro Nora M4.
0: Maravilha.
8: Pinho veio, pezinho pra frente, pezinho pra trás, Marinho do Gato, Evinho do Santo Antônio,
0: aham.
8: Zé da Porca,
0: oi.
8: Arrupiado, E a música é com o Tião Carreiro e Pardinho. Boi Soberano. Boi Soberano. Tudo esse povo. E valeu,
0: meu querido. Abraço pra você, Chapeuzinho Vermelho, Perigosão da 2. Gente boa, gente finíssima, tá sempre com a gente. Valeriano, tudo bem, meu querido? Bom dia.
1: Bom dia, Léo Vieira.
0: Bom dia, meu amigo.
1: Gostaria de ouvir a música aí com Roberta Miranda, Marca da Paixão. Eu ofereço aqui pra minha esposa Luzeni, meus filhos, vai pra Dona Divina, Jennifer Nacheca, Recanto dos Passos, Dona Irani, Dona Rita de Cássia, Dona Silva, Sobe Desce, Malvina, e vai pra Jane Silva, Isabel, no Jaú, é, o casal Raiz, Sulanima Jojo, e pra toda a galerinha da animação de Razer, pra não esquecer de ninguém. Bom dia.
0: Valeu, meu querido, abração pra você, bom dia, tudo de bom, felicidades, meu amigo Jorge Bacabal, o São Paulino. Jorge, ontem o São Paulo não me ajudou não, viu? Ontem o São Paulo não me ajudou, né? Fiz o meu joguinho pensando que ia dar tudo certo, deu tudo certo, o Brasil ganhou, né? O jogo que eu apostei entre Cruzeiro e Fluminense, apostei no empate, ficou empate o jogo. E aí, rapaz, apostei no São Paulo e acredito que o São Paulo perdeu, Dona Maria.
4: O quê? Não acredito.
0: Perdeu o jogo ontem, me complicou o meio de campo São Paulo, rapaz. Eu apostei minhas fichas lá no São Paulo, rapaz do céu. Aí eu fui olhar a conta hoje, zerada, viu? Zeradinha a conta dos jogos, meu Deus do céu. Deu ruim, né? Deu ruim, viu, Jorge? Pois é, ontem eu contei com a vitória do São Paulo, ia fechar certinho o jogo, rapaz. E o São Paulo vai e me decepciona. Quando eu olho lá que eu vejo a derrota do São Paulo, aí eu falei, agora pronto. Como diz, agora eu vi, né?
4: O quê? Não
0: é agora que... eu vi o São Paulo perdendo pro Remo de 1-0, rapaz do céu. Jorge, um abração, querido, pra você, viu? Tá dizendo aqui, ó, bom dia, potência, estamos aqui curtindo o alvorecer na Copa, né? Na cozinha da Unitins, olha aí, coisa boa, um abraço pras meninas aí, né? Um abraço pras meninas da cozinha. Meu amigo Jorge Bacabal tá tomando um cafezinho também por lá, tá dizendo, toca aí, Milionário José Rico. Quero oferecer para Dona Jô, para Dona Diná e também para nossas copeiras aí, Jorge Bacabal, ô São Paulino, rapaz. Um abraço para eles aí, para todos aí, viu, Jorge? Obrigado. Pois é, São Paulo que me deixou na mão, me deixou só no, como diz, só no cheirinho. Só no cheirinho da grana. Rapaz do céu, tá bom, né? Tá bom. É, mas tá bom, né? Fazer o quê? Fazer o quê, né? Tá bom. É, deixa eu ver, 7:14. Menino, velho, tamo atrasado, né? Pros aniversariantes. Então bora, tá na hora. Muito bem, olha, hoje é o dia primeirão, gente, 1º de junho do ano de 2026. Hoje é Dia Internacional da Criança, né? Hoje é Dia Internacional da Criança, tá, gente? Pois é, hoje também é Dia Internacional do Leite, hoje também é Dia da Imprensa, viu, gente? Dia da Imprensa, hoje também é aniversário da cidade de Divinópolis do Tocantins, olha que coisa boa, né? Divinópolis do Tocantins, aniversário dessa cidade maravilhosa. Os nascidos no dia 1º de junho são do signo de Gêmeos, né? Eles são conhecidos por sua mente ágil, curiosidade insaciável e facilidade também para se comunicar, tá? Regidos pelo planeta Mercúrio, destacam-se pela versatilidade e adaptação a diferentes ambientes. Olha aí, falando um pouquinho sobre as pessoas que nasceram no dia 1º de junho. E agora nós vamos para o Facebook Léo Vieira, vamos para a página Alvorecer e também os famosos que hoje estão aniversariando, soprando velinhas hoje. Nós vamos mandar os parabéns para você, meu amigo, para você, minha amiga, agora, tá bom? Felicidades e parabéns! Oh, happy day. A Elizabeth Costa tá aniversariando hoje, parabéns para ela, muitos anos de vida. Aline Souza também tá aniversariando hoje, parabéns, viu, Aline? Tudo de bom? A Jeane Pontes também tá aniversariando hoje, muitos anos de vida, saúde e paz para ela. Antônia Nen, né? Antônia Nen tá aniversariando hoje, felicidades para ela. Júnior Oliveira também tá aniversariando hoje, parabéns. E ainda Ana Maria Rodrigues também, aniversariante do dia de hoje, felicidades e parabéns, tá bom? Deixa eu ver os famosos que hoje estão aniversariando. Olha, o cantor Paraíso, né? Da dupla Mococa e Paraíso, hoje é aniversário do cantor e compositor Paraíso, parabéns pra ele. O apresentador de televisão e radialista Celso Portioli também tá aniversariando hoje. A atriz Daniela Duarte também tá aniversariando hoje. O cantor Werley Camargo, né? Que é da dupla Cleiton e Camargo, né? O Werley Camargo tá aniversariando hoje, parabéns pra ele, felicidades. A Isabela Fiorentino, a modelo Isabelle Isabela Fiorentino, também tá aniversariando hoje, parabéns para ela. Atriz e apresentadora Sofia Reis, também tá aniversariando hoje. E ainda o jornalista e apresentador de televisão Dudu Camargo, também aniversariando hoje. A todos os aniversariantes dessa data, ó.

muito bem, felicidades a todos os aniversariantes dessa data especial, muitos anos de vida, muita saúde, muita paz, que você receba muitos presentes e muitos abraços também, afinal de contas, hoje é o seu aniversário, ó, parabéns, parabéns. Agora tem música boa no nosso programa Alvorecer, ó, João Paulo e Daniel, Minha Estrela Perdida, vamos matar saudades, né, rainha? De 1996, direto no seu

0: falam com você. De 23 de setembro a 22 de outubro.
1: Muito bem, atenção, Libra, olha, conversas, ideias ou percepções recentes seguem sendo processadas, viu? Olha, nem toda resposta precisa ser imediata. Dar espaço para as ideias se acomodarem traz mais clareza, tá? Os números da sorte para hoje são 19, 37 e 39 e a cor para o dia de hoje é amarelo.
0: E agora, as previsões para o Escorpião, de 23 de outubro a 21 de novembro.
1: Atenção, Escorpião, olha, reflexões sobre grana e

uma antes de agir, tá bom? O que se revelou recentemente continua ganhando forma. Respeitar o seu próprio ritmo fortalece suas escolhas, tá ok? Os números da sorte para o dia de hoje são 21, 30 e número 39. E a sua cor para hoje é laranja.

0: Eita, coisa boa demais, Rio Negro e Solimões, Alqueirão de Saudade. Gostou, rainha?
1: É claro.
0: 7:27, 7:27. Olha, o governador do Tocantins, Vanderlei Barbosa, participou na sexta-feira da 51ª Expo Gurupi, realizada em Gurupi, viu gente? E destacou a importância da feira para o fortalecimento do agronegócio e da economia regional. Olha, o evento, considerado o maior do setor no sul do estado, seguiu até o dia 31, né? Até ontem, domingo, com a programação voltada ao agronegócio, capacitação, inovação e entretenimento. Olha, com o apoio do governo Tocantins, a feira recebeu um investimento de mais de R$1 milhão. Além disso, o estado autorizou também a transferência e o aproveitamento, né, de créditos acumulados do ICMS para produtores e expositores, medida que busca facilitar negociações e estimular também novos investimentos durante o evento, né? Lembrando que a Expo Gurupi reuniu produtores, empresários, especialistas em atividades como palestras, leilões, exposições de animais e apresentações musicais. Segundo o governo, os incentivos, né, e o apoio à feira contribuiu também para impulsionar a produção rural, gerar oportunidades de negócios e fortalecer o desenvolvimento econômico da região. Que legal, né? Então, aconteceu aí no final de semana a Expo Gurupi, gente, uma feira maravilhosa na nossa região sul do estado, né? Bom também. Finalzão de semana de muita festa em Santa Teresa, viu, gente?

0: muita festa em Santa Teresa no final de semana, começou, se eu não me engano, na quinta, sexta, sábado e foi até, acho que até sábado, né? Até sábado teve aí festa em Santa Teresa, comemoração de 37 anos da cidade, né? Shows aí do Thiago Jonathan, aliás, o encerramento com o Thiago Jonathan, tava até vendo as postagens dele, né? Aqui do Thiago Jonathan, agradecendo aí a população da região aí de Santa Teresa pelo grande evento, né? Um público enorme, viu, gente? No show do Thiago Jonathan, foi muito legal. Parabéns aí a Santa Teresa, parabéns a toda a comunidade pelos 37 anos dessa cidade maravilhosa também, né? 7:39, 7:39. Bora tocar o Teodoro Sampaio. Teodoro Sampaio, campeão do milênio. Essa daqui vai pra minha amiga Marcelena, que pediu, tá ouvindo a gente em Uberlândia, Minas Gerais. E vai ouvir aqui o Teodoro Sampaio no programa Alvorecer. Quem vai chamar é o Letismo. Vai chamar, né, Letismo? Chama aí, Teodoro Sampaio.
1: Léo Vieira tocando Teodoro Sampaio no programa Alvorecer.
0: Pronto, tá aí, ó. Campeão!

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7: Tudo bem, tudo certo, pessoal. Estamos de volta. Ótimo.

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1: É desse jeitinho, gente. Agora são 7:37, 7:37. Já estamos de volta com seu programa Alvorecer, feito pra você.
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1: Bora pra cima, hein?
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1: É, isso aí, meu querido. Obrigado. 7:37 agora. Montão de amigos e amigas pra falar com a gente. Daqui a pouquinho nós vamos falar da seleção brasileira, né? O jogo do Brasil ontem foi tranquilo, né? Pra seleção brasileira, apesar do susto aí de 1-0, mas depois ficou tudo na paz, tudo tranquilo, né? Ô, Idê, tudo bem, minha querida? Bom dia pra
4: Léo
1: você.
4: Vieira, bom dia.
1: Bom dia, Beto. Bom dia, coração.
4: Ô, Léo Vieira, hoje tá iniciando mais um mês.
1: Mais
4: que
1: um
4: ele
1: mês.
4: Seja muito leve,
1: isso,
4: mas.
1: Isso, minha amiga.
4: Produtivo dos teus outros meses anterior.
1: Esperamos.
4: Toca
1: isso,
4: aí retrovisor,
1: né?
4: Pra mim.
1: Na hora.
4: Por
1: retrovisor?
4: Favor.
1: Do Gustavão Lima.
4: Um excelente mês, isso. Um bom dia, uma semana iluminada para todos.
1: Amém,
4: nós.
1: Amém,
4: tá?
1: Minha querida, amém.
4: E um grande abraço.
1: Felicidades, tá bom? Fica com Deus, um mês maravilhoso aí, mesão de junho, para minha amiga Idê de Taquaruçu Grande. A Linda Matos tá dizendo, acorda Brasil, que o alvorecer chegou. Léo Vieira, bom dia, que Deus abençoe a nossa segundona. Quero oferecer a próxima música para Antônia Borges, o seu esposo Vanderli, Vanderli. Lá no Coração de Ouro, para o Dinês e meu irmão, e também para minha cunhada Marcileia. Para os meus sobrinhos Vinícius e Natan, em Pugmil, para todos ligados aí no Alvorecer, feito para você. Linda Matos e o Milton, ligadinhos no Alvorecer, na Chácara Três Corações. Tchau, obrigado. Muito bem, minha querida. Um abração, felicidades aí para vocês, tá? Para você, para seu irmão, toda a família do seu irmão também, pessoal de Pugmil, ouvindo o programa Alvorecer, muito obrigado pela companhia, pela audiência, sempre aqui na nossa Unitins, tá bom? Areli, tudo bem, minha querida? Tá dizendo bom dia, Léo, bom dia para você também. Areli, Novo Acordo, tá ouvindo a programação. Maria Nogueira tá, aliás, a Maria de Nazaré também no Aureni 3, um abraço para ela. Quem mais? Quem mais? É Edith Lima, tá aqui comigo, né, Edith? Bom dia, minha querida.
5: O Leozinho, bom
1: Opa.
5: Dia.
1: Bom dia, querida.
5: Leozinho, quero ver uma música.
1: Qual é a moda?
5: É, lá onde eu moro.
1: Lá onde eu moro? Tá. Vamos bom. Ver se tá, vai dar tempo.
5: Feliz pra você, tá bom. Pra seu Aldalto, pra Raíssa.
1: Isso.
5: Raimundo José,
1: Arthur. Tudo bem. Quem mais? Acabou? Muito bem, um abração, viu? Edith Lima, obrigado, minha querida. Ótima semana pra você, bom mês também, tá bom? Quem é que vai falar comigo? Daiane Ribeiro. Será que é ela ou a filhinha dela? Bora ouvir. Quem é que vai falar?
6: Oi,
1: bom dia.
6: Vieira, bom minha querida. Dia.
1: Bom dia.
6: Aqui é a Daiane.
1: Ô, Daiane, tudo
6: Fazendo
1: bem?
6: Fazendo Santa Luzia.
1: Certo.
6: A Vieira, queria mandar um alô pra minha amiga Eliene Tito.
1: Eliene Tito.
6: E aí, minha tudo amiga bem? Ivanilde Lobo.
1: Oh,
6: fazendo
1: maravilha.
6: Grota d'Água.
1: Certo.
6: Queria pedir uma música de Amada Batista e Eduardo Costa.
1: Amigo?
6: Amigo, meu amigo.
1: Não sei
6: o nome
1: da. É isso
6: da
1: mesmo.
6: Música
1: é isso
6: não,
1: mesmo.
6: Mas é meu amigo.
1: É amigo o nome da música, tá bom? Vamos ver se vai dar tempo da gente tocar. Tá, já tá em cima da hora, 7:40. Se der tempo, a gente toca, tá bom? Ô, seu Lindomar, tudo bem?
7: Bom dia, Rádio Unitinho. Bom dia, Léo.
1: Seu Lindomar, bom dia.
7: Que conhecemos tudo bem, graças a Deus. Um abração, Rádio.
1: Amém.
7: Júnior, daqui. Aristão Júnior, do Novo Acordo, se estiver me ouvindo, abração para todos que fazem essa rádio, que linda mãe Cursinho, da Fazenda Paraíso. Eu ofereço todas as músicas do programa para Queimadeira de Leite.
1: Muito bem, seu Lindomar.
7: Rádio
1: bom dia.
7: Tá bom demais aqui, tô te ouvindo bem. Um abraço.
1: Legal, que bom. Abração pro senhor também, viu? Tudo de bom pro seu Lindomar Corsino, Dona Maria José e toda a família lá na Fazenda Paraíso, no Rio Sono. Obrigado pela companhia. A Leriano Vieira vai falar comigo. Bom dia, querido. Bom dia, meu amigo.
8: Leriano Vieira, está com sua pressão parecida. Manda a música aí, Homem Não Chora, Pablo, Homem Não Chora.
1: Homem Não Chora, Pablo, vamos ver se vai dar tempo de a gente tocar também, tá bom, meu querido? Mais um abração, tudo de bom. Ô, Lindalva, tudo bem, minha querida?
9: Bom dia, Léo Vieira.
1: Bom dia, minha amiga.
9: Léo Vieira.
1: Oi.
9: Desejo uma semana abençoada pra você e pra todos.
1: Amém,
9: que estiver ouvindo essa rádio
1: pra
9: maravilhosa.
1: Pra você também, tudo de bom.
9: É, esse final de semana foi muito bom, o pessoal da Unitim estava aqui em Itacoaçu, a Poliana, as outras,
1: que legal.
9: Não sei o nome de todo mundo.
1: Aham.
9: Mas foi muito bom, a gente reuniu, fizemos um almoço, todo mundo.
1: Ô, coisa boa, hein?
9: Foi muito bom que a gente conheceu quem não conhecia, né?
1: É verdade,
9: graças
1: verdade.
9: Graças a Deus, tá tudo bem. Isso. E a Lindalva tá falando. É, fim de semana, final do ano eu vou te dar um presente pra você, Léo Vieira, mas eu não posso falar na rádio não, se eu falar Aí todo mundo quer o mesmo presente.
1: É verdade, é verdade.
9: Aí eu vou, nós vamos marcar um encontro, eu vou lá no dia a dia. Você mora por perto do dia a dia ali em Taquaralta, aí eu vou entregar na sua mão. A minha filha vai mais eu no dia.
1: Ó, oh, tá que bom, legal, Léo? Tá bom.
9: Bom dia, pessoal. Combinado. Então, ô, Léo, hoje é o dia. Ah. Hoje que é aqui em Taquaralta, hoje é o dia.
1: De quê?
9: É, primeiro de junho, é dia. Isso. Capital por um dia aqui, mas tá animado.
1: Ah,
9: tá
1: capital por um dia em Taquaralta, que legal, que bom.
9: Eu tô me arrumando, já levantei, tô escutando você falar aí.
1: Aham.
9: E a gente vai lá comemorar junto, né? Pela eleita todo mundo, o governador
1: está aí,
9: né?
1: Olha aí, comemorando
9: um dia muito importante para nós, capital por um dia aqui em Taquaruçu.
1: Uhum.
9: Quem não sabe, quiser vir, pode vir passear, ver. Isso. Porque é bonito a comemoração, todo ano é assim.
1: Que maravilha, minha querida. Bom demais,
9: bom
1: né?
9: Bom dia, abençoado para vocês, todos que estão ouvindo essa rádio maravilhosa.
1: Amém. Olha aí, capital por um dia em Taquaruçu. Minha amiga Lindalva já está se preparando para esse dia maravilhoso em Taquaruçu. Isso é bom demais, né? Mandar um bom dia pra minha amiga Rose Jerônimo, tá aqui comigo. Rose, um abração pra você, o Nivaldo, né? Deve estar ouvindo a gente também, tá dizendo bom dia, Léo, manda alô especial pra Divina. A Divina tá por aí já hoje, ô, oh, que coisa boa, né? A Divina acompanhando o programa também. Pro Lorenzo também tá ouvindo a programação, e o Nivaldo, abração, Rose, pra você e pra toda a sua família. Obrigado, Divina, né, pelo carinho da audiência e da companhia também no programa Alvorecer. Abração para vocês, uma semana bacana, uma semana especial, viu? Agora vamos falar da seleção brasileira, gente. Pois é. Ó, se a ideia era ter um adversário mais tranquilo, né, para embalar o clima aí da festa, né, na busca do hexa da seleção brasileira, né, para a Copa do Mundo, a seleção brasileira conseguiu, né, cumprir a tarefa diante do Panamá neste domingo no Maracanã. Pois é. Olha, o Brasil goleou por 6-2 no estádio, né? E o estádio foi palco aí de uma boa partida entre torcedores e jogadores, né? Fez um clima muito legal, né? Um clima muito bacana aí da seleção brasileira na despedida. A equipe brasileira goleou então o Panamá por 6-2, né? E de quebra ainda ovacionou o Neymar. Olha aí, né? Que machucado, né? Deu o ar da graça no gramado para retribuir o carinho da torcida. Tá aí, Neymar. Então, tá quase, pelo menos assim, o que depender da torcida pelo Neymar, todo mundo tá torcendo, né, gente? A maioria das pessoas estão torcendo aí para que o Neymar se recupere. Tá machucado, não vai jogar aí pelo menos os primeiros jogos da seleção brasileira, mas vai fazer um trabalho para se recuperar, para jogar os jogos decisivos aí na Copa do Mundo, né? Ó, mas em meio à festa, o gol de Vinícius Júnior, Casimiro, Rian, Paquetá, Igor Thiago e o Danilo, também houve aí momentos de certa apreensão, né? Em virtude aí da atitude coletiva, né? Do primeiro tempo, quando os times titulares estiveram em campo, né? Ou seja, o primeiro tempo não foi muito legal pro Brasil. O Brasil passou apertado um pouquinho aí no primeiro tempo. Por quê? Porque tomou um gol rápido, né? O Brasil tomou um gol, fez o gol, aliás, rápido, mas também tomou um empate, e aí deixou aquela apreensão no estádio, né? O pessoal, será que não vai ter aquela goleada, né, histórica mais uma vez pro Brasil pegar o voo amanhã, que o Brasil hoje está viajando para os Estados Unidos, né? O Brasil já vai pegar o voo direto para os Estados Unidos, começa já a treinar lá amanhã, viu? Amanhã, porque o Brasil joga aí no dia 13, viu, gente? No dia 13 o Brasil já faz a sua estreia na Copa do Mundo na FIFA. Olha que coisa boa, né? Copa do Mundo FIFA 2026. Aliás, ontem também os torcedores observaram algo um pouco, digamos que estranho, né? Porque tem gente postando que falou assim: a tragédia começou quando a Alcione e o Belo foram cantar o hino nacional. Não tava, eu percebi que não tava legal. Eu falei: uai, mas o hino parece não tá muito legal, não, né? O hino não tá muito legal, não. E aí os famosos comentários, viu, gente? Nas redes sociais, tem vários comentários aí. Os famosos dizendo: ó, meu Deus, o Belo e a Alcione não ensaiaram o hino, gente, antes de cantar. Diz que eles dois não ensaiaram o hino antes de cantar. Tem mais um comentário que diz: Alcione tá pé da vida, né? Porque o Belo não tá cantando o hino nacional no mesmo ritmo dela. Que coisa, que vergonha, né? E tem muitos comentários, gente, muitos comentários aí. Durante o dia de hoje, muita gente vai ver os comentários aí sobre o Belo e a Alcione cantando o hino nacional. Tem gente dizendo que o hino tava num tom e os cantores estavam em outro tom, né? Ó, de quem foi a ideia de botar os cantores ao vivo e o instrumento do hino nacional gravado? De quem foi essa ideia? O Belo e Alcione em lá é um tom musical, e o instrumento em dó. Que coisa, gente. Então tava totalmente fora de ritmo aí, né? O hino do hino nacional na voz do Belo e da Alcione. Isso que não casou muito bem, não, viu? Não casou muito bem, não. Deveriam ter ensaiado para não fazer essa fiura aí na hora de cantar o hino nacional brasileiro. Que coisa, né? Que coisa.
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1: Agora são 7:47, 7:47. Zezé de Camargo e Luciano, Saudade Bandida. Vamos trazer essa canção linda. Já já tem as últimas previsões para os signos, viu?

0: Tá bom, deixou nada demais. É Zezé de Camargo Luciano, saudade bandida, gente.
1: Alô, você que é de Capricórnio, de 22 de dezembro a 20 de janeiro.
0: Olha, um movimento interno mais silencioso continua acontecendo, trazendo percepções sutis. Nem tudo precisa ser compartilhado, viu? A introspecção ajuda a fechar ciclos com mais consciência, tá bom, Capricórnio? Olha, os números da sorte para hoje são 12, 21 e número 30, e a cor para o dia de hoje é rosa.
1: Atenção, aquariano e aquariana, de 21 de janeiro a 19 de fevereiro.
0: Atenção, aquário, olha, planos, amizades ou projetos seguem em fase de revisão interna. O momento pede menos ação e mais observação. Então, ajustes feitos agora evitam desgastes futuros, tá bom? Atenção para os seus números da sorte hoje são 03, 28 e número 57. A cor para hoje é goiaba.
1: Atenção, você que é de peixes, de 20 de fevereiro a 20 de março.
0: Atenção, peixes, olha, caminhos e decisões profissionais ainda estão sendo assimilados internamente, viu? Olha, evitar a pressa ajuda a enxergar com mais clareza os próximos passos. Organização emocional faz toda a diferença, tá? Atenção para os seus números da sorte hoje são 11, 24 e 42 e a cor para o dia de hoje é preto.
2: O programa já tá acabando.
0: Já tá no finalzinho, meu querido.
2: Vai dar tchau pra nós.
0: Vamos dar tchau, sim.
2: Oh, é difícil.
0: Vamos trazer as últimas mensagens de hoje. Deixa eu colocar meu amigo Pedrão pra falar com a gente. Pedro!
3: Ô! Oh, Bruno Brasil Vira, bom dia. Essa segunda-feira boa, vamos que vamos. Pedrão de Porto, ligado. Programa Amorecer, programa feito pra você. Leozinho, se tiver tempo aí, manda pra nós aí um Chico Rei Paraná. Qualquer uma dele aí que você puder mandar aí.
0: Tá? Opa, já tá ligado no programa.
3: Pessoal lá de Mateus, pessoal lá do Zimã, pessoal lá do Flora Serra. Fundo Município do Mão do Carmo, Chancho da Fazenda Água Branca, Zé Pinto, Samuel, Pezão, Negão do Cuscuz, Domingo Fubuia, Domingo Pão Fala, Padrão, que tá ligado no programa. Programa aparecer, programa feito pra você, Pedro.
0: Valeu, Pedrão, um abraço. Lani, tudo bem, minha amiga? Bom dia.
4: Bom dia, Leozinho.
0: Bom dia, minha amiga.
4: Oi, Sussu.
0: Obrigado, minha querida.
4: Primeiro de junho.
0: Isso, primeirão do mês de junho, né?
4: Esse mês seja um mês de muitas bênçãos pra todos nós.
0: Amém, minha querida.
4: Um cheiro no coração de todos do grupo, da galera da animação, Leozinho.
0: Tudo bem, abração pra todos aí,
4: simbora,
0: viu?
4: Simbora, isso. Que segundo. Se der tempo, toca aí pra nós a rotina.
0: Ó, a rotina. Leandro e Leonardo, tá, é boa. Tá bom,
4: tchau,
0: minha querida.
4: Obrigada.
0: Valeu, um abração pra você, Sulani. Obrigado pela companhia. Nosso amigo Lázaro também gravou um áudio aqui. Ô, Lázaro, não veio nada no seu áudio aqui, viu? Veio um segundo só de áudio, mas um abração pra você. A nossa amiga Ivone Nogueira tá aqui também. Ivone, tudo bem, minha querida? Bom dia.
5: Bom dia. Aqui é Ivone da Nazaré. Gostaria de ouvir Rick Rene, filha. Mas eu quero oferecer para meu filho, que tá fazendo 15 anos hoje. E o Denô. Que Deus continue abençoando você, com muita paz.
0: Amém,
5: alegria.
0: Amém a todos nós, viu?
5: Você continua essa pessoa maravilhosa.
0: Olha,
5: que você
0: muito bem.
5: É, viu, Denô?
0: Olha aí, parabéns, né?
5: Da
0: parabéns.
5: Sua mãe, Ivone.
0: Pronto.
5: Vamos que vamos, estamos por cá.
0: Legal, tá aí, Ivone, parabéns ao seu filho, muitos anos de vida, muita saúde, muita paz. Alô, Brunão, fala, Bruno.
6: Alô, meu amigo Léo Vieira, como é que você tá?
0: Bom também, meu querido.
6: Aqui é o
0: você?
6: Bruno.
0: Fala, Brunão.
6: Falando
0: e aí?
6: Diretamente do Bertaville,
0: Bertaville.
6: Palma.
0: Aí,
6: esse
0: aí,
6: friozinho gostoso. Mandando um abraço para meu filho Santiago lá em Natividade.
0: Oh,
6: minha filha Cecília.
0: Uhum.
6: E quem todos mais? Os ouvintes da Unitins FM.
0: Muito bem, muito
6: Boa
0: bem.
6: Boa semana a todos.
0: Falou,
6: tchau,
0: Brunão.
6: Tchau, Brunão.
0: Valeu, Brunão, um abraço, meu querido, pra você. Tchau, obrigado, felicidades. Ô, Célia, tudo bem, minha querida?
7: Bom dia, Leozinho.
0: Bom dia.
7: Boa semana pra nós, se Deus
0: Isso,
7: abençoe
0: minha querida.
7: Nessa semana.
0: Amém.
7: Só vou trabalhar segunda, terça e quarta.
0: Ô, coisa boa, hein?
7: Viu lá, né, Leozinho?
0: Eu vi, pois é.
7: Viu?
0: Além
7: segue
0: de...
7: o líder.
0: Tem muita
7: segue
0: sorte,
7: líder,
0: viu?
7: Leozinho. Cheiro, Leozinho.
0: Cheiro, minha querida. Deus. Obrigado, viu?
7: Ah, é, né?
0: Ah.
7: Eu quero pamonha, viu?
0: Ah, é?
7: Fazedor de pamonha.
0: Olha aí.
7: Acho que eu vou morrer, né? Você falando, né?
0: Olha ela aí. Um abraço, minha querida. Obrigado, viu? Tudo de bom. Pois é, o Célio, o Palmeiras deu sorte ontem, hein? Rapaz do céu, como é que achou um gol assim já? Né? 1-0 pro Palmeiras, abriu mais 3 pontos aí, se eu não me engano, tá 7 pontos aí na liderança, à frente do Flamengo, né, ô Célia? Obrigado, minha querida, tudo de bom. Mais uma mensagem da Maria Nogueira, tá dizendo bom dia, Leovira, com grande amor de Deus, amém, minha querida, bom dia pra você também, felicidades, viu? Antônia Borges tá dizendo um grande abraço pra minha mãe, Carmina Borges, pra Perpétua na Fazenda Cabeceira, pra Linda Matos e o seu esposo Milton na Chácara Três Corações, a todos os ouvintes, né? E que Deus continue abençoando a todos nós, dando aí muita saúde, tudo de bom pra você, Léo Vieira, obrigado, minha querida, pra você também, Antônia Borges, obrigado pela companhia. A dona Alzira tá dizendo bom dia, Léo, tudo bem? Boa semana pra você, abençoada pra todos, né? Um mês abençoado pra todos de vitória, Deus abençoe e muita paz, amém, minha querida, felicidades pra você também, tudo de bom. Quem mais deixando recadinho aqui, tá dizendo bom dia, Leozinho, manda um abraço para todos nós aqui na chácara Canto do Sabiá, abraço do professor José, né? Pro professor Giovan, estão todos ligados na Unitins, que maravilha, muito bem, obrigado pela companhia, o Marabá Buffet também tá aqui, a Tereza Ribeiro também tá com a gente, abração, tudo de bom, obrigado pela companhia. Bom, vamos trazer então o Luiz Carlos Bordoni, né, gente? O Bordoni tá chegando aí. Com a nossa mensagem do Bordoni, deixa eu procurar aqui o nosso amigo Vieira de Melo, né? Cadê o Vieira aqui? Um abração pro Vieira de Melo, que sempre nos envia aqui o Luiz Carlos Bordoni com a mensagem final do programa Alvorecer. Agora sim, agora vai. Vamos lá, tá na hora do Luiz Carlos Bordoni. Vamos ver, essa mensagem é boa, hein, gente? Vamos lá.
8: As coisas negativas do mundo não podem derrubá-lo ou derrubá-la. A menos que você permita que elas tomem conta da sua vida. Olha, nós somos aquilo que pensamos. Então, devemos sempre começar pensando que é possível. Sempre. Siga a lei do otimismo. Pense positivo, haja com determinação. Vai dar certo porque você fará com que dê certo. Acredite nisso. Acredite em você. E faça um bom dia.
0: Aí mais uma bela mensagem dele, Luiz Carlos Bordoni, no finalzinho do nosso programa Alvorecer. Manda um abraço o Zé Caipira, também chegou no finalzinho aqui, um abração pro Zé Caipira. Gente boa, gente finíssima, Zé, um abração pra você, tudo de bom, não deu tempo de colocar seu áudio, mais um abraço, viu? Bom, gente, amanhã tem mais, amanhã terça-feira nos encontramos às 5 da matina aqui na programação do nosso Alvorecer, vem aí o show da manhã. Vem aí a Poliana Siqueira pra te fazer companhia, tá bom? A última é o embaixador Gustavo Lima, retrovisor. Valeu, gente, abraço.
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0: Até amanhã.

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1: De volta para te contar que o WhatsApp é um dos principais responsáveis por ocupar a memória do celular. Fotos, vídeos e áudios chegam o tempo todo. E com o download automático ativado, tudo é salvo sem que o usuário perceba. A solução começa nas configurações. Desativar o download automático e impedir que arquivos apareçam na galeria já reduz bastante o acúmulo. O próprio aplicativo também mostra quais mídias poupam mais espaço, facilitando a limpeza. Outra dica é revisar grupos antigos, ativar mensagens temporárias e apagar backups antigos do Google Drive e do iCloud. Com pequenos ajustes, dá para manter o celular leve e evitar travamentos no dia a dia.
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3: Alimente-se bem, nesta sexta-feira, 15 de maio de 2026, vamos falar de zinco e selênio, minerais importantes. É, além das vitaminas, alguns minerais são fundamentais para a imunidade, como o zinco e o selênio. Eles ajudam na resposta do organismo contra infecções e estão presentes em alimentos como castanhas, sementes, ovos e carnes. Pequenas quantidades no dia a dia já fazem diferença para manter o corpo forte e saudável. Gostou da dica? Pois é, são dicas importantes aí para você manter a imunidade sempre alta. Eu sou Kleber Salles e esse foi o nosso quadro Alimente-se Bem aqui na melhor programação. Até lá, hein? Até a próxima!
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4: A Universidade Estadual do Tocantins desenvolve em Augustinópolis o grupo de escuta coletiva Falando Sobre Nós, para o acolhimento e fortalecimento da saúde mental de mulheres atendidas na rede pública do município. O projeto já está em funcionamento e hoje acompanha 5 participantes, oferecendo um espaço terapêutico de escuta, compartilhamento de experiências e construção coletiva de estratégia de enfrentamento emocional. A proposta surgiu a partir das demandas identificadas nos atendimentos psicológicos realizados pela equipe multiprofissional, especialmente relacionadas à ansiedade, depressão, sobrecarga emocional e sentimentos de solidão. Os encontros são realizados semanalmente na Unitins e em espaços vinculados à rede de saúde do município. O projeto também estimula reflexões sobre desigualdade de gênero, autonomia feminina e fortalecimento da coletividade como ferramenta de cuidado e transformação social.
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1: De volta para te contar que o WhatsApp é um dos principais responsáveis por ocupar a memória do celular. Fotos, vídeos e áudios chegam o tempo todo. E com o download automático ativado, tudo é salvo sem que o usuário perceba. A solução começa nas configurações. Desativar o download automático e impedir que arquivos apareçam na galeria já reduz bastante o acúmulo. O próprio aplicativo também mostra quais mídias poupam mais espaço, facilitando a limpeza. Outra dica é revisar grupos antigos, ativar mensagens temporárias e apagar backups antigos do Google Drive e do iCloud. Com pequenos ajustes, dá para manter o celular leve e evitar travamentos no dia a dia.
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4: Você sabia que no Japão, uma espécie de macacos passou a encontrar moedas e usá-las para comprar comida em máquinas de venda? Pois é. Mas uma curiosidade agora falando sobre sonhos. É praticamente impossível controlar nossos sonhos. Desse modo, mesmo sem querer, nós sonhamos. Por isso, ao longo da vida, uma pessoa passa em média 6 anos de sua vida sonhando. E você sabia também que não só os humanos dão risadas? Isso porque os ratos são capazes de emitir sons parecidos com risadas quando sentem cócegas. E agora, falando sobre o nosso cérebro, ele é um super HD. Resumidamente, comparando o cérebro humano a uma máquina, o órgão é capaz de armazenar 1 quadrilhão de bits ao longo da vida. E agora, para fechar, uma curiosidade bem interessante. Você sabia que os dubladores originais dos personagens da Disney, Mickey e Minnie, realmente eram um casal e chegaram a se casar, além de seus personagens serem um casal? Bem legal, né? Em breve, o Bia Ipsen volta com mais um Você Sabia. 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
1: Olá, gente amiga, que nos acompanha todos os dias através do programa Voz do Tocantins. Chegamos aqui com mais um programa. Semana que se inicia, muito labor, né? Que você possa estar numa boa aí entre familiares e amigos nos ouvindo, no trabalho, no carro, né? No campo. No campo e na cidade, as pessoas gostam de ouvir rádio. Isso é muito importante. Obrigado pela parceria, tá? Segunda-feira, 1 de junho de 2026. Que seja um mês alegre de conquistas e realizações para cada um de nós. A partir de agora, sinal verde para notícia e nós estaremos levando a informação com isenção, credibilidade e responsabilidade para você. Sempre costumo falar que a gente vem sempre narrando fatos, né? E isso é o que nós vamos fazer a partir de agora. Estou aqui com o Kojak nos estúdios e a Adriele e Michelin para estarmos com você. Kojak, bem-vindo. Adriele, bem-vinda e boa semana.
2: Olá, Ataíde Rodrigues, Adriele Michelin, irmãos tocantinenses. Começando a semana, né? Semana de muito calor aqui no Tocantins. A partir de agora vocês vão ficar muito bem informados com as principais notícias aqui do Tocantins, algumas a nível de Brasil e também do mundo. Nossos correspondentes espalhados por mais de 50 emissoras filiadas à Farcom, que todos os dias deixam vocês muito bem informados. Portanto, a partir de agora eu convido vocês para chegar para pertinho do rádio, aumentar o volume, porque está no ar o programa da família tocantinense, A Voz do Tocantins. Olá, Adriele, bom dia, ótima semana para você.
3: Olá, Kojak, Ataíde e a todos os tocantinenses. Bom demais começar mais uma semana juntinho com vocês, começando mais um mês. Eita, mês de festa junina, de muita coisa bacana. Já pode começar a comer aquelas comidinhas típicas, Ataíde, ou tá cedo?
1: Podemos.
3: Já podemos,
1: né? Já podemos pensar em feriado também, Adriele?
3: Uai, já temos. Já tá na agenda.
1: É quinta-feira?
3: Isso mesmo.
1: Olha aí, que delícia, né?
3: Já estou preparada para começar a comer as gloseimas do mês de junho. Então, coisa boa.
1: As festas juninas já estão rolando, na verdade.
3: Já estão no esquema.
1: Já tivemos o Arraiá Apaiano na sexta-feira que passou. Vem aí o Arraiá do Paraíso também, né? Já que tem outro Arraiá. Não aconteceu ainda não, né?
3: Tá só começando,
1: ainda não. Vamos passar essa agenda de Arraiá aqui.
2: 27 e 28.
1: Isso, 27 e 28 de junho. E, inclusive, o pessoal já fez as inscrições. O prazo de inscrição passou para esse Arraiá que tá chegando. Agora é partir pro abraço. É isso aí. Seguimos, então, com as principais manchetes do dia. Não é isso, Adriele?
3: É isso mesmo. Vamos lá.
1: Vamos nessa.
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1: Aqui com o Gazeta do Cerrado, Combinado se torna o primeiro município a ter 100% das terras rurais certificadas.
2: Olha, o prefeito de Carbolândia foi retirado de aeronave pela Polícia Federal após sua entrada em voo, isso em Brasília, é o que destaca o Jornal do Tocantins.
3: E com o G1 Tocantins, identificação biométrica de recém-nascidos é testada em Palmas.
1: Motociclista fica ferido após queda em avenida em Paraíso do Tocantins, é o que afirmou o Surgiu.com.
2: Recém-nascidos passam por identificação biométrica em maternidade da capital Palmas. O AF Notícias destaca essa reportagem. Daqui a pouco, a Adriele traz ela com exclusividade.
3: Falando em feriado, Monte do Carmo é uma opção de turismo ecológico, tá? Você já conhece essa região? Daqui a pouco eu trago para você maiores informações, de acordo com o G1 Tocantins.
1: Em Indianópolis, mulher morre e homem fica ferido em ataque a tiros. Suspeitos são presos, é o que afirmou também o Gazeta do Cerrado.
2: Olha, os acidentes no trecho da BR-010 deixam vítimas fatais neste final de semana. É o que destaca o Jornal do Tocantins.
1: Essas e outras a partir de agora.
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4: Olá, de volta com a informação. O governo do Tocantins, por meio do Instituto de Terras do Tocantins, entregou no último sábado os primeiros títulos definitivos de propriedade rural em combinado município, que se tornará o primeiro do estado a ter 100% de sua malha fundiária rural regularizada. A entrega ocorreu durante as comemorações dos 37 anos da cidade e beneficiou famílias que agora passam a contar com a segurança jurídica sobre suas terras. Nesta etapa, 57 famílias foram beneficiadas, abrangendo uma área de aproximadamente 660 hectares nas primeira e segunda etapas do loteamento combinado agrourbano de Arraias. Com o documento em mãos, os produtores deixam a condição de posseiros e tornam-se proprietários de direito. Além da garantia da propriedade, a regularização fundiária amplia as oportunidades para os produtores rurais, que passam a ter acesso a linhas de crédito e podem investir com mais segurança em suas atividades, contribuindo para o fortalecimento da economia local e regional. Da Secretaria de Estado da Comunicação, Elô Bárcia.
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1: Aqui e em definitivo, mais uma vez obrigado, porque você é o grande mantenedor de toda essa estrutura aqui. Sem você nós não estaríamos no ar. Obrigado a cada tocantinense nas várias regiões deste estado que são pessoas que não medem esforços para nos ouvir, né? Valeu demais, estamos juntos. A data é comemorativa, lançamento do Correio Brasiliense, o primeiro jornal brasileiro em 1808. É isso mesmo, em 1808 foi lançado o Correio Brasiliense, o primeiro jornal brasileiro. Foi criado por Hipólito José da Costa em Londres, onde estava exilado. Neste período também teve a morte do jornalista Carlos Castelo Branco, lá em 1993. Ele faleceu, um dos maiores bem informados jornalistas do país. Assinou durante 30 anos uma importante coluna política no Jornal do Brasil. E hoje também é Dia Nacional da Imprensa. Adriele, por gentileza, disserta pra gente a importância da imprensa em meio à sociedade brasileira. Tem um papel fundamental, né?
3: Fundamental, né, Ataíde? Muitas pessoas confundem, né? Acham que ser da imprensa é trazer a notícia em primeira mão, é falar de temas polêmicos. Mas a nossa, eu digo nossa, né? Minha, sua, do Kojak, de tantos outros comunicadores aqui do grupo, é levar a informação, seja ela como for, né? Eu brinco sempre por aqui dizendo que nem sempre as notícias são boas, né? Mas faz parte do nosso trabalho. É importante dizer que a nossa imprensa é uma imprensa de grande relevância a nível mundial, né? A termos de premiação, a termos aí de tanta coisa bacana que é feita. E é muito importante também salientar que nos dias de hoje, com um telefone na mão, muita gente quer ser da imprensa, né? E há uma diferença com questões de credibilidade, daquilo que é passado de maneira correta, isenta e idônea. É dessa imprensa que nós nos orgulhamos de ser.
1: Ok, obrigado. E vamos narrando fatos aqui. O Tribunal de Contas do Estado julgou irregulares atos de gestão relacionados às contratações de pessoal realizadas pela Prefeitura de Guaraí entre 2021 e 2024, período correspondente ao primeiro mandato da prefeita Fátima Coelho, do União Brasil, reeleita para o atual mandato. A decisão consta no Acórdão número 508 de 2026, que atribui à gestora a responsabilidade pelas irregularidades apontadas. O processo ainda cabe recurso. A fiscalização teve origem no Plano Anual de Fiscalização e Auditorias e analisou as admissões temporárias realizadas ao longo da gestão municipal, segundo o Tribunal de Contas. Foi constatado um crescimento correspondente das contratações temporárias, inclusive para o exercício de funções permanentes da administração pública. Durante a análise, A Corte reconheceu que as contratações efetuadas após 5 de julho de 2024 se enquadraram nas exceções previstas pela legislação eleitoral e foram destinadas à manutenção de serviços públicos essenciais. Apesar disso, os conselheiros concluíram que permaneceu caracterizada a utilização excessiva de servidores temporários para atender demandas permanentes do município. No voto, o Tribunal de Contas do Estado do Tocantins ressaltou que as contratações temporárias possuem caráter excepcional e não pode ser utilizada como alternativa permanente à ocupação de cargos efetivos. Bom, eu vou tirar o plural aqui e deixar no singular mesmo. É a contratação temporária. Possui caráter excepcional e não pode ser utilizada como alternativa permanente à ocupação de cargos efetivos. Perdão. Entre aspas, restou evidenciado o aumento recorrente de desvirtuado de contratações temporárias para o desempenho de funções permanentes da administração pública. Fecha aspas, registra a decisão. Outro ponto destacado pela Corte foi a ausência de concurso público em Guaraí desde 2014. Para os conselheiros, a falta de reposição do quadro efetivo ao longo dos últimos anos contribui para a crescente dependência de contratações temporárias. E há, então, a exigência, a recomendação de um concurso público em Guaraí, desde 2014, sem que seja feito, e que o artigo 37 da Constituição Federal seja preservado. Lá trata sobre a questão do funcionalismo público, concursos públicos, enfim. É isso aí. A nossa Constituição não pode ser rasgada na nossa cara.
2: O prefeito de Carmolândia, Douglas Oliveira, do União, foi retirado de um voo após supostamente forçar a entrada em uma aeronave da Latam, que sairia de Guarulhos com destino a Palmas. Segundo a companhia aérea, o desembarque do passageiro ocorreu após comportamento indisciplinado com apoio da Polícia Federal. O caso aconteceu no domingo e causou atraso no voo LA-3394, que tinha saída prevista para as 23h35 e só decolou por volta das 4h30 de hoje, após a troca de tripulação. O prefeito nega que tenha sido retirado da aeronave. Abre aspas, o agente da Polícia Federal orientou que eu deveria registrar o ocorrido, já que a Latam se negou a iniciar o voo comigo. Então eu retirei minhas coisas e saí do avião numa boa, contou o prefeito. De acordo com o termo da Polícia Federal, o prefeito colocou o pé na porta da aeronave para evitar o fechamento e conseguiu embarcar enquanto aguardava o documento médico exigido pela companhia. Por isso, o comandante decidiu pela expulsão da aeronave pela falta do atestado. Douglas afirmou que havia passado por uma cirurgia recente e que seu médico havia autorizado a viagem. O prefeito chegou a acionar o médico e aguardava o envio do atestado digital do momento em que tentou impedir o fechamento da porta. Segundo o prefeito, ele não recebeu orientação prévia da companhia aérea sobre a necessidade de ter o documento médico e tentou resolver a situação sem causar transtorno. Portanto, está aí. Ele também afirmou que entrou no avião sem pedir funcionários e que apresentou o documento logo depois. Em nota, a Latam informou, né, o ocorrido, que acionou aí a Polícia Federal antes da decolagem devido à conduta do passageiro e que segue protocolo de segurança. A empresa lamentou o transtorno e afirmou que adota todas as medidas técnicas e operacionais para garantir uma viagem segura.
3: Dando sequência à informação, vamos falar dessa medida que está sendo testada em uma maternidade em Palmas e que pode trazer muita segurança. Recém-nascidos passaram por identificação biométrica, é apenas um teste, mas os bebês nascidos no Hospital e Maternidade Dona Regina em Palmas estão participando de um projeto piloto para identificação biométrica que poderá permitir a emissão da carteira de identidade ainda nos primeiros dias de vida. A ação é realizada pela Secretaria de Segurança Pública do Tocantins e segue em fases de testes. Segundo a Secretaria, o projeto avalia equipamentos, software, fluxo de atendimento e a implantação da futura identificação neonatal do estado. Durante os testes, são coletados imagens faciais, registros perioculares da íris e impressão digital dos recém-nascidos, um dia após o nascimento. A proposta é permitir que a identificação civil aconteça desde os primeiros dias de vida, vinculando os dados biométricos da criança ao sistema de identificação do país. Além da emissão de documentos, a tecnologia também deve ser utilizada como ferramenta de segurança, inclusive dentro das maternidades. De acordo com a diretora do Instituto de Identificação do Tocantins, Elaine Monteiro Tonon, o período de teste servirá para avaliar as etapas do atendimento realizado ainda na maternidade e aperfeiçoar os procedimentos antes da implantação definitiva. Iniciativas semelhantes já começaram a ser testadas em outros estados. Entre os objetivos apontados pelo projeto estão a ampliação da identificação civil desde o nascimento, o fortalecimento da segurança dos recém-nascidos e a redução de riscos relacionados à troca de bebês ou desaparecimentos. Durante a ação em Palmas, equipes também orientavam os pais e responsáveis sobre a importância da identificação civil para o acesso a serviços e direitos da criança na área da saúde, educação e assistência social. Medida bacana, importante. Enquanto pais, sabemos que já pode tirar a identidade do bebê pequenininho, já pode levar ao Instituto de Identificação e tirar. Se esse projeto for à frente e der certo, já nem haverá mais essa necessidade, já vai sair ali de dentro da maternidade com o documento em mãos. Uma medida que é muito importante, né, como a própria matéria trouxe, até para essa questão de trocas de bebês, né, que infelizmente ainda acontece.
1: É isso aí. Adriele Kojak, de sexta-feira para cá, na região central do estado, Paraíso, Vale do Araguaia, fatos que chamaram a atenção. A gente pode tentar resumir algumas coisas, né? Um advogado que acompanhava seu cliente em uma empresa envolvida em uma disputa comercial foi atingido com um disparo de arma de fogo aqui. É uma deixa aqui para a gente abordar, né? A nossa cavalgada, após a conclusão, o término dela com um novo modelo a ser seguido. Já podemos destacar que a cavalgada de Paraíso, com as novas adequações, se tornou modelo para outros municípios tocantinenses, ou não, né? Isso eu quero saber de vocês também. Inclusive, Adriele, você falou mais cedo das imprensas, podemos dizer assim, isso, né? Houve uma tentativa inicial de falar assim, o povo não vai vir.
3: Um boicote, né, Thaís? A palavra é essa.
1: O povo não vai estar presente aqui na Bernardo Saião. Né? Gravaram vídeos aí umas 2 da tarde, 3, não sei. Mas a surpresa foi grande. A população esteve presente. Porque o que é a essência da nossa cavalgada? É confraternização, é demonstrar que o agronegócio é forte na região, mostrar... É sobre isso, né?
3: A
1: tradição é isso, é o agronegócio pujante, a confraternização, o sindicato demonstra que tem ramificação e tem representatividade da classe, né? É isso,
3: o valor do pecuarista, né?
1: Isso.
3: Daquele homem que não usa aquele homens e mulheres que não usam o cavalo só para esse dia.
1: Justamente.
3: Que faz parte da essência, que tem respeito pelo seu animal. Não é aquela cultura de alugar, né? No decorrer dessa semana que passou, eu ouvi muito isso. Ah, tem um cavalo para alugar.
1: Então.
3: Embora nasci e cresci na roça, eu não tenho hábito. Desde criança sempre tive medo. Não foi por falta não de incentivo. Mas aí eu não tenho nenhuma vivência nesse sentido, eu vou alugar um cavalo. Não é sobre isso, essa não é a tradição. E aí algumas pessoas questionam assim, mas tinha pouca gente para assistir. Mas a verdadeira tradição é de quem está participando. Nós vamos prestigiar, levamos as crianças para ver. Mas a tradição ela começou lá atrás com a galera se juntando, tendo prazer em estar junto, percorrer aquele caminho, cantando, contando, né, os causos. A tradição, de fato, é de quem participa, de quem respeita o animal.
1: E o público foi maravilhoso.
3: O público foi aquele público que queria assistir a cavalgada.
1: Eu observei, foi bastante ordeira a nossa cavalgada. Teve organização, a família esteve presente. Teve o local próprio para a questão do som automotivo. E o pessoal esteve por lá também brincando. algumas confusões. Tivemos, infelizmente, né?
3: Como
1: pessoal
3: sempre.
1: Toma um ali, toma outro, que já muita gente sai de si quando bebe e a coisa pega, infelizmente. Então, podemos dizer que a cavalgada de Paraíso pode, já é uma cavalgada com essa nova, com essas atualizações, modelo para os outros municípios tocantinenses ou não?
2: Com certeza, Thaís. O que já a gente viu foi cavalheiros, Amazonas aí, muitos animais bem tratados.
3: Bem cuidados, né, bem cuidados.
1: Só um ponto, uma pontuação rapidinho. Eu estou falando isso, gente, porque houve uma recomendação do Ministério Público, o Sindicato Rural acatou, e o som automotivo em si, que no passado era observado em toda a extensão da cavalgada, agora tem um local específico. Ali dá o quê? Uns 1.000 metros quadrados ou mais? Não, 1.000 metros não. Aquela área do estacionamento do Antônio Damião são milhares de metros quadrados ali. E o pessoal do automotivo ficou por ali. E, historicamente, pela primeira vez. E eu toquei no assunto para dizer que a ideia foi assertiva e não houve erro, porque a família tocantinense esteve no trajeto da cavalgada, prestigiando aquilo que tradicionalmente deveria ser mais observado numa cavalgada, que é a cavalgada. E não, a atração principal não é o som automotivo, né? Respeito quem gosta do som automotivo, esteve lá presente no som automotivo. E quem foi prestigiar aquilo que deveria sempre ter sido mais prestigiado, esteve também no percurso da cavalgada. É isso.
2: Com certeza.
1: Né? Mas prossiga, Jacques, fica à vontade.
2: Não, o que a gente observou foi isso, porque a gente observou que muitas famílias que não participavam da cavalgada, ontem a gente viu aí no trajeto, famílias, idosos, né, todos assistindo ali.
3: Tranquilamente.
2: Tranquilamente, né? E o que a gente observou é que essa mudança que houve foi uma mudança para melhor, né? Porque a cavalgada foi prestigiada, sim, né? Você observa que as famílias ficavam

0: os animais estavam tranquilos, sem estresse.
1: E essa é uma grande preocupação. O sindicato acertou em cheio, vem tendo acertos nas edições anteriores, com algumas medidas, né, que a gente vem observando, a questão de horário, a questão da disponibilização de água para os animais, né? Mas essa questão de limitar o som ao trajeto foi assim o grande acerto pelas pessoas e especialmente pelos animais, porque nós suportamos, né, o som, nós podemos abafar os ouvidos ali e eles não. Sabemos que os animais, eles têm os seus instintos, os seus sentidos com uma sensibilidade muito maior do que a nossa. Então, de fato, o respeito foi para com os animais, eu achei incrível, achei muito bacana. Tenho respeito pela classe também do pessoal do som automotivo, é algo antigo que vai permanecer, perdurar por muito tempo, porque sim, é uma tradição também, mas entendo que o evento era para os animais, para a cavalgada, para os peões, para as amazonas, e em uma outra oportunidade, acho sim que eles têm que pleitear oportunidades de fazer os seus eventos, de disseminar sua cultura, de levar suas crianças lá também para aprender a gostar disso, mas num evento separado, né? Cada qual na sua época, máximo respeito aí pela galera, que tem muita gente bacana nesse meio, nesse nicho também. Mas o acerto foi grande. Eu acho sim, Ataíde, concordo. Para a sua pergunta, a minha resposta é sim. Pode ser um modelo a ser copiado em outros municípios.
2: O advogado, o Michael, já está público e notório por todos. Esse advogado que foi baleado aqui é o Dr. Michael. Inclusive, é um amigo da gente. Atuamos juntos aqui no Poder Legislativo Municipal, quando estava no Parlamento. E ele era o advogado do Legislativo aqui em Paraíso do Tocantins. Mandei uma extensa mensagem para ele, nos colocando à disposição e rogando a Deus pela saúde dele. Ele respondeu: está bem, que doutor bom. Michael. Realmente foi baleado, atuando como advogado aqui no município de Paraíso do Tocantins. E ele estava no banco do motorista dessa caminhonete e contou que precisou se jogar para debaixo do veículo para escapar dos tiros. Ele afirmou que só percebeu ter sido atingido alguns minutos depois, quando uma mulher o alertou sobre o ferimento. O projétil ficou alojado nas costas, próximo a órgãos vitais, mas atingiu apenas a região subcutânea. Após atendimento médico, o advogado foi liberado e segue em recuperação. De acordo com a Secretaria de Segurança Pública, a ocorrência teria sido motivada por uma discussão de natureza comercial. A Polícia Militar informou que durante a ação foram apreendidos um revólver calibre .44, munições de diversos calibres, carregadores, celulares e veículos que podem ter relação com o caso. Um suspeito chegou a ser detido, mas até o momento não houve confirmação oficial sobre sua participação nos disparos. O caso está sendo investigado pela 63ª Delegacia de Polícia de Paraíso. Após a repercussão do atentado, a Ordem dos Advogados do Brasil, Seccional Tocantins, passou a acompanhar o caso. O presidente em exercício da entidade, Priscila Madruga, que é presidente da subseção em Paraíso, a presidente da subseção de Paraíso, Harine Sequim, e a Procuradora-Geral de Prerrogativas, Aurideia Laiola da Láquia, mantém contato com familiares, colegas de profissão e autoridades autoridades responsáveis pela investigação. A OAB também oficiou a Secretaria de Segurança Pública, solicitando informações sobre o andamento das investigações e cobrando apuração rápida e rigorosa dos fatos. Em nota, a entidade afirmou que acompanhará o caso até o completo esclarecimento da ocorrência e disponibilizou apoio institucional ao advogado e à família. Então, perante o nosso público, desejamos boa recuperação, erga a cabeça e vamos para frente. É um dos bons advogados aqui de Paraíso do Tocantins que tem o nosso apreço.
1: E no exercício do seu trabalho, né, Ataíde,
2: importante. É um cliente, ele estava acompanhando um cliente, né? Então estava atuando como advogado, trabalhando.
1: E a gente tem falado tanto sobre isso, né, de civilidade, de muitas vezes nós ficarmos de fora das situações. Ele não estava procurando nenhum tipo de confusão, né? Ele estava trabalhando. Muitas vezes a gente, especialmente em períodos festivos, a gente traz essa recomendação, né? Não aceite provocação, não participe de nenhum tipo de contenda, mas ele

0: estava trabalhando assim como você e eu estamos nesse momento. Então, é muito, né,
1: assustador. Acho, né, que assim, independentemente do que ele estava fazendo, não se resolve as coisas na bala, né?
0: Não, né, gente?
1: Não, eu vou te matar aqui, então. Não, não é assim, não. Né? Nós não estamos aqui para apontar o dedo, mas o cara que está em sua atividade vai lá com o seu cliente e o lado oposto da história quer resolver a bala, paciência, né? Tá errado.
0: Tá muito
1: não pode.
0: Errado.
1: Algo mais aí, Adão Ribeiro dos Santos?
2: Olha, 3 pessoas morreram em acidentes de trânsito registrados nesse final de semana na BR-010, aqui no estado. As vítimas são Francisco de Assis de Souza, de 44 anos, Raíssa Alves Mendes, de 21 anos, e Osivaldo Francisco de Souza, de 40 anos. Os acidentes aconteceram no sábado. Conforme a PRF, Francisco estava dirigindo o caminhão quando o veículo saiu da pista. Não há informações se o caminhão bateu em algo. O acidente aconteceu por volta das 11h50 no quilômetro 478 da rodovia entre Palmas e Aparecida do Rio Negro. O corpo dele foi levado para o Instituto Médico Legal e liberado aí para os familiares. Outro acidente na BR-010 entre Palmas e Porto Nacional causou a morte de Raíssa Alves, né? A batida entre moto e caminhonete aconteceu por volta das 18h34 no quilômetro 443. O corpo da jovem foi encaminhada para o Instituto Médico Legal, onde passou aí por exame de necrópsia, né, na manhã de ontem. Portanto, tá aí esses acidentes, né? O terceiro acidente foi registrado por volta das 7h40 no trevo Santa Rosa do Tocantins, da BR-010. A batida envolveu um carro e um caminhão. A vítima foi identificada como Osivaldo Francisco de Souza, de 40 anos. Segundo o bombeiro, Osivaldo foi encontrado sentado no banco do motorista do carro, inconsciente, sem sinais vitais. Testemunhas informaram aos militares que uma segunda vítima envolvida no acidente havia sido socorrida por terceiros e levado para uma unidade de saúde antes da chegada da equipe de resgate. Portanto, tá aí. Esse, né, foram 3 acidentes aí na BR-010, aqui próximo à capital Palmas.
1: Vamos a Abreulândia?
2: Isso.
1: Vamos ao giro de notícias.
2: Nosso companheiro Romilson Ribeiro de Carvalho.
1: É o abençoado.
2: É, da Princesinha do Vale.
1: Bem-vindo, Romilson.
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4: Olá, amigos ouvintes do programa A Voz do Tocantins. Diretamente da Princesinha do Vale do Araguaia, mais uma vez estamos aqui trazendo a informação da nossa querida cidade de Abreulândia, levando a informação que acontece nos 4 cantos do Tocantins, através do Grupo Farcom, nós especialmente aqui na região do Vale do Araguaia. Queremos cumprimentar todos os nossos ouvintes que estão aqui todos os dias ouvindo a programação do Grupo Farcom. A você, comunicador do rádio, nosso bom dia, mais uma semana que se inicia, mais uma batalha, vamos que vamos. E começando mais essa semana com a informação que é o entretenimento e a necessidade de deixar o nosso ouvinte muito bem informado. Vamos ao nosso giro de notícia de hoje. Polícia identifica homem morto a tiros durante exposição agropecuária na cidade de Mira Norte. Prefeitura de Marianópolis onera subsecretário e nega denúncia de assédio moral em unidade de saúde. Saúde em Dois Irmãos terá atendimento especializado. Essas e outras informações agora no programa A Voz do Tocantins. A Secretaria Municipal do município de Dois Irmãos receberá um reforço importante a partir do próximo dia 11 de junho desse ano. Segundo a Prefeitura, por meio da Secretaria Municipal de Saúde, disponibilizará atendimento em diversas especialidades médicas, ampliando o acesso da população à consulta e exames especializados. A ação contempla áreas consideradas essenciais para o acompanhamento e prevenção de doenças. Além disso, os pacientes também poderão realizar exames complementares relacionados às especialidades ofertadas, conforme a necessidade de cada caso. Olha aí, notícia importante chegando da cidade de Dois Irmãos. Com certeza a prefeitura vai oferecer a toda a comunidade mais esse importante benefício. Já a Prefeitura Municipal de Marianópolis e a Secretaria Municipal de Saúde daquele município divulgaram uma nota oficial desse último sábado para esclarecer os fatos relacionados a denúncias recentes envolvendo uma unidade de saúde no município. No comunicado, a gestão municipal reafirma que não tolerará qualquer prática de assédio moral e informa a exoneração do então subsecretário de saúde. Segundo a administração municipal de Marianópolis, a medida foi adotada para garantir a transparência na apuração dos fatos e assegurar a continuidade dos serviços prestados à população. Além disso, a gestão destacou que mantém um compromisso com a ética, o respeito aos servidores e a qualidade de atendimento oferecido à comunidade. Muito importante a manifestação da gestão municipal, através de nota, trazendo mais esse esclarecimento. E é necessário realmente investigar, porque o servidor, ele está ali para atender a comunidade e não para fazer uma coação. Já a Polícia Civil do Tocantins, ali na querida cidade de Miranorte, identificou como Giovanni da Silva Lima, um homem de 38 anos, morto a tiros durante a exposição agropecuária de Miranorte, na madrugada deste último dia 31. Olha aí, informação muito triste, que a gente tem a obrigação de estar trazendo a toda a comunidade, uma situação que trouxe a morte de Giovanni da Silva Lima, ali na cidade de Miranorte. Segundo as informações apuradas, Giovanni trabalhava na área de sonorização do evento quando foi atingido por um disparo de arma de fogo na região da nuca. O crime ocorreu por volta de 1h30 da madrugada nas dependências do Parque de Exposição Agropecuária. Após o disparo, a equipe do Serviço de Atendimento Móvel de Urgência, o SAMU, foram acionados para prestar socorro. No entanto, os profissionais apenas puderam constatar a morte da vítima ainda no local. Em seguida, as autoridades iniciaram os procedimentos de perícia e coleta de informações que possam auxiliar na investigação. Segundo o Sindicato Rural de Miranorte, responsável pela organização da exposição agropecuária, lamentou a morte do trabalhador por meio de nota. Além disso, a entidade informou que não houve registro de outras pessoas feridas durante a ocorrência. Conforme os organizadores, o crime aconteceu após a realização do desfile da garota Expoagro. De acordo com a Secretaria de Segurança Pública do Estado, policiais militares que atuavam no evento perceberam uma discussão nas proximidades do palco e se deslocaram para verificar a situação. Entretanto, antes de chegar a chegada da equipe ao local, os agentes ouviram um disparo de arma de fogo. Logo depois, encontraram a vítima caída. Até o momento, a polícia não divulgou informações sobre o suspeito, nem esclareceu a motivação do crime. A Delegacia de Polícia de Miranorte conduz as investigações para identificar o autor do homicídio e esclarecer as circunstâncias. Realmente, nesse último final de semana, aconteceu muita situação, muita festa agropecuária aqui na região do Vale do Araguaia. Tivemos em Miranorte e também na cidade de Paraíso, e que trouxe alguns transtornos para a realização do evento. O importante é que as autoridades estão atentas e com certeza a sociedade vai ser esclarecida de todos os fatos. Diretamente dos estúdios da Rádio Abreulândia FM, eu, Romilson Ribeiro, para o programa A Voz do Tocantins. Um abraço a todos e fiquem com Deus.
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5: Olá, olá, de volta com a informação. O governador do Tocantins, Wanderlei Barbosa, vistoriou na última sexta-feira os serviços executados na rodovia TO-010, principal rota alternativa utilizada após a interdição da ponte sobre o rio Tocantins, entre Pedro Afonso e Tupirama, na BR-235, e determinou novas medidas para garantir a mobilidade da população. Durante a agenda nos municípios de Tocantins, Pedro Afonso, chefe do Executivo, alinhou ações como o reforço da manutenção da rota alternativa e da capacidade operacional das balsas utilizadas na travessia provisória, a ampliação das equipes da Agência de Transportes, Obras e Infraestrutura e o aumento do efetivo policial na região. Ao longo dos cerca dos 108 quilômetros entre Tocantins e Pedro Afonso, o governador Wanderlei Barbosa e equipe técnica visitaram as pontes consideradas fundamentais para a mobilidade regional. Da Secretaria de Estado da Comunicação, Elô Bassi.
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1: Tem recadinhos dos ouvintes chegando aqui pra gente. Olá, Taíde, estamos aqui na Casa Verde, ligadinhos na Farcom. Ari, Iva, Osana e Ismael. 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Entendi. Que pode ser a questão do álcool e tal. Tá dado o recado, querida Osana, ouvinte nos ouvindo em tempo real aqui em Paraíso. Quem está prestigiando nosso programa também lá em Taguatinga, o Claudenir.
6: Bom dia, meu amigo Ataí Rodrigues, meu amigo Projac, meu amigo Adriano Salim. Estou de cá, ouvindo o programa de vocês, A Voz do Tocantins, um programa que deixa todo mundo informado. Bom dia, manda.
1: Valeu, querido. O amigo Claudenir, que está estendendo um grande abraço também para a companheira Adriele Michelin aqui no programa. Um
0: forte abraço para o Claudenir. A gente sempre brinca, né, Thaíde? Quem nos ouve aí, ele, além de nos ouvir pela Farcom, ele nos ouve em outros horários pela internet, né? E aí a pessoa tem a possibilidade de ouvir qualquer rádio do mundo todo. Isso é bom. Escolhe a gente. Nós ficamos felizes demais. Um abraço para você, viu, Claudenir? Um abraço bem apertado.
1: E a gente segue ali na região. Um jovem de 21 anos morreu e um homem de 23 anos ficou ferido após um ataque a tiros registrado na noite do último sábado, na Avenida 7 de Setembro, em Dianópolis, no sudeste do Tocantins. Câmeras de segurança flagraram o momento em que criminosos, ocupando um carro branco, se aproximaram da motocicleta das vítimas e efetuaram disparos. A vítima fatal foi identificada como Rafaela Carvalho Nunes, de 21 anos, que morreu ainda no local. O homem que a acompanhava foi socorrido e levado para o Hospital Regional de Dianópolis. O estado de saúde dele não foi informado. As imagens mostram que, mesmo após os disparos, o casal ainda conseguiu percorrer alguns metros na motocicleta antes de sair do alcance da câmera. O equipamento não registrou o momento em que eles caíram. De acordo com a Secretaria de Segurança Pública, a investigação está sob responsabilidade da Polícia Civil por meio da 101ª Delegacia de Polícia de Dianópolis. Logo após o crime, equipes da Polícia Militar realizaram buscas e montaram um cerco nas possíveis rotas de fuga. Os suspeitos foram localizados em Novo Jardim, município vizinho, situado a cerca de 35 quilômetros de Dianópolis, onde um bloqueio policial foi montado para interceptar o veículo utilizado na ação. Durante a abordagem, quatro pessoas foram detidas: três homens de 20, 21 e 23 anos e um adolescente de 16 anos. No interior do carro, os policiais apreenderam uma pistola calibre 9mm, um revólver calibre 38 e munições compatíveis com os armamentos. Segundo a PM, o veículo usado no ataque circulava com placas clonadas e possuía registro de furto ou roubo na cidade de Salvador, lá na Bahia. Os três adultos foram presos em flagrante e o adolescente apreendido. Todos foram encaminhados, juntamente com as armas e o veículo, para a central de flagrantes da Polícia Civil em Dianópolis.
2: Dando sequência com mais informações, né, porque aqui a notícia não para. Agora há pouco o Robilson relatou o fato que aconteceu na Mina Norte, né? Um trabalhador de sonorização foi morto a tiro durante a exposição agropecuária da cidade de Mina Norte. Isso foi o fato mais relevante que aconteceu nas cavalgadas aqui na região, né, gente? Aqui não tivemos alguma briga.
1: Você fala com vítima fatal.
2: É.
1: Acho que foi isso, em Mira Norte, né?
2: Mira Norte.
1: Aliás, esse indivíduo que teve sua vida interrompida era morador de Palmas, né?
2: Isso. Ele tinha 38 anos, né? E foi morto na madrugada de ontem, né? O caso foi registrado por volta de 1h30 no Parque de Exposição Agropecuária da cidade. A vítima foi identificada como Giovanni da Silva Lima. Lamentável esse fato que aconteceu.
1: A polícia vai investigar para saber a motivação do crime e outras coisas mais. E prender os envolvidos. Já tem alguém preso ou não? Já tem essa notícia?
2: Olha, a polícia ainda
1: está... Até o presente momento não se sabe, né?
2: A polícia ainda está investigando, né? Agora vamos aguardar.
1: Vai encontrar.
2: É, com certeza, né? E o sindicato é responsável pela organização do evento, lamentou a morte do trabalhador e informou que não houve outras pessoas feridas. É. Então vamos aguardar aí as investigações da Polícia Civil e prendê-lo aí, que o autor desse assassinato.
0: Dando sequência à informação, de acordo com o G1 Tocantins, Monte do Carmo é opção de turismo ecológico, com cachoeiras, trilhas e cânion. Cachoeiras de água cristalina, paredões de rochas imponentes e trilha que revelam força da natureza. Tudo isso localizado a 90 quilômetros de Palmas. A cidade histórica de Monte do Carmo, conhecida por suas tradições, agora desperta para o ecoturismo. O destino, que recentemente entrou para a Rota de Turismo Brasileiro do Ministério do Turismo, oferece refúgios como cânion e cachoeira, a mais conhecida como Véu de Noiva. O movimento é liderado por empreendedores locais que transformaram antigas fazendas em refúgios ecológicos, como a Serra das Águas, que abriga 8 cachoeiras, e o cânion Caranã, uma fenda de 500 metros de extensão com paredões que chegam a 30 metros de altura. Além das quedas d'água, o setor público iniciou um inventário para mapear novos pontos turísticos, novos banhos e áreas para praticar outros esportes turísticos, esportes radicais também, né? Que a galera que curte o ecoturismo gosta de fazer, né, Ataíde Kojak? Eles gostam de se arriscar ali naqueles paredões, né? O rapel é muito conhecido desse pessoal que faz trilha e vem descobrindo nessa região, que fica próximo também do Mirante do Carmo, uma distância de 18 quilômetros da cidade. É possível fazer trilhas, rapel e até acompanhar tudo, acampar no meio da natureza. Tudo isso ali pertinho da capital. O empresário Sérgio Dantas, proprietário de uma área por ali, explica que recebeu o potencial turístico e iniciou o empreendedorismo na região. As pessoas têm visto isso como uma nova fonte também, oportunidade de renda, abre aspas. A gente visualizou um potencial turístico ali no local, um turismo ecológico, um turismo voltado para as pessoas que querem refúgio para fazer o ecoturismo. A gente agora tem energia instalada e estamos organizando para fazer uma hospedagem, fecha aspas, afirma o empresário. E aí sim, a partir desse ponto, né, da hospedagem, vai receber um público ainda maior. Você tem opções ali para visitar a Fazenda Serra das Águas, Cachoeira Véu da Noiva, Cânion Caranã. Tem um guia de serviços bem explicadinho, já está tudo ficando pronto ali. Mas se você quer entender como chegar, partindo de Palmas, são cerca de 90 quilômetros de estrada. O Mirante do Carmo tem pontos de apoio para as trilhas, ficando ali a 18 quilômetros do centro da cidade. O que você pode levar? Roupas leves para a trilha, calçados de boa aderência, tênis ou botas, protetor solar, repelente, garrafa de água. Como muitos locais ainda estão em fase de estruturação, é recomendável que você leve seu lanche, tá? Preços. Os destinos estão aí em fase, né, de catalogação, e por isso ainda está sendo feito um inventário de acordo aí com a Secretaria de Turismo. Os valores de entrada das fazendas particulares podem variar em média aí de 12 a 30 reais. Hospedagem e alimentação tem uma variação um pouco maior e deve ser consultado previamente. Atualmente a cidade conta com um hotel em operação, há mais 3 novos empreendimentos em construção. E aí, quando se firmar nessa questão do turismo, pode ter certeza que novas pousadas, novas hospedagens estarão disponibilizadas. Tem muita gente que gosta de fazer isso, mas prefere ficar na cidade. E aí é uma oportunidade, né, para a cidade crescer também. É muito importante esse apoio aí da Secretaria de Turismo.
1: O governo do Tocantins, por meio do Instituto de Terras do Estado, o ITERTINS, alcançou um marco histórico na governança fundiária estadual. No último sábado, dia 30, durante as celebrações do 37º aniversário de Combinado Tocantins, foram realizadas as primeiras entregas de títulos definitivos que tornarão a cidade a primeira do estado a ter 100% de sua malha fundiária rural regularizada. Nesta etapa, 57 famílias foram beneficiadas, abrangendo uma área de aproximadamente 660 hectares na primeira e segunda etapas do loteamento combinado agro-urbano de Arraias. Com o documento em mãos, os produtores deixam a condição de posseiros e tornam-se proprietários de direito. Para o presidente do Itertins, Edmar Ferreira, o momento simboliza o compromisso com o desenvolvimento regional. Segundo ele, estamos garantindo segurança jurídica definitiva para quem mora e produz aqui na zona rural de Combinado. Quem trabalha com regularização fundiária conhece a importância desse ato, de todo esse trabalho realizado aqui no município, do esforço técnico por trás desse ato, que só é possível graças à determinação do governador Vanderlei Barbosa em levar dignidade ao homem e à mulher do campo, afirmou. Então é isso. Combinado está se tornando o primeiro município a ter 100% das terras rurais certificadas. Isso traz, inclusive, muita segurança para quem precisava e agora tem essa demanda atendida. E o nosso giro de notícias abre espaço para o Luiz Poeta, que fala diretamente de Araguaína.
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7: Olá, Conjac, Ataíde, Adriele, Michelin, todos que estão na sintonia desse maravilhoso programa. Luiz Poeta traz para você, direto da redação do Radar Tocantinense, para todo o Tocantins, as informações aqui da nossa querida Araguaína, capital econômica do estado e nossa região metropolitana. E a gente começa falando sobre o turismo. Oitavo torneio de pesca esportiva será realizado nos dias 4 e 5 de julho em Araguaína. Tradicional competição promovida pela Prefeitura às margens do Rio Araguaia, no povoado Garimpinho, terá premiação de até R$ 82 mil. Vamos ver aí para como que isso vai acontecer. A Prefeitura de Araguaína vai realizar nos dias 4 e 5 de julho o oitavo torneio Araguaína de pesca esportiva, competição tradicional às margens do Rio Araguaia, no povoado Garimpinho, a 145 quilômetros da cidade. As inscrições online serão abertas no dia 22 de junho e vão durar 11 dias até o dia 2 de julho. Após o fim do prazo, o cadastro poderá ser feito pessoalmente no local da prova a partir do dia 3 às 13 horas até às 8 horas do dia 5. Nessa edição, a competição contará com premiação total de R$ 82 mil, sendo R$ 45 mil em dinheiro, mais o sorteio de uma embarcação completa avaliada em R$ 37 mil. Contendo motor, remo e salva-vidas. Na comparação com a última edição, que foi realizada em 2025, a única alteração está nas regras para o sorteio da embarcação. Passa a ser obrigatório apresentar à equipe de fiscalização da Secretaria de Esporte, Cultura e Lazer ao menos um exemplar de uma das espécies específicas no torneio para concorrer ao prêmio. Esperamos novamente uma grande participação, tendo em vista que a inscrição é gratuita e a premiação é a maior da região, afirmou o diretor de esporte e lazer Marquinhos Muquem. A última edição de 2025 reuniu mais de 160 equipes, somando cerca de 500 pescadores do Tocantins, Pará e Maranhão. Atenção para as modalidades. A competição terá 5 modalidades, caranha e tambaqui, piau, pacoto, cunaré e peixe de couro, exclusivamente filhote, surubim, barbado, jaú e pirarara. A premiação em dinheiro, totalizando R$ 45 mil, será dividida em 3 primeiros colocados de cada uma das 5 modalidades. As equipes campeãs receberão um prêmio de R$ 4 mil cada. As segundas colocadas levarão R$ 3 mil cada e as terceiras R$ 2 mil cada. Os outros 37 mil são do prêmio do sorteio. Um barco de 6 metros de comprimento, equipado com motor de popa de 15 HP, um par de remos de alumínio e 6 coletes salva-vidas. Quem pode participar? Podem se inscrever equipes com no máximo 3 participantes de ambos os gêneros. O piloto da embarcação deverá apresentar a habilitação ARRAE certificada pelo representante da autoridade marítima. No ato da inscrição, deverá ser apresentado o nome da equipe com a indicação de um membro como capitão que irá representá-lo oficialmente. Outras informações podem ser consultadas no edital do torneio divulgado no Diário Oficial do Município publicado no último dia 25 de maio. E agora a gente vai para a atuação policial, onde é importante a gente falar sobre essa prisão aqui que ocorreu em Araguaína, e claro, movimentou o cenário. O Neto foi preso suspeito de abusar da própria avó de 84 anos em Araguaína. O crime ocorreu no setor Bela Vista e o suspeito confessou à polícia e alegou que estava sob efeito de drogas. Um jovem de 24 anos foi preso na última sexta-feira, suspeito de abusar sexualmente da própria avó, uma idosa de 84 anos em Araguaína. Ao chegar à central de flagrante, ele confessou o crime e alegou que estava sob efeito de drogas. Segundo informou a PM, o crime teria ocorrido no setor Bela Vista. O suspeito foi localizado e preso na casa de um parente no setor Couto. O primeiro-tenente Robson, que atendeu a ocorrência, explicou que a idosa relatou ter sido agredida e estuprada. Essa senhora nos informou que o neto de 24 anos teria chegado à residência dela agredindo, querendo dinheiro para comprar drogas e, no ato contínuo, a estuprado. As equipes colheram informações e fotografias do suspeito, realizaram buscas e conseguiram localizá-lo na casa de um parente. Foi feito um cerco no local e ele não teve como escapar, sendo preso em flagrante. Em uma breve declaração à imprensa, ele disse estar arrependido e que deverá responder pelos próprios atos. Ele disse: "Não vou mentir não, passei a noite usando droga, fiquei louco, fui na casa dela, só que vou explicar. Foi assim, não meti nada nela, foi só a minha mão", afirmou o neto. O caso chama a atenção pela gravidade da acusação e pelo vínculo familiar entre o suspeito e a vítima. Após a prisão, o rapaz foi encaminhado à central de flagrantes. Depois de prestar depoimento, ele foi levado à casa de prisão provisória. A Polícia Civil, claro, dará continuidade às investigações. Então é essa a nossa contribuição, é essa a nossa colaboração para o programa Voz do Tocantins dessa segunda-feira, dia 1º de junho. E a gente promete voltar amanhã com mais informações, se Deus quiser. Fique com Deus e até amanhã.
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5: Olá, de volta com a informação. O governo do Tocantins, por meio da Agência de Defesa Agropecuária, informa aos produtores rurais que a campanha de declaração de informações pecuárias começou nesta segunda-feira, 1º de junho, e seguirá até 30 de junho. Com rebanho estimado em cerca de 12 milhões de animais de produção, a expectativa é receber aproximadamente 58 mil declarações em todo o estado. Neste ano, a campanha passou por uma adequação no calendário. Tradicionalmente realizada em maio, a ação foi transferida para junho em razão de ajustes no sistema digital de atendimento ao produtor rural. Para efetuar a declaração, o produtor rural deve procurar uma unidade da ADAPEC em seu município e informar todas as espécies de animais existentes na propriedade. Quem deixar de realizar a declaração estará sujeito à multa de R$ 127,69 por propriedade, além do bloqueio da ficha de movimentação animal até a regularização da situação. Durante o período da campanha, a emissão da Guia de Trânsito Animal também estará condicionada à regularização da declaração de informações pecuárias. Da Secretaria de Estado da Comunicação, Elô Barsi.
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1: E a gente segue noticiando aqui. Um motociclista ficou ferido após sofrer uma queda na noite do último domingo na Avenida Inglaterra, em Paraíso. A ocorrência foi registrada por volta das 21 horas e 48 minutos. Equipes de resgate foram acionadas e encontraram a vítima caída ao solo, consciente e orientada. Segundo as informações do atendimento, o motociclista apresentava escoriações nos braços e nas pernas. Além disso, havia suspeita de fratura no fêmur. Após os primeiros atendimentos, os socorristas realizaram a imobilização da vítima. Em seguida, a vítima foi encaminhada para ao hospital da cidade. O motociclista ficou sob os cuidados da equipe médica de plantão. As circunstâncias da queda não foram informadas.
2: É isso aí, chegando quase o finalzinho do programa de hoje, né? Dia 1º de junho, né? E já temos aí a abertura das temporadas de praia também, né? Várias cidades do Tocantins já estão aí com as suas, né, estrutura montada, né, para a temporada, né? E além de fomentar a economia dos municípios, né, e é evidente que muitos visitantes tiram aí para descansarem nas cidades onde existe praia, as praias naturais como também as artificiais. É o caso de Lagoa da Confusão e a capital do estado, Palmas. E é isso, então vamos ficando por aqui, agradecendo a cada um de vocês que nos acompanhou aí através da sua rádio com do seu município. Que Deus ilumine a cada um do lar tocantinense. Amanhã a gente volta a se encontrar no mesmo horário da sua rádio com do seu município. Um abraço a todos, um abraço a Taíde, um abraço a Adriane.
0: Valeu, Kojak, boa semana para todos nós. Vamos iniciando essa semana e esse mês trazendo para perto de nós só as coisas boas, né? Trazendo aí boas reflexões, consumindo

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3: Confira agora 15 dicas de saúde pela Maíra Peron, médica integrativa. Dicas que vão transformar hábitos rumo a uma maior qualidade de vida e bem-estar. Primeiramente, não viva só para o trabalho. Além disso, tenha uma vida social ativa. Faça o que gosta, procure novos hobbies, agradeça o privilégio de estar vivo. Ria mais, beba água, movimente-se, planeje suas refeições, evite industrializados, abandone vícios, esteja cercado de pessoas de boas energias, medite, busque dormir sempre no mesmo horário e diminua o tempo de tela, sobretudo ao final do dia. Em breve o Bia Ipsen volta com mais dicas de saúde e bem-estar. Fonte vitat.com.br.
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0: vi assim, né? Você tá lá dançando forró, mas tocar o rádio, misericórdia. Ô, Garapa, como é que você tá, meu amigo? Garapa tá com a gente lá em Itaquaruçu. Um abraço pra você. Outro dia passei por lá, conheci o Garapa, a esposa dele, casal queridíssimo. Olha, eu tô aqui, como sempre, ouvindo você, o Azi Neres. Um abraço, viu? Poliana, bom dia. Lindo programa, Poliana. Parabéns. Manda essa mensagem pra mim, o Augusto Encomendas. Alô, Augusto. Um abraço pra você. Bom dia.
1: Poliana, oi. Acho que você já conhece um pouquinho de mim. Agora o pessoal tá descrevendo a Poliana. Eu vou descrever a Poliana pra mim.
0: Ah, oh, meu Deus.
1: O que eu mais admiro na Poliana é a disposição que ela tem. É poder te dar aquele abraço, aquele afago, sexta-feira mesmo, correndo lá como foi.
0: Sim.
1: Você sozinha praticamente, só com um assistente lá. E você ter tido a disposição de dar aquela carreira para buscar o meu presente no carro.
0: Oh, meu Deus. Oh.
1: Foi muito gratificante ver você com aquele vestidinho branco, estampa verde, comprido, puxar o vestido para cima para desenvolver mais a sua corrida.
0: Oi,
1: porque você estava no ar, para não deixar os seus ouvintes aguardando. Deus te pague. Se eu te admirava do nosso café que tomamos juntos, passei a admirá-la mais ainda de sexta-feira para cá.
0: Oh, meu Deus.
1: Admiro pessoa que tem fibra, que tem disposição, que tem vontade de servir o outro. E isso você tem de sobra, que é o meu caso. Eu deixo às vezes de fazer para mim, para fazer para o outro. Por quê? Porque eu fazendo para o outro, eu me sinto muito bem. Um grande mês para todos nós. Mês meu do meu aniversário. Mês de muitas pessoas bonitas que se compartilham comigo. Então vamos continuar juntas, de mãos dadas, trocando de calçada constantemente, conforme eu pedi a música agora há pouco, para que possamos seguir forte nessa caminhada que Deus colocou uma fé em nós, que só ele sabe o tamanho. Uma grande segunda-feira.
0: Ah,
1: e um abraço.
0: Ai, Dê, que coisa linda. E eu já até mandei mensagem depois te pedindo desculpa. Eu não pude te dar a atenção que você merecia.

0: E aqui, né? Tava tão corrido. Ainda bem que você entendeu. E, nossa, você me deixou assim com o coraçãozinho apertado com essas palavras, viu, meu amor? Obrigada mesmo. Foi tão bom ter você aqui. Mas eu quero tirar outro tempinho pra gente tomar aquele cafezinho juntas, como daquela vez, né? Tirar um tempinho pra conversar. E aqui tava muito corrido mesmo naquele dia. Foi no dia que eu recebi a carta, né, da nossa ouvinte, ela falando comigo o tempo todo e muita mensagem chegando. E aí você veio aqui, seu filho lá fora esperando, né? E aí eu fui lá correndo pegar o seu presente, né? Mas, ô, meu amor, que bom, viu, que você entendeu. E eu fiquei muito grata, muito feliz, porque eu falei, gente, a Aide foi embora, eu nem falei com ela direito e fiquei tão preocupada, mas você não tem noção do quanto essa mensagem me deixou feliz, viu? Obrigada mesmo.
1: Olá, minha querida Poliana Siqueira, bom dia. Bom dia. Achei massa demais aquele senhor te mandando aquela mensagem lá, te elogiando. Você é tudo o que ele falou mesmo. Você é uma locutora de mão cheia, super bacana. Na verdade, quando era criança, eu escutava muito a Márcia Ferreira.
0: Achei que era eu, Genival. Já ia falar, não, pera, Genival. Você já ia falar assim, quando eu era criança, eu ouvi você.
1: Eu aprendi a gostar de rádio através do meu pai.
0: Oh, meu Deus.
1: Entendeu? Você é muito, lembra muito ela.
0: A Márcia
1: Parabéns,
0: Ferreira.
1: Viu, pela locutora top que você é. Eu gostaria de ouvir Fagner, Deslize.
0: Boa.
1: Quero oferecer pros meus amigos, pra Valtona, pro Manuel, pro Pedro Vaz, mestre de obra top. Quero oferecer também pro meu amigo André Lino, conhecido como Careca. Ele é um cara que ele é encarregado de uma empresa que cuida da limpeza de palmas.
0: Sim.
1: E quero oferecer também para todos que gostarem da música. Vou terminar minha participação com uma frase: tudo que é bom dura pouco, mas dura o tempo suficiente para se tornar inesquecível.
0: Nossa, olha ele! Arrasou, Genival! Um abraço, viu?
2: Poliana, como diz aí a música, né? É preciso saber viver. É uma história muito triste. Atitudes, ações têm que ser repensadas antes da realização.
0: Exatamente, meu amigo, é isso.
3: Bom dia, Poliana,
0: bom dia.
3: Tudo bem?
0: Tô bem,
3: Poliana,
0: mano.
3: Como é que a gente termina a semana? Se na segunda tu já colocou assim, arrebentando tudo, meu Deus, final de semana vai estar difícil.
0: Oh, meu Deus. Ei, Maria Helena, a Silvinha falou assim, ó, é porque eu não coloquei o áudio na sexta-feira, tava uma correria, vocês não têm noção aqui. Aí a Silvinha falou assim, Poliana, olha o áudio da minha amiga falando que queimou, deixou queimar. Queimou foi o arroz, o que? O feijão, não foi, Silvinha? Queimou o feijão escutando as músicas, ou foi na quinta, não sei, eu sei que, gente, eu quase morro de rir desse áudio, eu tenho que achar pra colocar aqui depois.
4: Bom dia, Poliana.
0: Bom dia.
4: Como é que tá, né, filha?
0: Eu tô bem, graças a Deus.
4: Vou deixar pra mim pedir uma música só amanhã, porque já tá quase no final, né?
0: É.
4: Mas que Deus ilumina seus caminhos, que Deus lhe dê tudo de bom.
0: Amém.
4: Você é uma pessoa muito maravilhosa, eu me chamo Rosa, viu? Você é uma pessoa maravilhosa, você é uma pessoa idêntica. Nossa, eu amo seu programa, eu amo principalmente você. Porque você é uma pessoa muito maravilhosa.
0: Ô, dona Rosa, obrigada. Deus te abençoe.
4: Deus ilumina a sua vida, que Deus ilumina seus caminhos, tá, Poliana?
0: Amém.
4: Não é só eu, não. Todo mundo aqui ama você.
0: Ah, coisa linda.
4: Por a pessoa que você é, por o que você é, maravilhoso.
0: Beijo, dona Rosa. Obrigada, viu, pela mensagem, pelo carinho. Que Deus abençoe a sua vida também com muita saúde acima de tudo. Bonitins FM, 11:34 agora.

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1: A escalada de tensões no Oriente Médio e o bloqueio de rotas comerciais como o Estreito de Hormuz impuseram um novo gargalo à indústria automotiva. Em 2026, a disparada do preço do alumínio, matéria-prima essencial para os veículos modernos, cujo custo de produção ameaça ser repassado ao consumidor final. A pressão, entretanto, não se restringe ao metal. Derivados de petróleo, aço e cobre seguem trajetória semelhante, elevando o custo de produção entre $500 e $1.500 por unidade. Segundo dados do Wall Street Journal, o valor do metal registrou alta de 90% no último ano. O movimento é impulsionado por uma combinação de tarifas de importação e o impacto direto do conflito no fluxo de exportações do Golfo Pérsico, responsável por cerca de 20% do suprimento global de alumínio.
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10: Bonitins, 11:43 agora, tamo de volta, o nosso show segue até meio-dia aqui na sua 96 FM, bem-vindo.

0: 3999156234 é o nosso WhatsApp. O Israel Júnior tá aqui. Oi, Israel, bom dia.
1: Bom dia, Poli. Olha eu por cá, Israel Júnior, da Arno 44, diretamente do trabalho. Estamos todo mundo aqui na construção civil, mandando marcha no serviço e ouvindo vocês. O programa maravilhoso. E de quebra, se puder, troca um som pra nós de Legião Urbana, ok? Um abraço pra todos os seus ouvintes, Silvinha e meu amigo Silvinho também. Abraço,
0: valeu,
1: viu, Silvinho?
0: Ele mandou um videozinho aqui, ó.
2: Excelente acompanhante para fazer o trabalho intensivo durante a temporada de praia.
0: Pessoal da construção civil, construindo um casão aí em Israel. Um abraço, viu, pra você. Bom dia. O Demi mandou a foto aqui da dona Laide, né? Aniversariante de hoje. Dona Laide, lá do São João 1, ó.
3: É uma mãezona pra todos nós, essa mulher aqui, a rainha guerreira.
0: Ô, parabéns, parabéns. Saúde, viu, dona Laide? Que legal. Parabéns pelo seu dia. Gerdisson, Poliana, parece que você é minha parente, né? Eu também tenho o sobrenome Cirqueira. Ô, Gerdisson, o meu é Siqueira. Tem gente que fala Poliana Cirqueira, Cerqueira, mas é Siqueira, com S. Siqueira de Siqueira Campos, né? Neta do homem. Brincadeira. Bom dia, Poli. Você é uma pessoa animada, maravilhosa, carismática, com todos os seus ouvintes. Que você seja sempre esse sal e luz por onde andar e passar. Me manda a mensagem de hoje. A Márcia Rocha, beijo, Marcinha. Bom dia. Aí, alguém falou aqui hoje que eu pareço com a Glenda, né? Aí já mandaram aqui assim,
4: olha aí esse vídeo pra você ver. A minha prima olhou aqui, nossa, parece mesmo, tá a voz.
0: Agora vocês decidem. Tem gente que fala que eu pareço com a Vanessa Camargo. Tem gente que fala que eu pareço com a Giovanna Antonelli, né? Tem gente que fala, meu Deus, é a Paula Fernandes. Só mulher bonita, pelo menos, né? Tem uma outra, alguém vai lembrar aí, que é de uma novela, que eu também acho meio que parecida. Você lembra qual é aquela novela? Eu não lembro o nome da novela e não lembro o nome da atriz, mas muita gente já falou também, até mandaram a foto. Acho que foi a Nairã uma vez, não, Nairã, que falou. Poliana, você parece demais com essa atriz aqui. De uma novela das antigas aí, não lembro, pronto. Mas a hora que eu ver a foto, eu sei quem é. Um abraço, viu? 11h46. Decide, ou Vanessa Camargo, ou Giovanna, ou Paula Fernandes, ou a Glenda, né? Uma dessas aí. 11h46. Eu ligo pra você, Zé Neto e Cristiano, na nossa manhã. Bom dia.
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Bonitins FM, linda, né? Calcinha preta, um novo amor. E assim a gente termina mais um programa aqui na sua Unitins FM, tá? E ó, mais uma vez eu quero agradecer de coração você que passa amanhã com a gente. Obrigada, viu? Pela audiência, pelas mensagens, interações, né? Que torna o programa muito mais alegre, muito mais especial, tá? É muito bom saber que aí do outro lado tem pessoas que se conectam com a gente, né? Que compartilham as suas histórias, como a gente teve a nossa ouvinte da sexta-feira. Aliás, ela mandou uma mensagem tão grata, porque eu passei o telefone dela para umas ouvintes, né? E todo mundo fez questão, assim, de mandar uma mensagem de apoio, de carinho. E ela me mandou assim: ô, Poli, fiquei tão feliz, senti tão feliz, né? Com, assim, com o carinho das pessoas. Que seja assim, né? O rádio cria esse vínculo e é tão bom, né? Que o restante do seu dia seja abençoado, cheio de boas notícias, de motivos para sorrir, tá? Amanhã, a partir das 8 da manhã, eu estarei de volta e eu espero contar com a sua companhia, tá? Um beijo, fica com Deus. Vem aí o programa Hora da Notícia e a gente se fala amanhã com mais um show no seu rádio, se Deus quiser. Tchau, tchau.

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0: Olá, boa tarde, muito boa tarde para você que está sintonizado do outro lado do rádio, para você que está ligadinha, tudo bem com você? Cadê, menino? Menino?
1: Não.
0: Aí, meu ouvinte querido, minha ouvinte maravilhosa, tudo certo?
2: Aqui tá tudo em ordem.
0: Ah, que coisa boa, afinal hoje é segunda-feira, é começo de semana, é começo de mês, é metade do ano, começando a metade do ano, menino. Rapaz, hoje é 1º de junho, a gente piscou e o ano correu. Olha aí que rapidez, eu sou a Carla Morena, te faço companhia aqui no nosso programa Hora da Notícia, na nossa Unitins FM, depois de uma manhã sensacional que você teve com o Léo Vieira e o programa Alvorecer, depois teve o showzaço da manhã com a Poliana Siqueira, de 8 ao meio-dia. Que maravilha, né? Então, agora, para completar aí a sua manhã e começar a sua tarde, chega o Hora da Notícia comigo, Carla Morena, com a Maiara Abreu, com o Deusimar Bispo e principalmente com você aí do outro lado do rádio. O nosso programa só é feliz, só acontece e só tem audiência porque tem você aí do outro lado do rádio. Então vem e participe com a gente. O final de semana foi longo. Passa rápido, mas foi longo, porque quando a gente não tá junto, aí parece que foi um tempo tão grande, né? Então vem participar com a gente. É o 999-156234. Esse é o nosso WhatsApp. Tá faltando você. Vamos juntinhos até 1 hora da tarde. Depois a programação segue aí durante todo o dia com os nossos locutores, apresentadores. Mas agora na metade do seu dia é hora de você ficar bem informado, antenada com o que está acontecendo aqui no nosso Tocantins, né, comadre?
1: Não, aí dá certo.
0: Aí dá certo, isso aí, mas também tem chamego, tem diversão, tem brincadeira, tem muito carinho, cheiro no cangote pra você já já por aqui. Então, ó, se estiver ouvindo a gente agora, manda aí a mensagenzinha só pra gente não deixar de falar o seu nome. Muita gente encontra a gente e fala, ah, não, mas vocês não me mandam alô, eu tô lá ouvindo todo dia e vocês não mandam alô. Gente, não tem como falar o nome de todo mundo aqui todo dia, quem dera fosse possível. Então, a gente pede pra você. Pronto, é isso. Vamos que vamos por aqui. Deusimar Bispo tá aqui desde cedo. Oi, Deusimar, boa tarde, tudo bem?
3: Olá, boa tarde, tudo bem? Tudo tranquilo, na paz, sossegado, como sempre.
0: Quero deixar registrado que eu levei o seu doce para casa na sexta-feira, coloquei na minha linda geladeira, passou o fim de semana lá conservado e hoje, com muita responsabilidade, ainda embalado, eu trouxe o seu doce de banana feito pela nossa amiga Ideia de Taquarussu Grande. Tá entregue, Deusimar?
3: Tá entregue, tá recebido, muito obrigado. Fez igualmente eu fiz com o seu mamão. Você não estava aqui
0: você
3: quando...
0: Você levou pra Lucivan casa.
3: Lucivan foi, eu levei pra casa. E como você...
0: E de lá ele não voltou.
3: E como você ia demorar uns 15 dias pra voltar, porque você tava pra Grotins.
0: Sim.
3: E depois foi em janeiro. Aí eu falei, não vou deixar perder o mamão, Gacala.
0: É,
3: né?
0: Deusimar.
3: Aí então, eu comi todos os 12 mamães que ele trouxe.
0: Exatamente. Então, vereador Lucivan, eu, no dia que eu fiz o agradecimento das folhagens, é porque foram as únicas coisas que eu vi na minha geladeira lá em casa, entendeu? Mamão, eu não vi nem rastro de mamão, Deusimar. Então...
3: Eu vi você falando que cuidado das folhas lá. Eu falei, não, eu vou falar pra ela que tem
0: pois
3: um mamão
0: é.
3: Também, porque
0: pois
3: senão
0: é.
3: O Lucivan vai perguntar pra ela,
0: pois
3: e o mamão?
0: Se
3: e
0: eu
3: ela,
0: tivesse lembrado disso, seu doce ia chegar lambido aqui hoje, tá?
3: Foi bom que eu ter contado. Eu não menti, eu meio omiti essa informação.
0: Aí tem uma mulher gestante ali que viu o doce e falou, me dá um pouquinho. Ele não deu. Então, Deusimar, se cuida que vai nascer uma bonitinha.
3: Não, ela não pediu, não.
0: Não pediu, ela tá lá salivando.
3: Não, pediram pedido por ela, e ela tem boca.
0: Muito bem, vamos que vamos, esse aqui é o nosso crochê, tem um final de semana, a gente fica sem se ver, e aí quando volta é essa alegria por aqui, 12:50, o programa está completo, minha companheira de todos os dias do Hora da Notícia, dona Maiara Abreu está por aqui, boa tarde minha companheira, tudo bem com você, boa segunda.
4: Olá, boa tarde para você, boa tarde para os nossos ouvintes aqui do Hora da Notícia, vamos juntos?
0: Com muita alegria.
4: Olha a felicidade de começarmos mais uma semana. Sentiu saudade daí? Nós também sentimos saudade daqui. Tudo bem por aí, companheira?
0: Tudo bem, melhor agora que estamos juntos e com os nossos ouvintes.
4: Chegando então para trazer muito cheiro no cangote, muita informação,
1: não,
4: muita música boa.
1: Tá,
4: comadre, quando eles vêm, fica mais certinho ainda? Dá
1: só
4: tudo
1: besteira.
4: Certo? Eles acertam quando vêm marcar a presença aqui? Você, eu não vou nem falar
1: acertou.
4: Com você hoje. É,
1: acertou.
4: Quando sintoniza o programa Hora da Notícia, manda mensagem, salva o nosso WhatsApp e aí fica tudo bem, tá bom?
0: Muito bem.
4: Você falou sobre o mamão aí? Hoje o vereador Lucivan veio aqui e trouxe mamão pra mim.
0: Foi? Cadê o meu?
4: Não, escuta. Aí ele deixou ali no carro e falou... Aí eu separei, peguei um, aí ele falou assim... Eu falei, isso aqui é pra Carla. Ele, não, mas a Carla já ganhou.
0: Ganhei,
4: e
0: ela não, te... não vereador Lucivan.
4: Aí ela... E ele não te deu nenhum. Aí eu tava na metade do caminho com mamão, voltei e guardei. Falei, é, pois se ela não me deu nenhum...
0: Como que eu vou dar uma coisa que eu não ganhei?
4: Ele não sabia dessa parte.
0: Não ouviu o Deusimar falando que ele furtou meus mamões?
3: Não, eu guardei.
4: Aí, cara.
0: Furto de mamão, vou registrar um B.O. na delegacia de polícia civil.
3: Ih, tava bom.
4: Eu voltei os 4 quilômetros que eu tinha andado e falei, não, mas eu não sou igual ela, vou levar ali o mamão.
0: E tá afinal, ali. Eu tenho um mamão ou não tenho?
4: Estamos ali separados.
0: Olha, peguei Deus, e Marcelena não comeu o mamão lá

0: Fátima porque você se apropriou.
1: Eu não. Tava inocente. Deus e mal, você ganhou mamão. E aí eu falei, mas esse mamão não chegou na Carla,
0: é,
1: não.
0: Esse gente. Menino bom, não sei não, hein, Jane? Ei, você vota muito aí em prol do Deus e mal. Você tá vendo aí.
1: Boa tarde.
0: Os mamões de Serena.
2: Não, mas na verdade eu não levei pra casa, não. O pessoal da redação comeu tudo.
0: Ah, porque... bom, não. Ele tem que ver qual é a versão ele que ele vai contar.
1: Tem que ver a versão. Que
2: eu acho que até a Mayara comeu.
1: Não, não, a senhora, eu tava viajando. No mesmo bonde que a Carla. Então, resumindo, o vereador Lucivan trouxe outros mamões
0: é,
1: pra gente.
0: É, igual Zeca Pagodinho fala, nunca vi nem comi.
1: E
0: só
1: Carla, do quintal dele, como ele tirou a foto.
0: Olha
1: tá?
0: Aí,
1: então,
0: tá vendo
1: separei
0: orgânico.
1: Dois estão ali
0: sem
1: com
0: veneno.
1: Você, pra você.
0: Dois mamões. Uhum. É, bora ver se eu consigo até o final do expediente, né? Que
1: não
0: ninguém...
1: estão ali dentro da sacola,
0: ah,
1: separado.
0: Então pronto.
2: Ou vai
0: então...
2: fazer que nem o requeijão que a Ivanildo Lobo mandou, que eu vi só a foto.
0: É meu e o boi no lado.
1: Então, resumindo, cada um já perdeu alguma
0: coisa. É, aqui
1: coisa,
0: é um troca-troca, né?
1: Ó, gente, vem participar aqui conosco. É, Deus e Mafia foi descontar, Carla. Então, agora ele resumiu,
0: sim,
1: então.
0: Mas quem ficou com seu requeijão foi Mayara, não fui eu, não.
1: Mas é o jeito dele atingir eu. Ele
0: meu
1: falou
0: Deus,
1: assim.
0: Como? Eu vou ficar no fogo cruzado.
1: Eita, vamos então.
0: Chega de lavar
1: primeiras...
0: roupa suja, é, por aqui.
1: Não vai lavar roupa aqui ao vivo, não. Deixa
0: bora
1: pra lavar
0: depois. Bora começar o programa direitinho. Tem informação para os nossos ouvintes. Só lembrando para os nossos amigos aí de Taquarussu que estão ouvindo, hoje Taquarussu é capital por um dia aí hoje,
1: pois
0: né?
1: Pois é.
0: Tá o maior movimento lá no distrito, quem me lembrou isso foi o Vieira de Melo, né? Então, um cheiro aí para ele, um cheiro para toda a população de Taquarussu, que a audiência lá é grande, então tá bem movimentado, né? A prefeitura hoje atua de lá, o gabinete, sim, hoje é lá, né? Com muitas novidades lá para a comunidade, parece que tem também ordens de serviço assinadas, tem eventos lá acontecendo hoje, Taquarussu, né, que aí é muito importante para a história da capital, um distrito da capital. Então, vai o nosso abraço direto aí aos ouvintes nesse momento.
1: Um cheiro no cangote para cada um de vocês que são nossos ouvintes, estão sempre aí sintonizados. Eu ia até destacar essas informações, já estavam acontecendo as ações e pela manhã também a gente trouxe aqui um pouco dessa programação.
0: É exatamente, aqui no nosso momento informação. Então, vamos girando o nosso clima do programa meio-dia e 14 para trazer as primeiras informações de hoje do Hora da Notícia.
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0: Muito bem, por aqui, ó, a gente começa trazendo oportunidades. Esse aqui, faz tempo que a gente não alerta sobre golpe, ainda bem, né? E a gente vem trazendo só oportunidades.
1: Ah, que eu...
0: Não? Tô falando isso, porque o nosso programa agora é o programa, sim, das oportunidades. Antes a gente só fazia alerta de golpe e agora a gente tá... preferindo, na verdade tá tendo muita cor de
1: não,
0: golpe.
1: Tá diminuindo.
0: Continua assim, acontecendo.
1: Continua, mas diminuiu bastante, é, assim, as novidades.
0: E
1: né?
0: A quantidade de oportunidades ainda bem está maior aí que as ocorrências de golpe, né? Ainda,
1: sim,
0: bem. Então, nada a ver uma coisa com a outra, Mayara até assustou. A gente traz oportunidade para você agora. A Prefeitura de Palmas abriu inscrições para um curso gratuito de boas práticas nas praias. Lembrando que nossa temporada de praia tá chegando.
1: Nós começamos junho hoje, né, Carla? Dia 1º. Aí
0: já
1: o pessoal
0: vai dando
1: fala
0: aquele
1: assim,
0: cheirinho assim.
1: É, e o povo fala assim: não, mas praia no Tocantins é só julho. Não, meu amigo. A movimentação.
0: É junho, julho e agosto.
1: É, no comecinho de setembro ainda tem aquele povo
0: ainda
1: desmontando
0: tem um povo
1: algumas
0: que ainda,
1: coisas.
0: Ainda vai acampar ali, né? Cowboy ali, o negócio mesmo, todo artesanal, ainda vai ali.
1: E se tem junho, tem começo então de cheiro de praia e os feirantes não, os comerciantes que trabalham nas nossas praias fixas, eles precisam estar cada vez mais capacitados e até mesmo para atender essa demanda do turista para que ele possa voltar.
0: Né? As praias ficam cheias nesse período,
1: muito.
0: Então o fluxo é grande, é muito cliente para atender. Ainda bem, o movimento cresce bastante, precisa estar preparado para isso.
1: Pois é, Carla, e com isso o município aqui de Palmas vai oferecer um curso gratuito de boas práticas, além também da manipulação de alimentos voltado para os comerciantes e trabalhadores das praias aqui da capital. Essa qualificação, ela vai acontecer no próximo dia 10 de junho, tá? E ela vai acontecer aí um período da tarde, 2 da tarde até às 6 da tarde, no Centro de Convenções Arnold Rodrigues. Lembrando que o curso, ele vai abordar vários temas, entre eles... segurança alimentar, todo o manuseio ali, né, gente? Correto da alimentação, dos alimentos, a higiene do espaço... higiene também pessoal da pessoa que está manuseando aquele alimento, além do atendimento ao público, que é hoje um dos principais problemas que a gente fala quando a pessoa voltar em um local, né? Ah, se ela foi bem atendido, ela volta e ainda indica para outras pessoas. Agora, se uma única vez ela não foi bem atendida, ela fala assim, não, lá não é muito legal.
0: Vai não, né?
1: É,
0: né? deixa quieto, vai ao teu lugar.
1: Então, atendimento ao público é sim muito importante, está atualizado com este assunto, é muito legal. Além de

0: conhece algum comerciante das praias, manda esse link para eles, para eles poderem se atualizarem e depois participar aí desse curso e ficar aí pronto para receber o turista.
1: Tem um link certinho aqui para você que não quiser ir nenhum atalho, quiser ir direto lá, tem um link aí, o Deus e Mar Passa. Mas se você tá passando, ouvindo, não tem como solicitar e tudo mais, o endereço do site da prefeitura é palmas.to.gov.br. Lá tem a matéria, dentro da matéria vai ter o link, tá bom? Mas se você quiser diretamente o link, a gente manda para você por aqui. Ó, vamos seguindo por aqui, quem chega agora é a repórter e jornalista Viviane Goulart. Gente, essa novidade aqui é muito legal. A tecnologia, ela é utilizada por nós a cada dia para facilitar a nossa vida, para deixar tudo mais tranquilo. Antigamente, quando as crianças nasciam, tinha ali a certidão de nascimento. Agora o menino já sai com CPF já.
0: Rapaz, de
1: nasceu,
0: cara já.
1: Nasceu, você já produziu, o povo até virou meme, né? Falar, acabei de produzir um CPF. Sim. Significa que teve um filho, né?
0: Isso.
1: Então pronto aí, ó. O CPF já sai com o CPF, Serena já tem o dela. E agora também...
0: Mas eu não ia querer participar desse aqui, não.
1: Não?
0: Só por causa da foto. Ei, minha amiga, quando você tá nascendo assim, naquele primeiro
1: amassado
0: momento.
1: Amassado ainda.
0: É, com a carinha
1: assim, vermelho,
0: meio
1: inchado.
0: De lado, pensando o que é que eu vim fazer. E aí a foto tchulé.
1: Agora os recém-nascidos já passam aí por identificação biométrica no hospital. Nasceu, play. Já vai ali, farra a câmerazinha.
0: É, ó.
1: Ai. No Hospital e Maternidade Dona Regina. É novidade boa que chega para a rede pública do estado aí, o governo do Tocantins saindo na frente, né, atualizando aí o registro na hora que as crianças nascem ali. A Viviane Goulart é quem vai chegar agora com os detalhes, contando essa novidade no hospital aí pra gente. Viviane, boa tarde.
0: Oi, Viviane, boa tarde.
2: Boa tarde, Carla Morena, Maiara Abreu e ouvintes do Hora da Notícia. É isso mesmo, pessoal. A Secretaria da Segurança Pública do Tocantins iniciou um projeto piloto de identificação biométrica dos bebês nascidos no Hospital e Maternidade Dona Regina, na capital, para a emissão da carteira de identidade nacional ainda nos primeiros dias de vida. Segundo a SSP, o projeto avalia os equipamentos, o software, o fluxo de atendimento para a implantação futura da identificação neonatal do estado. Essa primeira fase é de testes e é o momento onde são coletadas imagens faciais, os registros da íris dos olhos e as impressões digitais dos recém-nascidos entre 1 e 2 dias após o nascimento. Além da emissão desses documentos, a tecnologia também vai ser utilizada como uma ferramenta de segurança dentro das maternidades. Viviane Goulart para a Unitins FM.
1: Meu Jesus amado, eu vi aqui a foto, gente. Ô, oh, meu Deus, pegando a digitalzinha, a micro digitalzinha.
0: É. Tá bem que um papel dá pra fazer uns 25, né? Que é só a bolinha.
1: Minha Nossa Senhora, bonitinho demais, gente. Que projeto legal, né? O projeto

0: identificação geral agora é o nosso CPF, né? Não é mais o RG também, então é o CPF. Então tudo isso vai sendo atualizado aí na maternidade, muito legal, mais ainda por ser na maternidade pública, né?
1: Sim.
0: Bem legal que está acompanhando aí todas as novidades aí do mercado, bem legal. A gente segue por aqui no nosso programa, falando agora um pouquinho das joias de natividade, né? A Ourivesaria de Natividade se torna patrimônio cultural do Brasil, são joias que contam histórias, são séculos de tradição, arte e identidade cultural que ganharam agora reconhecimento nacional hoje, gente, nessa segunda-feira, dia 1º de junho, quando a Ourivesaria de Natividade recebeu oficialmente o título de patrimônio cultural do Brasil. Agora é patrimônio cultural do Brasil. A entrega dessa certificação que foi feita aí pelo IFAM, que é o Instituto de Patrimônio Histórico e Artístico Nacional, marca então um momento histórico para a cidade de Natividade, para o Tocantins e para a preservação da memória cultural brasileira. Esse reconhecimento acontece dentro da programação de aniversário da cidade de Natividade. A entrega do título também marca o início de uma nova fase para a proteção e o fortalecimento dessa tradição lá, que é centenária. Inclusive, é um dos meus sonhos, mais ou menos o meu sonho, ter aí, né, uma joia feita lá. Vou providenciar. Um dia, quem sabe, terei essa oportunidade, né? Porque eu me sinto muito tocantinense, sou nascida e criada no Tocantins, e essa história faz... A história de Natividade, a cidade de Natividade, as pessoas que lá vivem, que eu amo, fazem parte da minha vida. Então, é uma tradição centenária, né? Essas joias já existem aí há centenas de anos, marcando a história do Tocantins e do Brasil.
1: E eu achei legal, Carla, essa parte que fala que essa formação dos novos artesãos para que essa história, essas futuras gerações possam ter acesso a esse conhecimento.
0: Exatamente. O objetivo é esse, né? Garantir a continuidade desse trabalho, que esses conhecimentos sejam transmitidos para as próximas gerações, que continue sendo aí algo tradicional da cidade e que novos artesãos comecem aí a surgir, sejam ensinados pelos seus familiares, pelos seus pais, não é? Por amigos, e que isso continue para as futuras gerações, para que daqui muitos anos Natividade e o Tocantins ainda tenham esse grande patrimônio cultural aí do Brasil.
1: E eu fui procurar as fotos quando eu tava procurando essa notícia. E, gente, é uma delicadeza.
0: Demais.
1: A história que tem por trás de cada...
0: E quando você olha, é lá. É Natividade. É a cara de Natividade. Assim como outros itens, né? Assim como outros elementos da nossa cultura que Natividade fornece, que tem Natividade. Como o Amor Perfeito, que também tem em outras cidades, mas também é bem forte Natividade. Como os casarões, né? Seus registros aí dos casarões e tantas questões que acontecem na Natividade que são ricas aí demais para o Tocantins. Então a gente fica muito feliz de trazer essa informação aqui hoje no programa. E um abraço especial ao pessoal de Natividade, de Chapada ali também, pertinho, né?
1: Do lado.
0: Todo
1: ali, né?
0: Mundo que sempre passa por ali, que vive lá e que sempre nos escutam. Aí seja pelo sinal que chega ali mais ou menos pertinho, né? E também pela internet, muita gente ouvindo a gente lá em Natividade. Um cheiro no cangote.
1: Beijos pra cada um de vocês.
0: Falando nisso, tá na hora de dar uma pausazinha aqui?
1: Tá na hora de trazer um cheiro no cangote, trazer aquele abraço, matar a saudade, um chamego do final de semana.
0: É, a gente chega morrendo de saudade, a gente falou de Natividade daqui a pouquinho. Tem dica para você sobre a cidade de Monte do Carmo. Gente, um turismo ecológico de primeira lá. A gente vai falar
1: que
0: daqui a pouquinho.
1: O que você já conhece lá, Carla?
0: Do pé à cabeça.
1: Tudo. Já conhece todos os pontos
0: do pé à cabeça, né? Tem muitos anos que eu caminho para lá, apesar de que faz tempo que eu não vou lá, mas da cintura para baixo eu sou Monte do Carmo.
1: É Monte do Carmo. Depois que é Porto, né?
0: Porto é da cintura para cima.
1: Então, e você vai levar a Serena, então, dos primeiros lugares é lá.
0: Ela ainda não foi, exatamente, né?
1: Pra poder conhecer a esses pontos turísticos. Quando ela já pudesse sentir a água tranquila, né? Bem feita.
0: Daqui a pouco a gente traz essa dica aqui para você, lembrando que essa semana a gente tem aí um ponto facultativo, né?
1: O quê? Não tava lembrando, não. Você tava lembrando, Deusimar? Tem ponto facultativo?
2: Tem?
0: Tem, Deusimar.
2: Ai, sabia não.
1: Que dia que vai ser?
0: Como são, onde vivem?
2: É isso, que comem.
0: Quinta-feira é dia de Corpus Christi, né? Se me falha a memória, não é feriado nacional. Acho que é ponto facultativo. É uma data religiosa, né? Tem que ver aqui, vou checar direitinho daqui a pouco para falar. Então, essa semana aí tem uma alteração na agenda normal aí do comércio e tudo mais. Mas eu acho que o comércio pode abrir. Vamos ver aqui.
1: Mas você viu que ela falou só do comércio, né? A alteração que vai ter aí. Você não
0: Vocês
1: anima
0: vão
1: muito.
0: Trabalhar, meu
1: Você
0: povo.
1: Trabalha no comércio, Desimar?
0: Não, então... Trabalha sim, Desimar. Você trabalha, às vezes, fazendo entrega. Mas é bico, né, Desimar?
2: Isso.
0: Pronto, então vamos que vamos. Maiara chamou, é pra lá que a gente vai. É, a gente vai sim. Chamou, a gente vai.
2: Não me chame, não, que eu não vou, não.
0: Mas, meu jovem, esse menino...

0: cheiro no cangote, becherá.
1: Ô, bom dia, boa tarde.
2: Boa tarde.
1: Não almocei, mas tô aqui com uma panelada de feijão com pé de porco, orelha de porco.
2: Vixe.
1: Não, de leitor, né?
2: Sim.
1: O bexiga tá parecendo rapadura quando
2: mole.
1: Tá fazendo. E mais uma laranja, farinha de puba. Encostado, uma panela de arroz soltinho.
2: Sim.
1: Almoçar
3: bem
1: já.
3: Feito,
2: menino,
3: né?
2: Valei me começar a semana assim com feijão com pé de porco de leitor. Corrigindo, é de leitor.
3: É de leitor.
2: É
3: fêmea. Já tá assim, tá menino, assim meio mole.
2: Muito, cozinhou tanto que tá mole. Eita, rapaz, assim que é bom, né? Vamos seguindo, tem muitos ouvintes participando hoje, a gente chamou, eles vieram, também estão com saudade do final de semana, tem muito convite para almoço. E começando por aqui, já tem o nosso amigo Vilonei Soares lá na Taguatinga, tá sintonizado, ó, muitas beijocas
3: para
2: você.
3: Oi, amigo Vilonei, um abraço para você.
2: Obrigada pelo carinho, viu, pela participação de todos os dias.
3: Um cheiro no cangote do Deus e mais, dois abraços da Carla Morena e da Mayara Abreu.
4: Pronto. Com certeza, carimbado.
2: Raquel Souza tá por aqui também. Oi, amiga Raquel, tudo bem com você?
5: Bom dia, Mayara.
2: Oi,
5: bom dia,
2: princesa. Bom dia, meu amor.
4: Bom dia.
5: Eu conheci a Dona Lindina. Pensa numa pessoa linda, maravilhosa, do coração bom. Gostei muito dela.
2: Meu Deus, ela é gente boa demais.
5: A gente já conhecia a filha dela, mas o genro dela. E eu conheci ela, pessoa maravilhosa. E, Deusimar, aqui em casa tem uma menina, a minha filha de 23 anos, a Rafaela do meio, ela é igualzinha a você. Cheia dessas piadinhas. Eu não tô parecendo o Deusimar, não, mãe. Quem tá parecendo o Deusimar é a minha filha. Ela, esses dias ela tava aqui, eu tinha uma amiga aqui em casa se recuperando de uma cirurgia. E aí ela falou assim, eu pedi pra ela fazer uma coisa pra mim, ela falou, mãe, a senhora acha que eu sou estrela cadente? Eu falei, por quê? Eu lembrei do Deusimar. Aí eu
2: não
5: falei,
2: pode ver.
5: Ela falou, não, a senhora não pode me ver que tá fazendo um pedido. Eu tenho que ficar me escondendo.
2: Tá vendo?
5: Pensa na menina sem vergonha.
2: Tá vendo como que ela é?
5: Por cá. E aquele dia o Chicão não tava lavando louça, não. Ele tava lavando a serrafita.
2: Ah.
5: Coloca, ele trabalha demais, não precisa fazer serviço doméstico,
2: que
5: não. Mas
2: tal?
5: Ele me ajuda de vez em quando. Um abraço pra vocês, estamos por cá. Um cheiro pra todos.
2: Um cheiro, Raquel.
5: E pro meu amor, Chicão, viu?
2: Que áudio maravilhoso. Deus emarrado.
4: E que minha mulher escute você falando e diga amém, Raquel.
2: Não,
3: que você trabalha muito e não pode ajudar
4: é,
3: ela.
4: É, que eu trabalho muito, eu não preciso fazer
2: mas
4: isso não,
2: Deus
4: que ela
2: Mar,
4: fica me explorando.
2: Mas isso aí já é um acordo, é um acordo que não precisa nem falar, não é? Você mesmo diz.
4: Não, isso aí é um acordo.
2: Cozinha,
4: quem cozinha não lava os pratos.
2: É, e quem só come...
4: Aí tem que...
2: Aí lava.
4: Aí lava.
3: Tem que caçar um lugar, né,
4: tem que caçar o que fazer.
3: Quem tá só comendo...
2: Aí, Raquel, ensina aí pro Chicão. Já é um acordo fechado, não precisa nem tocar no assunto, né?
4: É, exatamente.
2: Um beijo, Raquel. Que áudio legal pra gente começar o dia, os nossos ouvintes sintonizados. Deusimar fazendo escola,
4: e
2: né,
4: um abraço
2: Raquel?
4: Pra sua filha.
2: Precisar
3: ela
2: de um
3: está
2: curso
3: certa.
2: Intensivo,
4: precisa
2: né,
4: de pessoas. O mundo precisa de mais pessoas assim.
2: Ah, e Domingão tá sintonizado.
4: É muito séria,
2: muito séria, né, Deusimar? Tem que rir das nossas dificuldades
4: exatamente.
2: Aí também. Domingão tá ligado, mandou mensagem começando a semana com a gente. Oi, amigo.
3: Oi, Domingão. Boa
6: tarde.
3: Boa tarde,
6: minhas meninas.
2: Boa tarde.
6: E o garotão deu
2: oi, nosso
6: opa,
2: amigo.
6: E todo mundo esteja aí, né?
2: Todo mundo aqui.
4: Subindo, recebi notícia da sua pimenta.
6: Morena. E meu amigo Deusimar.
2: Tina
6: eu
2: ficou apurada.
6: Eu tenho coisa aqui pra mandar pra vocês. Mas a minha amiga Tininha Santo.
2: Oi.
6: A correria dela é muito, entendeu?
2: Uh-huh.
6: Aí fica faltando. É, não tem jeito da gente... É, encontrar assim pra poder mandar as coisas. Que a hora que ela tá na casa dela, às vezes tá corrida e etc, entendeu? Mas sempre eu levo lá na casa dela pra ela mandar pra vocês.
2: Uhum.
6: Mas aí, deixa a hora que ela tiver um tempinho aqui. Tem coisa perdendo aqui.
2: Oh,
6: tá
2: oh,
6: reservado pra você.
2: Deusimar vai
6: Morena
2: buscar.
4: Traz pra perder aqui.
6: E a pimenta do Deusimar, ela disse que esqueceu de levar, mas disse
2: essa
6: que
2: aí
6: hoje
2: não
6: ela
2: perde,
6: levava,
2: não. Essa aí não
6: então
2: perde.
6: Amanhã essa pimenta deve estar aí.
2: Tá.
6: E eu espero que amanhã também. É, ela tem um tempinho pra poder levar as outras coisas aí pra vocês. É coisa simples,
2: tadinha,
6: mas
2: agora
6: é,
2: que ela chegou
6: é coisa dada de bom coração, viu?
2: Tem mais.
6: Okay?
2: A gente adora, amigo. Essas
6: gostam,
2: que são boas.
6: Entendeu? Uhum. Um abração pra nossa amiga Jane Silva, que
2: ela
6: já tá ligadinha
2: ouvindo.
6: E todos que estiver ligadinho aí no Hora da Notícia, viu? O melhor programa do...
2: Brasil!
6: Não é do, não é do estado do Tocantins, não. É do Brasil!
2: Brasil.
6: Ok!
2: Alegria.
6: FM, sempre com você, sempre com nós, né? Cuidado.
2: Cheiro, meu amor. Obrigado pelo carinho. Ele falou, são coisas

0: Não esquece de mim, não. Marabá Buffet. Ah, valeu, obrigado. Bom dia, bom programa. Tamo aqui na escuta.
1: Uma feijoada completa pra começar a segunda-feira aí. Você dá conta, Mayara?
2: Eu dou conta de comer, sim. Eu não dou conta de fazer bonito esse prato igual ele fez.
1: Ó, Mayara, falando nisso, sábado você tem uma feijoada pra ir. Já tá combinado.
2: O quê? Você vai pagar uma feijoada pra mim
1: nem
2: ou você vai fazer?
1: Perigo, nem perigo. Nem um, nem outro.
2: Você vai fazer?
1: Não, nós vamos ali no lugar que é assim, né? Tem que ser parcelado.
2: É o quê? Oi, Deus, não chamar o Carlson.
1: Não, a culpa não é minha, não. Carlson, eu vou levar ela e vou fazer ela pagar o que ela fez com você, viu, Carlson?
2: Não, calma, me chama assim pra um lugar assim.
1: Não fui eu que chamei, não. Foram os outros amigos que você fez.
2: R$12, pode ser?
1: Não.
2: É o que eu tenho pro final de semana.
1: Assim,
2: indo feliz ainda.
1: Já prepara.
3: A sua sorte que é mulher, que você é mulher, Mayara, porque o homem liso, nem a mãe gosta.
1: Que isso, Deusimar? Para com
2: gosta
1: isso.
2: Gosta não, Deusimar?
1: Ai, ai, como assim, Deusimar?
3: O homem, quando tá liso, não recebe convite pra lugar nenhum. Você
1: nem
3: não sai
1: a mãe
3: pra...
1: não chama?
3: Nem a mãe gosta.
2: Porque não leva nem refrigerante.
3: Não, vai almoçar na casa da mãe, não vai passar nem no mercado pra comprar o frango assado. Nada, não.
2: Deusimar, faz sentido. Aí você acertou, Deusimar. Porque não. Quando a pessoa tá lisa assim, você não gosta de chamar ela mesmo, não.
1: Acertou.
3: É um ditado que fala assim, né? Quem tá liso dorme.
1: Meu Deus, gente, para com isso.
2: É por isso que Deusimar tá num sono.
3: Tá doce.

0: A rede.
1: Bola lá no baixinho. Ah, o baixinho da rede, né, ele fala com vocês, mas ele não faz as promoções que ele faz com o Léo Vieira.
0: Como é que é a promoção que ele faz pro Léo?
1: Se alguém chegar aqui e falar que tá ouvindo o baixinho da rede do Léo Vieira, vai ganhar 10% de desconto.
0: Eu tava ouvindo nesse exato momento.
2: Não incentiva, não, Deus. Mas, gente, o baixinho vem só deixar amor e carinho pra nós, assim, tá bom demais, né, baixinho?
3: Tá faltando você. Olá. Vamos juntinhos até uma hora da segue durante
4: bom dia, bom dia, Carla Morena. Bom dia, Maiara Abreu. Bom dia, Deus e Mazão.
1: Opa!
4: Chegado. Deus e Mar.
1: Opa!
4: Carla Morena. Oi, baixinho da rede. Tamo por cá. Tamo só curtindo assim. Lindo e maravilhoso programa que é a Hora da Notícia. Tamo junto. Baixinho da rede. Manda um alô pra nós aí, Maiara Abreu.
2: Cheiro,
4: e Carla Morena, meu amigo Deus e Mar. Tamo junto.
1: Esse é topado.
2: Sempre tá por onde hoje?
4: Galinha, minha filha, mas que trairagem o Deusimar fez com você, com uma mão, hein?
2: Tá vendo aí?
4: Deusimar, para com isso, moço. Que trairagem, você traiu as meninas, Deusimar.
2: E o doce dele tá ali guardado.
1: Foi não, moço, foi não.
2: Tomara que ele pegue um bicho de pé.
1: Todo mundo comeu.
0: Deusimar, na sexta-feira a gente falou que não ia te entregar. E aí dei com toda a classe dela. Carlinha, aí você leva pra sua casa o doce,
2: que o Deusimar é tão gente boa.
0: É, eu falei, é o jeito de cobrar a gente.
2: Ladrãozinho de mamão, viu, Idê? Pronto, tá aí, registrado. Destaque.
0: É, você fica aí falando do Jota agora.
1: Meu apelido era Vara Tirar Mamão, porque eu era menino.
2: Vara Tirar Mamão?
1: Era, que era magrão e alto.
2: Agora é de furtar mamão, né? É. Vereador Lucivan, o que é que você acha?
5: Muito bem, muito.
6: Lucivan, no dia que eu fiz agradecimento das mulheres, foram as únicas coisas. Que eu vi
2: ele vai
5: Vixe
2: ouvir,
5: Maria,
2: vai
5: sorrir. Não,
2: eu
5: não vi nem rastro. Vai mais. Bom dia pra todos.
2: Um beijo.
5: Acabei de chegar em Fado.
2: Um cheiro, meu amor. Não manda mamão pro Deusimar, não, que ele já comeu pro ano inteiro, viu? Não precisa, não.
0: Mas achei bom, foi uma pergunta. E ele, a Carla Morena ganhou um tufo. Ela te deu algum. Aí eu tava no meio do caminho, Deusimar. Voltei no sol quente. Falei,
2: ainda fiquei mal na figura com o vereador Luciano. Tá vendo como é?
0: Aí ele falou assim, ela não te deu nenhuma, e ela falou, falei,
2: que eu não recebi mamão nenhum, não vi
0: deu
2: nem
0: não. Aí eu...
2: E pensando bem, foi bobeira minha, porque eu vi na foto, ele me mandou na foto.
0: Era.
2: Né? Mas aí eu não vi, só vi as folhagens lá em casa. E falei...
1: Eu acho que eu te mandei nas fotos também, as coisas também. Só que aí as meninas comeu.
2: É, não, primeiro ele levou pra casa, Maíra. Ele tem que ver o que que é. O que que ele decidiu? Acho que ele levou metade pra casa e deixou metade aqui, né?
0: Se você chegou essas folhas pra você, então alguma coisa ele pegou.
2: Folha ele não tem interesse, né? Então não faltou nenhuma.
0: Ó, um cheiro no cangote também pra nossa amiga Verônica, lá de Gurupi. Ela bateu o ponto e falou assim, oi, boa tarde, aqui é a Verônica, eu falo de Gurupi.
2: Um cheiro, Verônica,
0: já
2: pra
0: salvamos,
2: você.
0: Amiga,
2: obrigada pelo carinho. Meio dia 38, bora pro intervalo?
0: Só se você ficar coladinho na gente aqui.
2: Coladinho, essa aqui vai pro nosso amigo Guiozinho, que tá sempre na escuta. A Idê tá lá ouvindo a gente também.
0: E pro nosso, a Idê também gosta muito dessa forrozinha. Vilonei, vai pra você também, tá bom? Pra animar no horário do almoço.
1: Valdinar.
0: Nossa amiga Valdinar com o garoto.
2: Nossa amiga Elisângela também tá lá sintonizada. Já a gente vai passar a mensagem dela
0: ela
2: aqui.
0: Ela tá de bucho cheio, ela não consegue dançar essa música agora não.
2: Não, meio dia 39 é Zé Vaqueiro. Já a gente tá de volta por aqui com mais Hora da Notícia. Não saia daí.

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1: De volta por aqui no nosso Hora da Notícia, Unitins FM, sempre com você, meio-dia e 45. É, menino, ó, tem muita coisa importante pra gente falar. A gente vai aqui dar uma pausa agora pra trazer essa... Hoje não tem aquele recadinho, não?
2: Não, acabou.
1: Ah, então tá
2: bom. Sem recados.
1: Tá bom. Então, tendo a gente fala, né? Nós estamos Isso. aqui para orientar aí os nossos ouvintes. Mas o recado que a gente traz agora pra você é essa notícia, essa matéria aqui produzida pela nossa repórter e jornalista Mara Santos... É sobre Monte do Carmo. Atenção, galera, você que tá aí planejando muitas vezes viajar para fora, é bom a gente viajar para fora, conhecer outros estados, né? Conhecer outras culturas, mas é muito bom também a gente conhecer o que tem aqui pertinho da gente, que muitas vezes a gente nem sabia, e tem um paraíso aí pertinho a 50 quilômetros, 100 quilômetros, 200 quilômetros de distância, aqui pertinho da sua cidade, e você muitas vezes nem tinha noção, né, Mayara? Tem muita gente que não conhece aí as Serras Gerais,
2: isso, Carla,
1: né, o Jalapão.
2: Eu falava sobre isso essa semana, porque nós pegamos um motorista de aplicativo lá no Rio, que ele falou com tanta, mas tanta vontade...
1: Que ele tem de vir conhecer o Jalapão.
2: Que ele tem lá do Rio, ele falou com tanta empolgação, e ele, mas você já foi em tal lugar? Porque lá sim. é muito bom, e se você for, não sei, eu fiquei tão empolgada com a vontade que
1: sim, ele
2: de conhecer.
1: Falando da cidade dele.
2: Isso, porque
1: sim.
2: normalmente você quer conhecer outros lugares e tudo mais, só que ele falou com tanta vontade que eu fiz uma reflexão naquele momento, falei assim... Nem eu falo com tanta vontade de Palmas.
1: Se chegar alguém na minha casa, eu vou levar ele na praia? Isso. Eu vou levar ele lá nas cachoeiras,
2: isso.
1: né?
2: Isso, e aí eu falei, por que que a gente procura tanto lá fora e às vezes não valoriza, não é que valoriza, mas é tão comum passar, por exemplo,
1: passa
2: esses
1: batido.
2: Dias. Eu ouvi a pessoa falar assim, nossa, vocês têm a segunda maior praça da América. E eu realmente,
1: e a gente,
2: só
1: às
2: que
1: vezes
2: a gente
1: nem
2: passa
1: vai na
2: todo
1: praça.
2: Dia por ela e a gente não vai.
1: Esses dias mesmo, a Mayara tava lá com os cachorrinhos, né? E a Ed foram lá curtir o pôr do sol na praia da Graciosa, que é lindo, mas que na correria do dia a dia a gente
2: e
1: nunca
2: vai. E naquele
1: dia
2: eu falei assim, a partir de hoje eu vou começar a divulgar e falar com mais entusiasmo também Sim. sobre o que nós temos aqui em Palmas.
1: E repetindo, não tem nada de errado você planejar suas férias pra fora, é muito bom também, porque a gente fica aqui na nossa rotina, às vezes quer fugir um pouco do calorzão, tudo tranquilo. Mas é bom também, de vez em quando a gente puder, viagens mais curtas, fazer aquela coisa só um dia no final de semana ou dois dias, aproveitar as belezas que o Tocantins tem, que são muitas. Não tem? É o governo do Tocantins sempre faz aqueles posts na internet, descubra o Tocantins,
2: descubra,
1: né?
2: Descubra o Tocantins.
1: E muitas vezes a gente vive a vida inteira num lugar e não conhece. E a gente tá falando disso tudo por quê, Mayara?
2: Porque Monte do Carmo, gente, tem assim atualizações incríveis e dicas, porque você sabia que a cidade de Monte do Carmo é uma opção de turismo ecológico, com cachoeiras, trilhas e até um cânion.
1: Então, a gente conhece Monte do Carmo, né? Porque lá tem todos os anos a Festa do Divino, que acontece no mês de julho. Tem as outras festas do calendário. Monte do Carmo tem festas tradicionais, religiosas e culturais o ano inteiro.
2: O ano inteiro.
1: Então, às vezes, a gente conhece mais a cidade por isso.
2: O Amor Perfeito também, que tem um pouco lá.
1: Que tem também lá, né? Tem bastante lá. O pessoal produz bastante lá para as festas do Divino, do Imperador, da Festa da Rainha também, de Nossa Senhora. Mas temos aí também, então, Monte do Carmo como um ponto de turismo ecológico. Cachoeira, trilha e cânion?
2: Cânion. A Mara Santos preparou, então, as informações pra gente. Detalha tudinho. Oi, Mara. Faz o convite. Boa tarde.
1: Oi, Mara. Boa tarde.
3: Monte do Carmo está a cerca de 90 quilômetros de Palmas. Boa tarde para você, Carla Morena e Mayara Abreu e todos os ouvintes. O município aposta no ecoturismo como nova atração da região. O município, que entrou para a rota do turismo brasileiro, oferece destinos como o Quênio, Caranã, a Cachoeira Véu de Noiva e o Mirante do Carmo. Empreendedores locais transformam áreas rurais em refúgios ecológicos, enquanto o poder público mapeia novos atrativos para atividades como trilhas, rapel e acampamento. Então, quem pretende visitar Monte do Carmo deve levar roupas leves, calçados adequados para trilhas, protetor solar, repelente e água.

0: almoçando,
1: com a lua,
0: né,
1: cheia lá, né?
0: Ele tá almoçando. Eu fiz uma programação lá em casa também.
1: Você
0: vinho
1: fez?
0: E lua cheia.
1: Vinho e lua cheia.
0: Minha varanda mesmo, com a minha rede
1: sentou,
0: rasgada em cima, assim, ó.
1: Gente, a bichinha tá rasgada.
0: Tá rasgada. Vou tirar uma foto pra mandar pro baixinho das redes.
1: Eu escutei bem no dia que botaram o braço assim.
0: De lá pra cá ela rasgou.
1: Aí falaram assim: não fala pra cá, não.
0: Ai, ai. Mas, ó, voltando aqui ao nosso querido Vieira de Mello. Deusimar, pega esse prato aí, ó. Comida ovo lacto vegetariana, preparada
2: é que é?
0: Pela doutora Adriana. Não
1: comida
0: tem carne,
1: é o quê?
0: Não tem carne, tá? Tem ovo e vegetais, mas não tem carne.
2: Ah,
0: tá bonito aí. Tirando essa rúcula, né, Deusimar?
2: E se for carne e peixe, é carne peixeriana.
0: Aí tem carne, né, Deusimar?
2: Não, se tiver
0: peixe, é carne.
2: Peixe e carne, é carne peixeriana, porque
0: não,
2: ovo e legumes é ovo vegetariano.
0: Ovo lacto vegetariano.
2: Então.
1: Eu acho que é porque foi feito pela Adriana, aí vira esse nome, Deusimar.
0: Ah, ainda bem que vocês são formadores de opinião, que sabem tudo,
1: sommelier,
0: né?
1: De almoço, né? Então ele sabe
0: tem
1: tudo.
0: Tem que saber
1: isso
0: também do almoço vegetariano, ovo lacto vegetariano nesse caso. Porque poderia ser só vegetariano, aí não teria o ovo, viu, Deusimar?
2: Ah.
0: E ovo também é proteína, né? Ovo também.
2: Aí ovo, falta um leite, a coisa de leite aí.
0: Porque
2: que
0: ele
2: é
0: também
2: ovo,
0: come leite, ele come queijo, né? E tudo. Aí por isso que é ovo lacto vegetariana.
1: É.
0: Pronto?
2: Rapaz.
1: Pronto.
0: É, menino. Cheiro,
1: ensinando
0: Vieira
1: aí, né, Vieira? Um beijo pra você e pra Adriana também. Cheiro
0: também na sintonia. Ó, voltando aqui, tem muita gente. Menina, é meio dia 52.
1: Bora correr pra falar com o Lázaro,
0: tem
1: então?
0: Tem que ser correndo mesmo. Oi, Lázaro.
3: Boa tarde, minhas meninas.
0: Boa tarde,
1: tudo bem
3: do,
1: com você?
3: Da notícia. Eu tô aqui sem rola. Hoje eu vou pedir laço aberto a Thaíde e a Alexandre.
0: Rapaz.
3: E mais nada.
0: Nossa,
3: eu tô aqui ainda ruim da gripe ainda. Eu tô aqui de boa. Hora dessa, eu vou pisar aí nessa rádio pra mim.
0: Quando
3: conhecer
0: tiver
3: você
0: a gripe.
3: E Deusimar.
0: Isso, tiver 100%.
3: Uma caia de machixe. Como ele não gosta, ele vai a dor pros outros.
0: Ele deixa a gente ficar, né?
1: Eita! Ele vai oferecer pra galera aqui. Viu,
0: essa música aí, Laço Aberto, pela... é nota mil. Eu adoro essa música. Bom demais.
1: Assim como a gente também gosta da Elisângela.
0: Ama
1: falou
0: essa
1: seguinte,
0: menina, essa jovem.
1: Ô, galerinha do Hora da Notícia, tô
0: Oi,
1: por cá,
0: amor.
1: De bucho cheio. Meu almoço hoje foi arroz.
0: Olha o cardápio.
1: Feijão, macarrão,
0: jambari, Deusimar.
1: Jambari, salada.
0: Essa Elisângela é a mãe.
2: A galera nem vai por causa do serviço na segunda-feira.
0: Vai por causa do almoço.
2: Vai por causa do
0: cardápio,
2: do
0: né? Ela começa segunda-feira, já faz jambarizinho.
2: Em casa, a esposa do cara faz carne frita com farinha. E aí eles vão fazer o xambari lá.
0: Arrasou. Isso não é uma servidora
2: fala,
0: funcionária.
2: Rapaz, vou trabalhar hoje, vou pra fazenda.
0: Cheiro, amiga.
1: Que ele também bateu o ponto, lá não teve nada verde, mas do jeito que você gosta.
0: Feijãozinho olha, com cascas, Deus.
1: Achei pouco
2: isso, com
1: cascas
2: suínas.
0: Menino.
2: Frita e
4: cozida. Verde com pelinha de porco, quiabo.
1: O quê? Eu não acredito não, que
4: um arrozinho, uma pururuquinha. Hoje tudo feito no caipira.
1: Caipira.
4: Boa tarde, meninas. Boa tarde, menino.
2: Opa,
1: que ele arrasou.
4: Agora, né? Vamos saco vazio, não para em pé,
0: não. Para não, exatamente, amiga. Seu almoço tá nota 10. Parabéns. Jane Silva tá lá em Portugal.
1: Eu já vi gente, Carla, privada de liberdade, fazer o contágio na parede todo dia pra sair, né? Agora, igual a Jane, não tem, não.
0: Jane tá contando os dias para vir para o Tocantins. O que é que ela diz aí, Mayara?
1: Boa tarde, trio do crochê.
0: Oi,
1: que
0: linda.
1: Nós, que nos matam de tanto sorrir,
0: olha,
1: viu? Mas que os ouvintes, nós ouvintes, amamos. Ei, Deusimar, eu não acredito um trem
0: não,
1: desse, não.
0: Você pegou uma mão que não lhe pertencia.
2: Não, Deusimar. Foi não.
1: É, ó. E aí ela falou o seguinte, um cheiro no cangote pra Sônia Helena, pro Goiano e também pra todos os ouvintes que estão na escuta, tá bom? Pra Simone, um cheiro. E falou, Carla, Maiara e Deusimar, só faltam 46 dias.
0: Eita,
2: tá
0: amiga,
2: acabando. Maiara,
0: é uma quaresma, né?
1: Deusimar,
0: um
1: ela vai chegar um dia antes do seu aniversário, Deusimar. Quero dizer que ela vai trazer presente.
0: Deusimar vai tirar férias no aniversário dele.
1: Só pra não comemorar.
0: Só pra não comemorar, né?
1: Rony Silva, tá ligado
5: boa
1: onde?
5: Tarde, boa tarde, Carla Moreno.
0: Boa tarde, amigo.
5: Boa tarde, Maiara.
0: No nosso programa.
5: Boa tarde, Deusimar.
2: Aú, boa tarde.
5: Programa,
0: opa!
5: Um cheiro do cangote.
0: Um oi, cheiro, tá meu amor. Obrigada pelo carinho. Guiozinho tá na escuta. Ouviu aí sua música, bichinho?
6: Alô, Maiara de Abreu.
1: Tá tudo
6: alô,
1: bem
6: Carla Morena, boa
1: com
6: tarde.
1: Esse de Abreu?
6: Boa tarde, Deusimar.
2: Opa, meu amigo.
6: E quem fala é o Guiozinho da Qualidade dentro do parque. Do
1: um
6: Bordanã.
1: Beijo.
6: Qualquer modão, oferece pra essa turma que tá na escuta.
1: Tá.
6: Meu amigo Zé Caipira, meu amigo Bob Júnior, lá do Lava Jato Fonseca.
1: Tá, beijo pra todos
6: e borracharia
1: eles.
6: Borracharia Fonseca. Tamo por cá, tamo na lida. Tchau e obrigado.
1: Beijo pra você. E cheiro também no cangote do Pedrão, que tá sintonizado. Deusimar, hoje ele cortou o tomate e o pimentão só na metade.
2: Só na metade.
1: E aí, seja o que Deus quiser, né, Pedrão?
2: Vamos pra cima.
0: Cebola, tamo cebola, tem macarrão, tem farofa.
2: É ele meio que vai comer.
0: Bora ver se o último.
1: E aí, Pedrão? Tá tudo bem? Tá refletindo?
7: Carrinho, dia 11 de junho, é feriado, feriado.
1: 11?
7: Feriado
1: não,
7: internacional, dia 11 de junho. É, feriado, feriado. Pode caçar aí que você vai achar aí.
1: Uhum.
7: Dia 11 de junho, feriado, feriado, feriado.
1: Véspera do dia dos namorados.
7: Deus, não vai trabalhar dia 11 de junho, não.
1: Vai,
7: vai lá
1: não,
7: pra
1: né?
7: casa da Maiara.
1: É o quê?
7: Comer um piquezinho lá com frango.
1: Aí,
7: bora, bora, bora.
1: Vai achar tudo fora.
2: É frango solto.
0: Um
2: é,
0: cheiro, Pedrão. Ó, aqui, o Corpus Christi esse ano, que é essa data tradicional que acontece no mês de junho, é dia 4 de junho agora, tá? Essa semana, quinta-feira. Aí, na sexta-feira, muitas prefeituras e, às vezes, o Estado também já decretam facultativo. A gente ainda não sabe se vai ser,
1: já,
0: mas, né?
1: O Estado decretou.
0: Já decretou facultativo,
1: Palmas,
0: né?
1: Palmas também, Grupi e Araguaína.
0: Também, Grupi e Araguaína. Então, as cidades decretam facultativo na sexta-feira. Mas é ponto facultativo, não é feriado, tá? Então tá aí, a regra depende aí da localização, então a gente tem aí, cada cidade e município pode transformar aí num feriado pela lei.

0: Eu vi ela nos stories da Poliana esse final de semana. Falei, olha, Dê, parece... É, tava linda também.
1: Muito bem. Ó, Maria Helena tá ligada. Oi, amiga. Deus e mãe, você nessa foto com Maria Helena aqui... Foi 2005 isso aqui,
2: bom
1: não foi?
2: Bom dia, Carla. Bom dia.
1: Olha aí a foto.
2: Bom dia não, né? Boa tarde,
1: boa tarde
2: Carla.
1: Tarde,
2: boa tarde, Maiara. Boa tarde, Bispo.
3: Opa, boa tarde.
2: O Bispo não tá cumprindo o trato dele, não, viu? Ele tá muito caloteiro.
1: Não
2: tá lavando as vasilhas pra mim.
1: Sim.
2: E ele tá no meu caderno, viu?
1: Tá no caderno.
2: E outra coisa, eu tô triste com ele, porque

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2: Inglesa é composta por extrato de canela da China, quina amarela, calumba e centaurea, losna, camomila e carqueja, e pode ser encontrada em lojas de produtos naturais ou farmácias, na forma de solução oral, podendo ser usada por adultos ou crianças com mais de 12 anos.
3: Tá bom demais!

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1: Olá, gente amiga, que nos acompanha todos os dias através do programa Voz do Tocantins. Chegamos aqui com mais um programa. Semana que se inicia, muito labor, né? Que você possa estar numa boa aí entre familiares e amigos nos ouvindo, no trabalho, no carro, né? No campo. No campo e na cidade, as pessoas gostam de ouvir rádio. Isso é muito importante. Obrigado pela parceria, tá? Segunda-feira, 1 de junho de 2026. Que seja um mês alegre de conquistas e realizações para cada um de nós. A partir de agora, sinal verde para notícia e nós estaremos levando a informação com isenção, credibilidade e responsabilidade para você. Sempre costumo falar que a gente vem sempre narrando fatos, né? E isso é o que nós vamos fazer a partir de agora. Estou aqui com o Kojak nos estúdios e a Adriele e Michelin para estarmos com você. Kojak, bem-vindo. Adriele, bem-vinda e boa semana.
2: Olá, Ataíde Rodrigues, Adriele Michelin, irmãos tocantinenses. Começando a semana, né? Semana de muito calor aqui no Tocantins. A partir de agora vocês vão ficar muito bem informados com as principais notícias aqui do Tocantins, algumas a nível de Brasil e também do mundo. Nossos correspondentes espalhados aí por mais de 50 emissoras filiadas à Farcom, que todos os dias deixam vocês muito bem informados. Portanto, a partir de agora, eu convido vocês para chegar para pertinho do rádio, aumentar o volume, porque está no ar o programa da família tocantinense, A Voz do Tocantins. Olá, Adriele, bom dia, ótima semana para você.
3: Olá, Kojak, Ataíde e a todos os tocantinenses. Bom demais começar mais uma semana juntinho com vocês, começando mais um mês. Eita, mês de festa junina, de muita coisa bacana. Já pode começar a comer aquelas comidinhas típicas, Ataíde, ou tá cedo?
1: Podemos.
3: Já podemos,
1: né? Já podemos pensar em feriado também, Adriele?
3: Uai, já temos. Já tá na agenda.
1: É quinta-feira?
3: Isso mesmo.
1: Olha aí, que delícia, né?
3: Já estou preparada para começar a comer as gloseimas do mês de junho. Então, ei, coisa boa.
1: As festas juninas já estão rolando, na verdade.
3: Já estão no esquema.
1: Já tivemos o arraiá apaiano na sexta-feira que passou. Vem aí o arraiá do paraíso também, né? Já tem um outro arraiá. Não aconteceu ainda não, né?
3: Tá só começando, ainda não.
1: Vamos passar essa agenda de arraiá aqui.
2: 27 e 28.
1: Isso, 27 e 28 de junho. E, inclusive, o pessoal já fez as inscrições. O prazo de inscrição passou para esse arraiá que tá chegando. Agora é partir pro abraço. É isso aí. Seguimos, então, com as principais manchetes do dia. Não é isso, Adriele?
3: É isso mesmo. Vamos lá.
1: Vamos nessa.
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1: Aqui com o Gazeta do Cerrado, Combinado se torna o primeiro município a ter 100% das terras rurais certificadas.
2: Olha, o prefeito de Carmolândia foi retirado de aeronave pela Polícia Federal após sua entrada em voo, isso em Brasília, é o que destaca o Jornal do Tocantins.
3: E com o G1 Tocantins, identificação biométrica de recém-nascidos é testada em Palmas.
1: Motociclista fica ferido após queda em avenida em Paraíso do Tocantins, é o que afirmou o Surgiu.com.
2: Recém-nascidos passam por identificação biométrica em maternidade da capital Palmas. O AF Notícias destaca essa reportagem. Daqui a pouco, a Adriele traz ela com exclusividade.
3: Falando em feriado, Monte do Carmo é uma opção de turismo ecológico, tá? Você já conhece essa região? Daqui a pouco eu trago para você maiores informações, de acordo com o G1 Tocantins.
1: Em Indianópolis, mulher morre e homem fica ferido em ataque a tiros. Suspeitos são presos, é o que afirmou também o Gazeta do Cerrado.
2: Olha, os acidentes no trecho da BR-010 deixam vítimas fatais neste final de semana. É o que destaca o Jornal do Tocantins.
1: Essas e outras a partir de agora.
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4: Olá, de volta com a informação. O governo do Tocantins, por meio do Instituto de Terras do Tocantins, entregou no último sábado os primeiros títulos definitivos de propriedade rural em combinado município, que se tornará o primeiro do estado a ter 100% de sua malha fundiária rural regularizada. A entrega ocorreu durante as comemorações dos 37 anos da cidade e beneficiou famílias que agora passam a contar com a segurança jurídica sobre suas terras. Nesta etapa, 57 famílias foram beneficiadas, abrangendo uma área de aproximadamente 660 hectares nas primeira e segunda etapas do loteamento combinado agrourbano de Arraias. Com o documento em mãos, os produtores deixam a condição de posseiros e tornam-se proprietários de direito. Além da garantia da propriedade, a regularização fundiária amplia as oportunidades para os produtores rurais, que passam a ter acesso a linhas de crédito e podem investir com mais segurança em suas atividades, contribuindo para o fortalecimento da economia local e regional. Da Secretaria de Estado da Comunicação, Elô Bárcio.
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1: Aqui e em definitivo, mais uma vez obrigado, porque você é o grande mantenedor de toda essa estrutura aqui. Sem você nós não estaríamos no ar. Obrigado a cada tocantinense nas várias regiões deste estado que são pessoas que não medem esforços para nos ouvir, né? Valeu demais, estamos juntos. A data é comemorativa, lançamento do Correio Brasiliense, o primeiro jornal brasileiro em 1808. É isso mesmo. Em 1808 foi lançado o Correio Brasiliense, o primeiro jornal brasileiro. Foi criado por Hipólito José da Costa em Londres, onde estava exilado. Neste período, também teve a morte do jornalista Carlos Castelo Branco, lá em 1993. Ele faleceu, um dos maiores bem informados jornalistas do país. Assinou durante 30 anos uma importante coluna política no Jornal do Brasil. E hoje também é Dia Nacional da Imprensa. Adriele, por gentileza, disserta pra gente a importância da imprensa em meio à sociedade brasileira. Tem um papel fundamental, né?
3: Fundamental, né, Ataíde? Muitas pessoas confundem, né? Acham que ser da imprensa é trazer a notícia em primeira mão, é falar de temas polêmicos, mas a nossa, eu digo nossa, né? Minha, sua, do Kojak, de tantos outros comunicadores aqui do grupo, é levar a informação, seja ela como for, né? Eu brinco sempre por aqui dizendo que nem sempre as notícias são boas, né? Mas faz parte do nosso trabalho. É importante dizer que a nossa imprensa é uma imprensa de grande relevância a nível mundial, né? A termos de premiação, a termos aí de tanta coisa bacana que é feita. E é muito importante também salientar que nos dias de hoje, com um telefone na mão, muita gente quer ser da imprensa, né? E há uma diferença com questões de credibilidade, daquilo que é passado de maneira correta, isenta e idônea. É dessa imprensa que nós nos orgulhamos de ser.
1: Ok, obrigado. E vamos narrando fatos aqui. O Tribunal de Contas do Estado julgou irregulares atos de gestão relacionados às contratações de pessoal realizadas pela Prefeitura de Guaraí entre 2021 e 2024, período correspondente ao primeiro mandato da prefeita Fátima Coelho, do União Brasil, reeleita para o atual mandato. A decisão consta no Acórdão número 508 de 2026, que atribui à gestora a responsabilidade pelas irregularidades apontadas. O processo ainda cabe recurso. A fiscalização teve origem no Plano Anual de Fiscalização e Auditorias e analisou as admissões temporárias realizadas ao longo da gestão municipal, segundo o Tribunal de Contas. Foi constatado um crescimento correspondente das contratações temporárias, inclusive para o exercício de funções permanentes da administração pública. Durante a análise, A corte reconheceu que as contratações efetuadas após 5 de julho de 2024 se enquadraram nas exceções previstas pela legislação eleitoral e foram destinadas à manutenção de serviços públicos essenciais. Apesar disso, os conselheiros concluíram que permaneceu caracterizada a utilização excessiva de servidores temporários para atender demandas permanentes do município. No voto, o Tribunal de Contas do Estado do Tocantins ressaltou que as contratações temporárias possuem caráter excepcional e não pode ser utilizada como alternativa permanente à ocupação de cargos efetivos. Bom, eu vou tirar o plural aqui e deixar no singular mesmo. É a contratação temporária. Possui caráter excepcional e não pode ser utilizada como alternativa permanente à ocupação de cargos efetivos. Perdão. Entre aspas, restou evidenciado o aumento recorrente de desvirtuado de contratações temporárias para o desempenho de funções permanentes da administração pública. Fecha aspas, registra a decisão. Outro ponto destacado pela corte foi a ausência de concurso público em Guaraí desde 2014. Para os conselheiros, a falta de reposição do quadro efetivo ao longo dos últimos anos contribui para a crescente dependência de contratações temporárias. E há, então, a exigência, a recomendação de um concurso público em Guaraí, desde 2014, sem que seja feito, e que o artigo 37 da Constituição Federal seja preservado. Lá trata sobre a questão do funcionalismo público, concursos públicos, enfim. É isso aí. A nossa Constituição não pode ser rasgada na nossa cara.
2: O prefeito de Carmolândia, Douglas Oliveira, do União, foi retirado de um voo após supostamente forçar a entrada em uma aeronave da Latam, que sairia de Guarulhos com destino a Palmas. Segundo a companhia aérea, o desembarque do passageiro ocorreu após comportamento indisciplinado com apoio da Polícia Federal. O caso aconteceu no domingo e causou atraso no voo LA-3394, que tinha saída prevista para as 23h35 e só decolou por volta das 4h30 de hoje, após a troca de tripulação. O prefeito nega que tenha sido retirado da aeronave. Abre aspas, o agente da Polícia Federal orientou que eu deveria registrar o ocorrido, já que a Latam se negou a iniciar o voo comigo. Então eu retirei minhas coisas e saí do avião numa boa, contou o prefeito. De acordo com o termo da Polícia Federal, o prefeito colocou o pé na porta da aeronave para evitar o fechamento e conseguiu embarcar enquanto aguardava o documento médico exigido pela companhia. Por isso, o comandante decidiu pela expulsão da aeronave pela falta do atestado. Douglas afirmou que havia passado por uma cirurgia recente e que seu médico havia autorizado a viagem. O prefeito chegou a acionar o médico e aguardava o envio do atestado digital, que tentou impedir o fechamento da porta. Segundo o prefeito, ele não recebeu orientação prévia da companhia aérea sobre a necessidade de ter o documento médico e tentou resolver a situação sem causar transtorno. Portanto, aí. Ele também afirmou que entrou no avião sem pedir funcionários e que apresentou o documento logo depois. Em nota, a Latam informou, né, o ocorrido, que acionou aí a Polícia Federal antes da decolagem devido à conduta do passageiro e que segue protocolo de segurança. A empresa lamentou o transtorno e afirmou que adota todas as medidas técnicas e operacionais para garantir uma viagem segura.
3: Dando sequência à informação, vamos falar dessa medida que está sendo testada em uma maternidade em Palmas e que pode trazer muita segurança. Recém-nascidos passaram por identificação biométrica, é apenas um teste, mas os bebês nascidos no Hospital e Maternidade Dona Regina em Palmas estão participando de um projeto piloto para identificação biométrica que poderá permitir a emissão da carteira de identidade ainda nos primeiros dias de vida. A ação é realizada pela Secretaria de Segurança Pública do Tocantins e segue em fases de testes. Segundo a Secretaria, o projeto avalia equipamentos, software, fluxo de atendimento e a implantação da futura identificação neonatal do Estado. Durante os testes, são coletados imagens faciais, registros perioculares da íris e impressão digital dos recém-nascidos, um dia após o nascimento. A proposta é permitir que a identificação civil aconteça desde os primeiros dias de vida, vinculando os dados biométricos da criança ao sistema de identificação do país. Além da emissão de documentos, a tecnologia também deve ser utilizada como ferramenta de segurança, inclusive dentro das maternidades. De acordo com a diretora do Instituto de Identificação do Tocantins, Elaine Monteiro Tonon, o período de teste servirá para avaliar as etapas do atendimento realizado.

0: a ser forte na região, mostrar tratar, é sobre isso, né?
1: A tradição.
0: A tradição é isso, é o agronegócio pujante, a confraternização, o sindicato demonstra que tem ramificação e tem representatividade da classe, né? É isso.
1: É o valor do pecuarista, né?
0: Isso.
1: Daquele homem que não usa aquele... Homens e mulheres que não usam o cavalo só para esse dia.
0: Justamente.
1: Que faz parte da essência, que tem respeito pelo seu animal. Não é aquela cultura de alugar, né? No decorrer dessa semana que passou, eu ouvi muito isso. Ah, tem um cavalo para alugar?
0: Então.
1: Eu não sou... Eu, embora nasci e cresci na roça, eu não tenho hábito. Desde criança sempre tive medo. Não foi por falta, não, de incentivo. Mas aí eu não tenho nenhuma vivência nesse sentido, eu vou alugar um cavalo. Não é sobre isso, não é, essa não é a tradição. E aí algumas pessoas questionam assim, ah, mas tinha pouca gente para assistir. Mas a verdadeira tradição é de quem está participando. Nós vamos prestigiar, levamos as crianças para ver. Mas a tradição, ela começou lá atrás com a galera se juntando, tendo prazer em estar junto, percorrer aquele caminho, cantando, contando, né, os causos. A tradição, de fato, é de quem participa, de quem respeita o animal.
0: E o público foi maravilhoso.
1: O público foi aquele público que queria assistir a cavalgada.
0: Eu observei, foi bastante ordeira a nossa cavalgada. Teve organização, a família esteve presente. Teve o local próprio para a questão do som automotivo. O pessoal esteve por lá também brincando. Algumas confusões tivemos, infelizmente, né?
1: Como
0: pessoal
1: sempre.
0: Toma um ali, toma outro, que já muita gente sai de si quando bebe e a coisa pega, infelizmente. Então, podemos dizer que a cavalgada de Paraíso já é uma cavalgada com essas atualizações, modelo para os outros municípios tocantinenses ou não?
2: Com certeza, Thaís. O que já a gente viu foi cavalheiros, amazonas aí, muitos animais bem tratados.
1: Bem cuidados.
2: Bem cuidados.
0: Só um ponto, uma pontuação rapidinho. Eu estou falando isso, gente, porque houve uma recomendação do Ministério Público, o Sindicato Rural acatou, e o som automotivo em si, que no passado era observado em toda a extensão da cavalgada, agora tem um local específico. Ali dá o quê? Uns 1.000 metros quadrados ou mais? Não, 1.000 metros não. Aquela área do estacionamento do Antônio Damião são milhares de metros quadrados ali. E o pessoal do automotivo ficou por ali. E, historicamente, pela primeira vez. E eu toquei no assunto para dizer que a ideia foi assertiva e não houve erro, porque a família tocantinense esteve no trajeto da cavalgada, prestigiando aquilo que tradicionalmente deveria ser mais observado numa cavalgada, que é a cavalgada. E não, a atração principal não é o som automotivo, né? Respeito quem gosta do som automotivo esteve lá presente no som automotivo, e quem foi prestigiar aquilo que deveria sempre ter sido mais prestigiado, esteve também no percurso da cavalgada. É isso.
2: Com certeza. Né?
0: Mas prossiga, Jacques, fica à vontade.
2: Não, o que a gente observou foi isso, porque a gente observou que muitas famílias que não participavam da cavalgada, ontem a gente viu aí no trajeto, famílias, idosos, né, todos assistindo ali.
1: Tranquilamente.
2: Tranquilamente, né? E o que a gente observou é que essa mudança que houve foi uma mudança para melhor, né, porque a cavalgada foi prestigiada, sim. Você observa que as famílias ficavam nas suas portas, e quando as pessoas acenavam, elas atendiam, né, respondiam com aquele sorriso, né, de contentamento. Então, o que a gente viu em cada gesto, em cada olhar daquelas pessoas que estavam aí no circuito da cavalgada, a gente viu que estava feliz. E até os animais não estava estressado, porque com aquele som, né, aquilo também atrapalha, né, até o animal. Sim. Então a gente viu que os animais estavam tranquilos, sem estresse.
1: E essa é uma grande preocupação. O sindicato acertou em cheio, vem tendo acertos nas edições anteriores, com algumas medidas, né, que a gente vem observando, a questão de horário, a questão da disponibilização de água para os animais, né? Mas essa questão de limitar o som ao trajeto foi, assim, o grande acerto pelas pessoas e especialmente pelos animais. Porque nós suportamos, né, o som, nós podemos abafar os ouvidos ali e eles não. Sabemos que que os animais eles têm os seus instintos, os seus sentidos, com uma sensibilidade muito maior do que a nossa. Então, de fato, o respeito foi para com os animais. Eu achei incrível, achei muito bacana. Tenho respeito pela classe também do pessoal do som automotivo. É algo antigo que vai permanecer, perdurar por muito tempo, porque sim, é uma tradição também. Mas entendo que o evento era para os animais, para a cavalgada, para os peões, para as amazonas. E em uma outra oportunidade, acho sim que eles têm que pleitear oportunidades de fazer os seus eventos, de disseminar sua cultura, de levar suas crianças lá também para aprender a gostar disso, mas num evento separado, né? Cada qual na sua época, máximo respeito aí pela galera, que tem muita gente bacana nesse meio, nesse nicho também. Mas o acerto foi grande. Eu acho sim, Ataíde, concordo. Para a sua pergunta, minha resposta é sim. Pode ser um modelo a ser copiado em outros municípios.
0: O advogado, o Michael, já está público e notório por todos. Esse advogado que foi baleado aqui é o Dr. Michael. Inclusive, é um amigo da gente. Atuamos juntos aqui no Poder Legislativo Municipal, quando estava no Parlamento. E ele era o advogado do Legislativo aqui em Paraíso do Tocantins. Mandei uma extensa mensagem para ele, nos colocando à disposição e rogando a Deus pela saúde dele. Ele respondeu: está bem, doutor Michael. Realmente foi baleado, atuando como advogado aqui no município de Paraíso do Tocantins. E ele estava no banco do motorista dessa caminhonete e contou que precisou se jogar para debaixo do veículo para escapar dos tiros. Ele afirmou que só percebeu ter sido atingido alguns minutos depois, quando uma mulher o alertou sobre o ferimento. O projétil ficou alojado nas costas, próximo a órgãos vitais, mas atingiu apenas a região subcutânea. Após atendimento médico, o advogado foi liberado e segue em recuperação. De acordo com a Secretaria de Segurança Pública, a ocorrência teria sido motivada por uma discussão de natureza comercial. A Polícia Militar informou que durante a ação foram apreendidos um revólver calibre .44, munições de diversos calibres, carregadores, celulares

0: e a Procuradora-Geral de Prerrogativas, Aurideia Laiola Dall'Acqua, Dall'Acqua, mantém contato com familiares, colegas de profissão e autoridades para autoridades responsáveis pela investigação. A OAB também oficiou a Secretaria de Segurança Pública, solicitando informações sobre o andamento das investigações e cobrando apuração rápida e rigorosa dos fatos. Em nota, a entidade afirmou que acompanhará o caso até o completo esclarecimento da ocorrência e disponibilizou apoio institucional ao advogado e à família. Então, perante o nosso público, desejamos boa recuperação, erga a cabeça e vamos para frente. É um dos bons advogados aqui de Paraíso do Tocantins que tem o nosso apreço.
1: E no exercício do seu trabalho, né, Thaíde? Importante.
0: É um cliente, ele estava acompanhando um cliente, né? Então estava atuando como advogado, trabalhando.
1: E a gente tem falado tanto sobre isso, né? De civilidade, de muitas vezes nós ficarmos de fora das situações. Ele não estava procurando nenhum tipo de confusão, né? Ele estava trabalhando. Muitas vezes a gente, especialmente em períodos festivos, a gente traz essa recomendação, né? Não aceite provocação, não participe de nenhum tipo de contenda, mas ele estava trabalhando assim como você e eu estamos nesse momento. Então é muito, né, assustador.
0: Acho,
1: né,
0: que assim, independentemente do que ele estava fazendo, não se resolve as coisas na bala, né?
1: Não, né, gente?
0: Não, eu vou te matar aqui então. Não, não é assim não, né? Nós não estamos aqui para apontar o dedo, mas o cara que está em sua atividade vai lá com o seu cliente e o lado oposto da história quer resolver a bala, paciência, né? Tá errado.
1: Tá muito
0: não pode.
1: Errado.
0: Algo mais aí, Adão Ribeiro dos Santos?
2: Olha, três pessoas morreram em acidentes de trânsito registrados nesse final de semana na BR-010, aqui no estado. As vítimas são Francisco de Assis de Souza, de 44 anos, Raíssa Alves Mendes, de 21 anos, e Osivaldo Francisco de Souza, de 40 anos. Os acidentes aconteceram no sábado. Conforme a PRF, Francisco estava dirigindo o caminhão quando o veículo saiu da pista. Não há informação se o caminhão bateu em álcool. O acidente aconteceu por volta das 11h50 do quilômetro 478 da rodovia entre Palmas e Aparecida do Rio Negro. O corpo dele foi levado para o Instituto Médico Legal e liberado aí para os familiares. Outro acidente na BR-010 entre Palmas e Porto Nacional causou a morte de Raíssa Alves, né? A batida entre moto e caminhonete aconteceu por volta das 18h34, no quilômetro 443. O corpo da jovem foi encaminhada para o Instituto Médico Legal, onde passou aí por exame de necrópsia, né, na manhã de ontem. Portanto, está aí esses acidentes, né? O terceiro acidente foi registrado por volta das 7h40, no trevo Santa Rosa do Tocantins, da BR-010. A batida envolveu um carro e um caminhão. A vítima foi identificada como Osivaldo Francisco de Souza, de 40 anos. Segundo o bombeiro, Osivaldo foi encontrado sentado no banco do motorista do carro, inconsciente, sem sinais vitais. Testemunhas informaram aos militares que uma segunda vítima envolvida no acidente havia sido socorrida por terceiros e levado para uma unidade de saúde antes da chegada da equipe de resgate. Portanto, aí, esse... foram três acidentes aí na BR-010, aqui próximo à capital Palmas.
0: Vamos a Abreulândia?
2: Isso.
0: Vamos ao giro de notícias.
2: Nosso companheiro Romilson Ribeiro de Carvalho.
0: É o abençoado.
2: Né, da Princesinha do Vale.
0: Bem-vindo, Romilson.
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4: Olá, amigos ouvintes do programa A Voz do Tocantins, diretamente da Princesinha do Vale do Araguaia. Mais uma vez estamos aqui trazendo a informação da nossa querida cidade de Abreulândia, levando a informação que acontece nos quatro cantos do Tocantins através do Grupo Farcom, nós especialmente aqui na região do Vale do Araguaia. Queremos cumprimentar todos os nossos ouvintes que estão aqui todos os dias ouvindo a programação do Grupo Farcom. A você, comunicador do rádio, nosso bom dia, mais uma semana que se inicia, mais uma batalha, vamos que vamos, e começando mais essa semana com a informação que é o entretenimento e a necessidade de deixar o nosso ouvinte muito bem informado.

0: Vamos ao nosso giro de notícia de hoje. Polícia identifica homem morto a tiros durante exposição agropecuária na cidade de Mira Norte. Prefeitura de Marianópolis onera subsecretário e nega denúncia de assédio moral em unidade de saúde. Saúde em Dois Irmãos terá atendimento especializado. Essas e outras informações agora no programa A Voz do Tocantins. A Secretaria Municipal do município de Dois Irmãos receberá um reforço importante a partir do próximo dia 11 de junho desse ano. Segundo a Prefeitura, por meio da Secretaria Municipal de Saúde, disponibilizará atendimento em diversas especialidades médicas, ampliando o acesso da população à consulta e exames especializados. A ação contempla áreas consideradas essenciais para o acompanhamento e prevenção de doenças. Além disso, os pacientes também poderão realizar exames complementares relacionados às especialidades ofertadas, conforme a necessidade de cada caso. Olha aí, notícia importante chegando da cidade de Dois Irmãos. Com certeza a prefeitura vai oferecer a toda a comunidade mais esse importante benefício. Já a Prefeitura Municipal de Marianópolis e a Secretaria Municipal de Saúde daquele município divulgaram uma nota oficial nesse último sábado para esclarecer os fatos relacionados a denúncias recentes envolvendo uma unidade de saúde no município. No comunicado, a gestão municipal reafirma que não tolerará qualquer prática de assédio moral e informa a exoneração do então subsecretário de saúde. Segundo a administração municipal de Marianópolis, a medida foi adotada para garantir a transparência na apuração dos fatos e assegurar a continuidade dos serviços prestados à população. Além disso, a gestão destacou que mantém um compromisso com a ética, o respeito aos servidores e a qualidade de atendimento oferecido à comunidade. Muito importante a manifestação da gestão municipal, através de nota, trazendo mais esse esclarecimento. E é necessário realmente investigar, porque o servidor, ele está ali para atender a comunidade e não para fazer uma coação. Já a Polícia Civil do Tocantins, ali na querida cidade de Mira Norte, identificou como Giovanni da Silva Lima, um homem de 38 anos, morto a tiros durante a exposição agropecuária de Mira Norte, na madrugada deste último dia 31. Olha aí, informação muito triste, que a gente tem a obrigação de estar trazendo a toda a comunidade, uma situação que trouxe a morte de Giovanni da Silva Lima, ali na cidade de Mira Norte. Segundo as informações apuradas, Giovanni trabalhava na área de sonorização do evento quando foi atingido por um disparo de arma de fogo na região da nuca. O crime ocorreu por volta de 1h30 da madrugada, nas dependências do Parque de Exposição Agropecuária. Após o disparo, a equipe de serviço de atendimento móvel de urgência, o SAMU, foram acionados para prestar socorro. No entanto, os profissionais apenas puderam constatar a morte da vítima ainda no local. Em seguida, as autoridades iniciaram os procedimentos de perícia e coleta de informações que possam auxiliar na investigação. Segundo o Sindicato Rural de Mira Norte, responsável pela organização da exposição agropecuária, lamentou a morte do trabalhador por meio de nota. Além disso, a entidade informou que não houve registro de outras pessoas feridas durante a ocorrência. Conforme os organizadores, o crime aconteceu após a realização do desfile da garota Expoagro. De acordo com a Secretaria de Segurança Pública do Estado, policiais militares que atuavam no evento perceberam uma discussão nas proximidades do palco e se deslocaram para verificar a situação. Entretanto, antes de chegar a chegada da equipe ao local, os agentes ouviram um disparo de arma de fogo. Logo depois, encontraram a vítima caída. Até o momento, a polícia não divulgou informações sobre o suspeito, nem esclareceu a motivação do crime. A Delegacia de Polícia de Mira Norte conduz as investigações para identificar o autor do homicídio e esclarecer as circunstâncias. Realmente, nesse último final de semana, aconteceu muita situação, muita festa agropecuária aqui na região do Vale do Araguaia. Tivemos em Mira Norte e também na cidade de Paraíso, e que trouxe alguns transtornos para a realização do evento. O importante é que as autoridades estão atentas e com certeza a sociedade vai ser esclarecida de todos os fatos. Diretamente dos estúdios da Rádio Abreulândia FM, eu, Romilson Ribeiro, para o programa A Voz do Tocantins. Um abraço a todos e fiquem com Deus.
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2: Olá, olá, de volta com a informação. O governador do Tocantins, Wanderlei Barbosa, vistoriou na última sexta-feira os serviços executados na rodovia TO-010, principal rota alternativa utilizada após a interdição da ponte sobre o rio Tocantins, entre Pedro Afonso e Tupirama, na BR-235, e determinou novas medidas para garantir a mobilidade da população. Durante a agenda nos municípios de Tocantins, Pedro Afonso, chefe do Executivo, alinhou ações como o reforço da manutenção da rota alternativa e da capacidade operacional das balsas utilizadas na travessia provisória, a ampliação das equipes da Agência de Transportes, Obras e Infraestrutura e o aumento do efetivo policial na região. Ao longo dos cerca dos 108 quilômetros entre Tocantins e Pedro Afonso, governador Wanderlei Barbosa e equipe técnica visitaram as pontes consideradas fundamentais para a mobilidade regional. Da Secretaria de Estado da Comunicação, Elô Barsi.
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3: Tem recadinhos dos ouvintes chegando aqui pra gente. Olá, Taíde, estamos aqui na Casa Verde, ligadinhos na Farcom. Ari, Iva, Osana e Ismael. 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Tá dado o recado, querida Osana, ouvinte nos ouvindo em tempo real aqui em Paraíso. Quem está prestigiando nosso programa também lá em Taguatinga, o Claudenir.
4: Bom dia, meu amigo Ataíde Rodrigues, meu amigo Projac, meu amigo Adriano Michelino. Estou de cá, ouvindo o programa de vocês, A Voz do Tocantins, um programa que deixa todo mundo informado. Bom dia, manda...
3: Valeu, querido. O amigo Claudenir, que está estendendo um grande abraço também para a companheira Adriele Michelin aqui no programa. Um
5: forte abraço pro Claudenir. A gente sempre brinca, né, Taíde? Quem nos ouve aí, ele, além de nos ouvir pela Farcom, ele nos ouve em outros horários pela internet, né? E aí a pessoa tem a possibilidade de ouvir qualquer rádio do mundo todo. Isso é bom. Escolhe a gente. Nós ficamos felizes demais. Um abraço para você, viu, Claudenir? Um abraço bem apertado.
3: E a gente segue ali na região. Um jovem de 21 anos morreu. E um homem de 23 anos ficou ferido após um ataque a tiros registrado na noite do último sábado, na Avenida 7 de Setembro, em Dianópolis, no sudeste do Tocantins. Câmeras de segurança flagraram o momento em que criminosos, ocupando um carro branco, se aproximaram da motocicleta das vítimas e efetuaram disparos. A vítima fatal foi identificada como Rafaela Carvalho Nunes, de 21 anos, que morreu ainda no local. O homem que a acompanhava foi socorrido e levado para o Hospital Regional de Dianópolis. O estado de saúde dele não foi informado. As imagens mostram que, mesmo após os disparos, o casal ainda conseguiu percorrer alguns metros na motocicleta antes de sair do alcance da câmera. O equipamento não registrou o momento em que eles caíram. De acordo com a Secretaria de Segurança Pública, a investigação está sob responsabilidade da Polícia Civil, por meio da 101ª Delegacia de Polícia de Dianópolis. Logo após o crime, equipes da Polícia Militar realizaram buscas e montaram um cerco nas possíveis rotas de fuga. Os suspeitos foram localizados em Novo Jardim, município vizinho, situado a cerca de 35 quilômetros de Dianópolis, onde um bloqueio policial foi montado para interceptar o veículo utilizado na ação. Durante a abordagem, quatro pessoas foram detidas. Três homens, de 20, 21 e 23 anos, e um adolescente de 16 anos. No interior do carro, os policiais apreenderam uma pistola calibre 9mm, um revólver calibre 38 e munições compatíveis com os armamentos. Segundo a PM, o veículo usado no ataque circulava com placas clonadas e possuía registro de furto ou roubo na cidade de Salvador, lá na Bahia. Os três adultos foram presos em flagrante e o adolescente apreendido. Todos foram encaminhados, juntamente com as armas e o veículo, para a central de flagrantes da Polícia Civil em Dianópolis.
6: Dando sequência com mais informações, porque aqui a notícia não para. Agora há pouco o Robilson relatou o fato que aconteceu lá em Mira Norte, né? Um trabalhador de solarização foi morto a tiro durante a exposição agropecuária da cidade de Mira Norte. Isso foi o fato mais relevante que aconteceu nas cavalgadas aqui na região, né, gente? Aqui nós não tivemos alguma briga.
3: Você fala com vítima fatal.
6: É.
3: Isso, em Mira Norte, né?
6: Mira Norte.
3: Aliás, esse indivíduo que teve sua vida interrompida era morador de Palmas, né?
6: Isso. Tinha 38 anos, né? E foi morto na madrugada de ontem, né? O caso foi registrado por volta de 1h30 no Parque de Exposição Agropecuária da cidade. A vítima foi identificada como Giovanni da Silva Lima. Lamentável esse fato que aconteceu.
3: A polícia vai investigar para saber a motivação do crime e outras coisas mais, e prender os envolvidos. Já tem alguém preso ou não? Já tem essa notícia?
6: Olha, a polícia ainda está...
3: Até o presente momento não se sabe, né?
6: A polícia ainda está investigando, né? Agora vamos aguardar.
3: Vai encontrar.
6: Com certeza, né? E o sindicato é responsável pela organização do evento, lamentou a morte do trabalhador e informou que não houve outras pessoas feridas. Então vamos aguardar aí as investigações da Polícia Civil e prendê-lo aí, que o autor desse assassinato.
5: Dando sequência à informação, de acordo com o G1 Tocantins, Monte do Carmo é opção de turismo ecológico, com cachoeiras, trilhas e cânion. Cachoeiras de água cristalina, paredões de rochas imponentes e trilha que revelam força da natureza. Tudo isso localizado a 90 quilômetros de Palmas. A cidade histórica de Monte do Carmo, conhecida por suas tradições, agora desperta para o ecoturismo. O destino, que recentemente entrou para a Rota de Turismo Brasileiro do Ministério do Turismo, oferece refúgios como cânion e cachoeira, a mais conhecida como Véu de Noiva. O movimento é liderado por empreendedores locais que transformaram antigas fazendas em refúgios ecológicos, como a Serra das Águas, que abriga 8 cachoeiras, e o cânion Caranã, uma fenda de 500 metros de extensão com paredões que chegam a 30 metros de altura. Além das quedas d'água, o setor público iniciou um inventário para mapear novos pontos turísticos, novos banhos e áreas para praticar outros esportes turísticos, esportes radicais também, né? Que a galera que curte o ecoturismo gosta de fazer, né, Ataíde e Kojak? Eles gostam de se arriscar ali naqueles paredões, né? O rapel é muito conhecido desse pessoal que faz trilha e vem descobrindo nessa região, que fica próximo também do Mirante do Carmo, uma distância de 18 quilômetros da cidade. É possível fazer trilhas, rapel e até acompanhar tudo, acampar no meio da natureza. Tudo isso ali pertinho da capital. O empresário Sérgio Dantas, proprietário de uma área por ali, explica que recebeu o potencial turístico e iniciou o empreendedorismo na região. As pessoas têm visto isso como uma nova fonte também, oportunidade de renda, abre aspas. A gente visualizou um potencial turístico ali no local, um turismo ecológico, um turismo voltado para as pessoas que querem refúgio para fazer o ecoturismo. A gente agora tem energia instalada e estamos organizando para fazer uma hospedagem, fecha aspas, afirma o empresário. E aí sim, a partir desse ponto, né, da hospedagem, vai receber um público ainda maior. Você tem opções ali para visitar a Fazenda Serra das Águas, Cachoeira Véu da Noiva, Cânion Caranã. tem um guia de serviços bem explicadinho, já está tudo ficando pronto ali. Mas se você quer entender como chegar, partindo de Palmas, são cerca de 90 quilômetros de estrada. O Mirante do Carmo tem pontos de apoio para as trilhas, ficando ali a 18 quilômetros do centro da cidade. O que você pode levar? Roupas leves para a trilha, calçados de boa aderência, tênis ou botas, protetor solar, repelente, garrafa de água. Como muitos locais ainda estão em fase de estruturação, é recomendável que você leve seu lanche, tá? Preços. Os destinos estão aí em fase, né, de catalogação e, por isso, ainda está sendo feito um inventário de acordo aí com a Secretaria de Turismo. Os valores de entrada das fazendas particulares podem variar, em média, aí, de R$ 12 a R$ 30. Hospedagem e alimentação tem uma variação um pouco maior e deve ser consultado previamente. Atualmente, a cidade conta com um hotel em operação, há mais 3 novos empreendimentos em construção. E aí, quando se firmar nessa questão do turismo, pode ter certeza que novas pousadas, novas hospedagens estarão disponibilizadas. Tem muita gente que gosta de fazer isso, mas prefere ficar na cidade. E aí é uma oportunidade, né, para a cidade crescer também. É muito importante esse apoio aí da Secretaria de Turismo.
3: O governo do Tocantins, por meio do Instituto de Terras do Estado, o ITERTINS, alcançou um marco histórico na governança fundiária estadual. No último sábado, dia 30, durante as celebrações do 37º aniversário de Combinado Tocantins, foram realizadas as primeiras entregas de títulos definitivos que tornarão a cidade a primeira do estado a ter 100% de sua malha fundiária rural regularizada. Nesta etapa, 57 famílias foram beneficiadas, abrangendo uma área de aproximadamente 660 hectares na primeira e segunda etapas do loteamento combinado agro-urbano de Arraias. Com o documento em mãos, os produtores deixam a condição de posseiros e tornam-se proprietários de direito. Para o presidente do ITERTINS, Edmar Ferreira, o momento simboliza o compromisso com o desenvolvimento regional. Segundo ele, estamos garantindo segurança jurídica definitiva para quem mora e produz aqui na zona rural de Combinado. Quem trabalha com regularização fundiária conhece a importância desse ato, de todo esse trabalho realizado aqui no município, do esforço técnico por trás desse ato, que só é possível graças à determinação do governador Vanderlei Barbosa em levar dignidade ao homem e à mulher do campo, afirmou. Então é isso. Combinado está se tornando o primeiro município a ter 100% das terras rurais certificadas. Isso traz, inclusive, muita segurança para quem precisava e agora tem essa demanda atendida. E o nosso giro de notícias abre espaço para o Luiz Poeta, que fala diretamente de Araguaína.
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8: Olá, Conjac, Ataíde, Adriele, Michelin, todos que estão na sintonia desse maravilhoso programa. Luiz Poeta traz para você, direto da redação do Radar Tocantinense, para todo o Tocantins, as informações aqui da nossa querida Araguaína, capital econômica do estado e nossa região metropolitana. E a gente começa falando sobre o turismo. 8º torneio de pesca esportiva será realizado nos dias 4 e 5 de julho em Araguaína. Tradicional competição promovida pela Prefeitura às margens do Rio Araguaia, no povoado Garimpinho, terá premiação de até R$ 82 mil. Vamos ver aí para como que isso vai acontecer. A Prefeitura de Araguaína vai realizar nos dias 4 e 5 de julho o 8º Torneio Araguaína de Pesca Esportiva, competição tradicional às margens do Rio Araguaia, no povoado Garimpinho, a 145 quilômetros da cidade. As inscrições online serão abertas no dia 22 de junho e vão durar 11 dias até o dia 2 de julho. Após o fim do prazo, o cadastro poderá ser feito pessoalmente no local da prova a partir do dia 3 às 13 horas até às 8 horas do dia 5. Nessa edição, a competição contará com premiação total de R$ 82 mil, sendo R$ 45 mil em dinheiro, mais o sorteio de uma embarcação completa avaliada em R$ 37 mil. Contendo motor, remo e salva-vidas. Na comparação com a última edição, que foi realizada em 2025, a única alteração está nas regras para o sorteio da embarcação. passa a ser obrigatório apresentar à equipe de fiscalização da Secretaria de Esporte, Cultura e Lazer ao menos um exemplar de uma das espécies específicas no torneio para concorrer ao prêmio. Esperamos novamente uma grande participação, tendo em vista que a inscrição é gratuita e a premiação é a maior da região, afirmou o diretor de Esporte e Lazer, Marquinhos Muquem. A última edição de 2025 reuniu mais de 160 equipes, somando cerca de 500 pescadores do Tocantins, Pará e Maranhão. Atenção para as modalidades. A competição terá 5 modalidades: caranha e tambaqui, piau, pacoto, cunaré e peixe de couro, exclusivamente filhote, surubim, barbado, jaú e pirarara. A premiação em dinheiro, totalizando R$ 45 mil, reais, será dividida em 3 primeiros colocados de cada uma das 5 modalidades. As equipes campeãs receberão um prêmio de R$ 4 mil cada. As segundas colocadas levarão R$ 3 mil cada e as terceiras R$ 2 mil cada. Os outros R$ 37 mil são do prêmio do sorteio. Um barco de 6 metros de comprimento, equipado com motor de popa, de 15 HP, um par de remos de alumínio e 6 coletes salva-vidas. Quem pode participar? Podem se inscrever equipes com no máximo 3 participantes de ambos os gêneros. O piloto da embarcação deverá apresentar a habilitação RAE certificada pelo representante da autoridade marítima. No ato da inscrição, deverá ser apresentado o nome da equipe com a indicação de um membro como capitão que irá representá-lo oficialmente. Outras informações podem ser consultadas no edital do torneio divulgado no Diário Oficial do Município, publicado no último dia 25 de maio. E agora a gente vai para a atuação policial. Onde é importante a gente falar sobre essa prisão aqui que ocorreu em Araguaína e, claro, movimentou o cenário. O neto foi preso suspeito de abusar da própria avó de 84 anos em Araguaína. O crime ocorreu no setor Bela Vista e o suspeito confessou à polícia e alegou que estava sob efeito de drogas. Um jovem de 24 anos foi preso na última sexta-feira, suspeito de abusar sexualmente da própria avó, uma idosa de 84 anos em Araguaína. Ao chegar à central de flagrante, ele confessou o crime e alegou que estava sob efeito de drogas. Segundo informou a PM, o crime teria ocorrido no setor Bela Vista. O suspeito foi localizado e preso na casa de um parente, no setor Couto. O primeiro-tenente Robson, que atendeu a ocorrência, explicou que a idosa relatou ter sido agredida e estuprada. Essa senhora nos informou que o neto de 24 anos teria chegado à residência dela agredindo, querendo dinheiro para comprar drogas e, no ato contínuo, a estuprado. As equipes colheram informações e fotografias do suspeito, realizaram buscas e conseguiram localizá-lo na casa de um parente. Foi feito um cerco no local e ele não teve como escapar, sendo preso em flagrante. Em uma breve declaração à imprensa, ele disse estar arrependido e que deverá responder pelos próprios atos. Ele disse: não vou mentir não, passei a noite usando droga, fiquei louco, fui na casa dela, só que vou explicar. Foi assim, não meti nada nela, foi só a minha mão, afirmou o neto. O caso chama atenção pela gravidade da acusação e pelo vínculo familiar entre o suspeito e a vítima. Após a prisão, o rapaz foi encaminhado à central de flagrantes, depois de prestar depoimento, ele foi levado à casa de prisão provisória. A Polícia Civil, claro, dará continuidade às investigações. Então é essa a nossa contribuição, é essa a nossa colaboração para o programa Voz do Tocantins dessa segunda-feira, dia 1º de junho, e a gente promete voltar amanhã com mais informações, se Deus quiser. Fique com Deus e até amanhã.
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2: Olá, de volta com a informação. O governo do Tocantins, por meio da Agência de Defesa Agropecuária, informa aos produtores rurais que a campanha de declaração de informações pecuárias começou nesta segunda-feira, 1º de junho, e seguirá até 30 de junho. Com rebanho estimado em cerca de 12 milhões de animais de produção, a expectativa é receber aproximadamente 58 mil declarações em todo o estado. Neste ano, a campanha passou por uma adequação no calendário. Tradicionalmente realizada em maio, a ação foi transferida para junho em razão de ajustes no sistema digital de atendimento ao produtor rural. Para efetuar a declaração, o produtor rural deve procurar uma unidade da ADAPEC em seu município e informar todas as espécies de animais existentes na propriedade. Quem deixar de realizar a declaração estará sujeito à multa de R$ 127,69 por propriedade, além do bloqueio da ficha de movimentação animal até a regularização da situação. Durante o período da campanha, a emissão da guia de trânsito animal também estará condicionada à regularização da declaração de informações pecuárias. Da Secretaria de Estado da Comunicação, Elô Barsi.
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3: E a gente segue noticiando aqui. Um motociclista ficou ferido após sofrer uma queda na noite do último domingo na Avenida Inglaterra, em Paraíso. A ocorrência foi registrada por volta das 21 horas e 48 minutos. Equipes de resgate foram acionadas e encontraram a vítima caída ao solo, consciente e orientada. Segundo as informações do atendimento, o motociclista apresentava escoriações nos braços e nas pernas. Além disso, havia suspeita de fratura no fêmur. Após os primeiros atendimentos, os socorristas realizaram a imobilização da vítima. Em seguida, a vítima foi encaminhada para ao hospital da cidade. O motociclista ficou sob os cuidados da equipe médica de plantão. As circunstâncias da queda não foram informadas.
6: É isso aí, chegando quase o finalzinho do programa de hoje, né? Dia 1º de junho, né? E já temos aí a abertura das temporadas de praia também, né? Várias cidades do Tocantins já estão aí com as suas, né, estrutura montada, né, para a temporada, né? E além de fomentar a economia dos municípios, né, é evidente que muitos visitantes tiram aí para descansarem, né, nas cidades onde existe praia, as praias naturais, como também as artificiais, né, o caso de Lagoa da Confusão e a capital do estado, Palmas. E é isso, então vamos ficando por aqui, agradecendo a cada um de vocês que nos acompanhou aí através da sua rádio com do seu município. Que Deus ilumine a cada um do lar tocantinense. Amanhã a gente volta a se encontrar no mesmo horário da sua rádio com do seu município. Um abraço a todos, um abraço a Taíde, um abraço a Adriana.
5: Valeu, Kojak, boa semana para todos nós. Vamos iniciando essa semana e esse mês trazendo para perto de nós só as coisas boas, né? Trazendo aí boas reflexões, consumindo coisas do bem, ouvindo boa música, estando ao lado de boas pessoas, que esse mês seja de tranquilidade. É isso que eu desejo para você. Excelente dia, retornamos amanhã no mesmo horário.
3: É isso.
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4: De volta para te contar que o WhatsApp é um dos principais responsáveis por ocupar a memória do celular. Fotos, vídeos e áudios chegam o tempo todo. E com o download automático ativado, tudo é salvo sem que o usuário perceba. A solução começa nas configurações. Desativar o download automático e impedir que arquivos apareçam na galeria já reduz bastante o acúmulo. O próprio aplicativo também mostra quais mídias poupam mais espaço, facilitando a limpeza. Outra dica é revisar grupos antigos, ativar mensagens temporárias e apagar backups antigos do Google Drive e do iCloud. Com pequenos ajustes, dá para manter o celular leve e evitar travamentos no dia a dia.
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4: Alimente-se bem, nesta sexta-feira, 15 de maio de 2026, vamos falar de zinco e selênio, minerais importantes. É, além das vitaminas, alguns minerais são fundamentais para a imunidade, como o zinco e o selênio. Eles ajudam na resposta do organismo contra infecções e estão presentes em alimentos como castanhas, sementes, ovos e carnes. Pequenas quantidades no dia a dia já fazem diferença para manter o corpo forte e saudável. Gostou da dica? Pois é, são dicas importantes aí para você manter a imunidade sempre alta. Eu sou Kleber Salles e esse foi o nosso quadro Alimente-se Bem aqui na melhor programação. Até lá, hein? Até a próxima!
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4: Estudantes do primeiro período de Direito da Universidade Estadual do Tocantins, em Paraíso, realizaram palestras com foco na conscientização sobre direitos fundamentais, cidadania, inclusão social e desenvolvimento sustentável. Com a ação Direitos em Movimento, os alunos da Unitins produziram e distribuíram panfletos e cartilhas educativas para a população da cidade de Paraíso e de outras cidades do Vale do Araguaia. Um momento de diálogo, conscientização e compartilhamento de conhecimento jurídico foi realizado no auditório do Bloco B do campus da Unitins e reuniu palestras sobre saúde mental, violência digital contra crianças e adolescentes, igualdade de gênero, inclusão de pessoas neurodivergentes, proteção animal, preservação ambiental e promoção da igualdade étnico-racial.
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3: 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De volta para te contar que o WhatsApp é um dos principais responsáveis por ocupar a memória do celular. Fotos, vídeos e áudios chegam o tempo todo. E com o download automático ativado, tudo é salvo sem que o usuário perceba. A solução começa nas configurações. Desativar o download automático e impedir que arquivos apareçam na galeria já reduz bastante o acúmulo. O próprio aplicativo também mostra quais mídias poupam mais espaço, facilitando a limpeza. Outra dica é revisar grupos antigos, ativar mensagens temporárias e apagar backups antigos do Google Drive e do iCloud. Com pequenos ajustes, dá para manter o celular leve e evitar travamentos no dia a dia.
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4: O governo do Tocantins e a Universidade Estadual do Tocantins inauguraram um novo campus da Unitins em Indianópolis, uma estrutura completa e moderna que recebeu 30 milhões de reais em investimentos. A inauguração foi realizada pelo governador Wanderlei Barbosa, pelo reitor Augusto Rezende, além de autoridades municipais, estaduais e federais, e um show incrível da cantora Vanessa da Mata.
5: Tomar um banho de chuva, um banho de chuva.
4: Durante a programação, também foram autorizados estudos para a implantação de novos cursos nas áreas de mineração, turismo e saúde, ampliando o desenvolvimento educacional e profissional da região. Com o novo campus, onde as aulas já começaram, a Unitins e o governo do estado celebram a chegada de oportunidades de desenvolvimento e transformação para toda a região sudeste do Tocantins.
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0: 5h23.
1: 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Família é tudo na nossa vida, né? Feliz daquele que tem a sua família.
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0: Obrigado, obrigado, Rick Remy. 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
4: 6 dicas para o seu pet se hidratar melhor. Assim como para nós, a água é fundamental para manter cães e gatos hidratados. Aumentar o consumo de água dos pets é importante, pois traz diversos benefícios à saúde. Como fazer o pet beber mais água? O material faz diferença na hora de servir a água do pet. Prefira potes feitos de alumínio ou cerâmica, pois deixam a água mais fresca. Para os felinos, o bebedouro deve ser largo e raso para que os seus bigodes não esbarrem nas laterais. Deixe sempre mais de uma opção de bebedouro para o seu cão. Lembre-se sempre de trocar a água também. E na hora de escolher o local, não deixe perto do local que ele faz suas necessidades. Ofereça também ração úmida. Como eu já disse por aqui, ela pode variar entre 60% a 84% de água. Fonte: petlove.com.br.
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1: 6:14.
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0: Vamos sacudir!

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0: Em Brasília, 19 horas.
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2: Boa noite.
0: Boa noite para você que nos acompanha em todo o país.
2: Segunda-feira, 1º de junho de 2026.
0: Vamos ao destaque do dia. Medidas para conter a alta no preço dos combustíveis.
2: O governo oferece auxílio a refinarias nacionais e aos importadores de diesel e Petrobras anuncia desconto na venda do produto.
0: E são intensificadas ações contra preços abusivos e para garantia da qualidade dos combustíveis.
2: E ainda, saúde.
0: Em um dia de mutirão, hospitais universitários realizam mais de 52 mil procedimentos entre cirurgias e consultas.
2: Quem vai falar com a gente sobre esse trabalho é Arthur Chiorro, presidente da HU Brasil.
0: Vamos saber mais também sobre o Tela Brasil.
2: Filmes, séries, desenhos animados, uma nova plataforma de streaming gratuita e com conteúdo 100% nacional.
3: Sejam muito bem-vindos e bem-vindas. O cinema é nosso e a casa é sua.
0: Hoje, na apresentação da Voz do Brasil, Mariana Jungmann e Luciano Seixas.
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0: Para conter a alta dos preços dos combustíveis desencadeada pela guerra no Oriente Médio, o governo do Brasil decidiu prorrogar por 2 meses uma série de medidas.
2: Entre elas, uma nova subvenção para conter a alta nos preços do diesel e novas ações de fiscalização.
0: A repórter Gabriela Noronha tem os detalhes dessas medidas. Boa noite, Gabriela.
4: Boa noite, Luciano, Mariana, boa noite a todos que nos ouvem. Olha, a partir desta segunda-feira, o governo passará a pagar uma subvenção de R$ 1,12 por litro do óleo diesel às refinarias nacionais e também aos importadores do combustível. A medida substitui 2 auxílios que se encerraram no último domingo. E também, a partir de hoje, passa a valer uma nova subvenção de 35 centavos por litro ao óleo diesel A de uso rodoviário. Essa medida substitui a desoneração de impostos sobre o combustível que perdeu a validade neste domingo. E olha, a Petrobras já informou que este desconto está valendo e reduzindo aí o preço médio de venda para as distribuidoras de R$ 3,65 para R$ 3,30.
2: Ô, Gabriela, e em relação ao gás de cozinha, como é que fica?
4: Também foi prorrogada, Mariana, até 31 de julho. A subvenção destinada aos produtores e importadores de gás liquefeito de petróleo, o gás de cozinha. Os recursos federais para a medida foram ampliados de R$ 330 milhões para R$ 660 milhões. E para o consumidor, a medida significa um benefício equivalente a R$ 11 por botijão de 13 quilos. Também foi prorrogada a desoneração dos PIS/COFINS sobre o querosene de aviação e sobre o biodiesel utilizado na mistura obrigatória ao diesel rodoviário vendido nas bombas. E o governo também ampliou a carência para o pagamento das tarifas de navegação aérea.
0: Gabriela, e sobre as fiscalizações do setor?
4: Elas continuam, Luciano. A Agência Nacional do Petróleo, Gás Natural e Biocombustíveis continuam todas essas operações de fiscalização nos estados, com foco em preços abusivos, qualidade dos combustíveis, irregularidades nas bombas e documentação. Essas irregularidades podem acarretar multas de até R$ 5 milhões e a interdição dos postos. Vale lembrar que as denúncias podem ser feitas pelo número 0800-970-0267. Mariana, Luciano.
2: Muito obrigada, Gabriela Noronha, pelas informações ao vivo aqui na Voz do Brasil.
0: Filmes, desenhos, documentários, um conteúdo brasileiro de graça com garantia de acesso a todos.
2: É a plataforma Tela Brasil, o streaming público e gratuito voltado à exibição de obras audiovisuais do nosso país, que foi lançado pelo governo do Brasil.
5: A Tela Brasil, plataforma pública de streaming do governo federal, estreia com mais de 550 filmes, séries, documentários e produções históricas feitas entre 1910 e 2025. O lançamento aconteceu no Rio de Janeiro, reunindo representantes do setor audiovisual com a presença do presidente Lula, que destacou a importância da cultura para o país.
6: Vai contribuir para a elevação da compreensão de um país chamado Brasil. Por que que nós somos assim? Por que que nós fazemos assim? O mais importante é a gente conhecer o nosso país por dentro, conhecer a nossa cultura, a razão das coisas que fizeram a gente chegar onde nós chegamos.
5: No catálogo tem de tudo: clássicos do cinema brasileiro, obras indicadas ao Oscar, produções infantis, conteúdos educativos e filmes indígenas, e o melhor, sem assinatura, sem publicidade e com acesso gratuito pelo gov.br. O lançamento também contou com a presença da ministra da Cultura, Margarete Menezes.
7: Teremos ali uma diversidade grande da produção, desenhos animados, filmes premiados, né? Então, esse é o primeiro passo para a gente conseguir também fazer com que o povo se reconheça e fortalecer, né, a nossa identidade.
5: Por enquanto, a plataforma funciona na versão web, mas os aplicativos para Android e iPhone devem chegar nos próximos dias. A iniciativa promete colocar a rica diversidade do audiovisual brasileiro ao alcance de todos, em qualquer lugar do país.
3: A Tela Brasil é a nova casa do cinema brasileiro. De graça, no seu computador, no seu telefone, na sua vida. Sejam muito bem-vindos e bem-vindas. O cinema é nosso e a casa é sua.
5: Reportagem Vladimir Platonov.
0: No último sábado, os 45 hospitais universitários do país fizeram mais um mutirão de atendimentos para consultas e procedimentos.
2: A prioridade dessa vez foi atender idosos que já estavam na fila do SUS aguardando para cirurgias e consultas.
0: Hoje nós conversamos com o presidente da rede HU Brasil, Arthur Chioro, para saber mais dos resultados dessa iniciativa. Boa noite, presidente, bem-vindo.
8: Boa noite. Tivemos um resultado fantástico. Estamos muito satisfeitos. Os 45 hospitais universitários federais vinculados ao MEC conseguiram, neste quinto mutirão, dessa vez destinado aos idosos, tinha sido um pedido do presidente Lula para que a gente pensasse, e fizemos assim com as mulheres, o primeiro deste ano, esse segundo destinado aos idosos, e mais de 52 mil atendimentos em todo o país. 1.219 cirurgias, quase 7 mil consultas e muitos, muitos exames especializados para idosos que aguardavam às vezes 10 meses, um ano na fila de espera, encurtando o tempo de espera, né, e produzindo diagnóstico e tratamento, o que é muito bom e ajuda o programa. Agora tem especialistas do Ministério da Saúde, reforça o SUS e, ao mesmo tempo, as atividades de ensino dos hospitais universitários.
2: Foram mais de 50 mil procedimentos, né?
8: Mais de 52 mil procedimentos. Nas cinco edições, nós já passamos de 200 mil procedimentos nos nossos hospitais universitários. E a cada mutirão nacional, o entusiasmo, né, a integração com a comunidade, o envolvimento, né? Então, se nós tivermos, por exemplo, vários dos nossos hospitais que se articularam com as secretarias de saúde e reforçaram a vacinação dos idosos e dos familiares, além, então, de consultas especializadas, exames, procedimentos e muitas cirurgias, nós tivemos a oportunidade de produzir este espaço de formação dos médicos residentes, dos alunos internos da medicina, da enfermagem, porque também é um momento de formação. Mas o mais importante é a diminuição do tempo de espera e, naturalmente, a oportunidade de diagnóstico. Vou dar um exemplo do que eu estou falando. A dona Amenaides Matos Pinto foi atendida no Hospital Universitário Getúlio Vargas, que foi o hospital que fez mais cirurgia dessa vez, do Amazonas, da Universidade Federal do Amazonas. Ela, 97 anos, e pôde fazer seus exames, seu atendimento. Ou o seu Ângelo Costa, de 71 anos, paciente do Lauro Vanderlei, Hospital da Universidade Federal da Paraíba, em João Pessoa, que fez um procedimento muito importante, que foi a retirada de um tumor de pele, um melanoma. Então, assim, a gente oportunizar para muitos idosos este acesso a exames, ultrassom, tomografia computadorizada, ressonância, endoscopia, colonoscopia, hemodinâmica, podendo fazer atendimento, evitando complicações, e muitas cirurgias de pequeno, médio, inclusive de grande porte. Portanto, uma contribuição para o SUS, mas acima de tudo para a qualidade de vida, né, desses idosos do nosso Brasil, que têm todo o direito à saúde e são cuidados pelo governo federal através dos nossos hospitais universitários federais.
0: Como o senhor disse, é uma estratégia para reduzir as filas filas do SUS, né? Vocês já conseguem medir o impacto?
8: Ah, sim. O Ministério da Saúde, que coordena toda essa ação, né, de diminuição do tempo de espera nas filas dos brasileiros e brasileiras, vem observando uma diminuição objetiva no tempo de espera, mas, acima de tudo, uma ampliação da oferta. O ano passado, nós batemos um recorde em todo o Brasil do número de cirurgias eletivas. O ministro Alexandre Padilha tem sempre destacado, né, essa conquista do SUS, e os hospitais universitários federais vinculados ao MEC, as universidades públicas, têm dado uma grande contribuição. Porque, veja, diminuir o tempo de espera, diminuir as filas, é muitas vezes garantir o diagnóstico no tempo adequado, né, e um prognóstico que garanta as pessoas poderem ter o tratamento realizado, né. Portanto, isso é fundamental, né, e é um esforço do governo federal, é a marca do Agora Tem Especialista, esse programa que veio para enfrentar esse problema muito crônico, mas que tinha se agravado durante a pandemia de Covid, trazendo ainda uma carga ainda maior de desafios para o Sistema Único de Saúde.
2: Agora, o senhor mencionou brevemente na sua resposta anterior o aspecto educativo desses mutirões, né? E eu queria voltar nisso, porque a gente está falando aqui de hospitais universitários, né? A gente tem aqui, presidente, o depoimento de um dos enfermeiros que participaram do mutirão no Rio de Janeiro. O nome dele é Cauã Henrique Silva. Vamos ouvir.
9: É muito importante, né, nesse início de carreira, participar de um mutirão como esse, porque é uma devolução para a sociedade daquilo que eles nos proporcionam, que é a oportunidade de me especializar, né? Sou formado por uma universidade pública e me especializar também por um hospital público e garantir também promover a saúde dos idosos. E um fator muito importante é que a gente trabalha aqui com uma equipe multiprofissional. Então contamos com, além de médicos e enfermeiros, fisioterapeutas, nutricionistas, psicólogos, farmacêuticos, terapeutas ocupacionais e assistentes sociais.
2: Então, existe também esse objetivo, né, presidente, de colaborar para a formação dos profissionais de saúde.
8: Ah, sim, o depoimento dele é perfeito. Foram mais de 1.100 estudantes, entre internos, residentes da medicina e das outras áreas, que aproveitam este momento como uma oportunidade ímpar de aprendizagem, de treinamento, ou seja, nós estamos formando os futuros especialistas que o SUS tanto precisa, e uma experiência que fica marcada na vida, não só dos estudantes, mas também dos seus professores, dos seus preceptores. Ou seja, nós envolvemos a universidade e o SUS junto para poder dar mais saúde e qualidade de vida para a população, particularmente para os idosos.
0: Presidente, amanhã o senhor estará com o presidente Lula em Goiás para marcar o início de novas atividades lá no Hospital Universitário de Catalão. O senhor pode falar mais para a gente dos serviços prestados por lá?
8: Olha, nós estamos também muito felizes porque amanhã inauguramos oficialmente o novo Hospital Universitário de Catalão. É uma universidade federal nova. É a HU Brasil, o MEC, chegando ao Brasil profundo. Nós estamos inaugurando um hospital de 206 leitos. Ele começa a ser ativado progressivamente, já com os 33 primeiros leitos já funcionando desde a semana passada. E será um hospital, à medida em que ele for sendo implementado ao longo desse ano, de alta complexidade, inclusive com atendimento oncológico, né, com atendimento das principais especialidades clínicas, cirúrgicas. E por ser um hospital fundamental para uma região de 55 municípios, né, ele também proporcionará a formação dos futuros profissionais, programas de residência, que são fundamentais para que depois os formandos, os alunos de graduação, façam a residência e se fixem naquela região. Ou seja, nós estamos agindo tanto para fortalecer o SUS, como o processo de formação dos especialistas. Há um investimento muito importante, o Ministério da Saúde entrou com 27 milhões, o Ministério da Educação 40 milhões. Nós vamos ter, só com o pagamento de pessoal, um investimento de 261 milhões, ou seja, uma prioridade do governo do presidente Lula, dos Ministérios da Saúde e da Educação, que estão envolvidos diretamente através da HU Brasil, para proporcionar desenvolvimento, fortalecer o SUS, formar profissionais de saúde e também produzir ensino, pesquisa e inovação, que são papéis das universidades públicas federais e que agora se fortalece, né, nesse investimento que o governo federal está fazendo. E há aspecto muito importante, né? Nós também teremos a chegada de mão de obra qualificada. Afinal de contas, nós estamos falando de 1.527 trabalhadores, né, que poderão transformar a região de Catalão num polo de desenvolvimento na área da saúde e vão contribuir com o desenvolvimento econômico de toda toda aquela região.
2: Muito bem, nós conversamos com Arthur Chioro, presidente da Rede de Hospitais Universitários HU Brasil. Presidente, muito obrigado pela sua entrevista aqui à Voz do Brasil.
8: Eu que agradeço e espero de volta numa outra oportunidade, trazendo mais boas notícias para a saúde e para a educação do nosso país.
2: A gente vai cobrar, hein?
0: O Enem, Exame Nacional do Ensino Médio, é a principal porta de entrada para a educação superior no Brasil.
2: Dados do Ministério da Educação mostram um aumento na procura de estudantes que precisam de atendimento especializado para realizarem o exame.
0: Em 3 anos, o número triplicou e chegou a quase 90 mil em 2025, um crescimento de 191%.
2: E para tornar a prova ainda mais acessível, o edital desse ano inclui condições relacionadas aos transtornos mentais e fibromialgia.
10: O Instituto Nacional de Estudos e Pesquisas Educacionais Anísio Teixeira, o INEP, amplia o atendimento especializado no Exame Nacional do Ensino Médio, Enem 2026, e passa a incluir participantes com fibromialgia e transtornos mentais, como ansiedade e transtorno obsessivo compulsivo. A mudança consta no edital do exame e reforça a política de acessibilidade da prova. Entre as novidades, candidatos com histórico de crises de ansiedade vão poder contar com acompanhante em sala reservada. O espaço também poderá receber familiares ou profissionais responsáveis por auxiliar participantes com necessidades específicas, como alimentação e deslocamento durante a aplicação das provas. O pedido exige apresentação de laudo médico e documentação comprobatória. O Enem já oferece recursos como prova em braille, videoprova em libras, leitor de tela, tempo adicional, auxílio para transcrição e mobiliário acessível. O exame também atende gestantes, lactantes, idosos e estudantes internados em classe hospitalar. O Enem é a principal porta de entrada para o ensino superior no país e dá acesso a programas como Sisu, ProUni e Fies. Em Brasília, Claudimário Carvalho.
0: E as inscrições para o Enem seguem abertas até o dia 5 de junho pela página do participante. O prazo também vale para solicitações de atendimento especializado.
2: Alunos da rede pública têm inscrição pré-preenchida, mas precisam complementar os dados, como local de prova e língua estrangeira.
0: O exame já tem data marcada e será aplicado nos dias 8 e 15 de novembro.
2: E um lembrete para estudantes do programa PED Meia que concluírem o ensino médio esse ano.
0: Além de não pagarem a taxa de inscrição, aqueles que participarem dos 2 dias de prova vão receber um incentivo extra de R$ 200.
2: O pagamento vai ser efetuado na mesma conta bancária utilizada para o recebimento das demais parcelas do programa.
0: Para mais informações, acesse enem.inep.gov.br/participante.
2: A Procuradoria da Fazenda Nacional vai passar a cobrar, de forma unificada, as empresas que deixam de pagar o FGTS mensal dos funcionários.
0: Somando toda essa dívida ativa no país, o valor passa de R$ 66 bilhões.
2: A expectativa é facilitar esse pagamento, reduzindo a burocracia para as empresas.
0: E garantir que os valores cheguem ao trabalhador.
11: Com a mudança, a Procuradoria-Geral da Fazenda Nacional será responsável por cobrar as empresas que deixaram de pagar valores referentes ao Fundo de Garantia do Tempo de Serviço, FGTS, dos trabalhadores. Antes, a gestão dessa cobrança era compartilhada com a Caixa Econômica Federal. Hoje, a dívida ativa do FGTS no país é de mais de R$ 66 bilhões. O objetivo de unificar a cobrança é reduzir a burocracia para as empresas, facilitando o pagamento e garantindo que os valores devidos cheguem ao trabalhador. Como explica o Procurador-Geral Adjunto de Gestão da Dívida Ativa da União e do FGTS, Theo Lucas Borges.
12: A gente já vê um aumento muito expressivo da recuperação dos créditos do FGTS e a nossa perspectiva com essa migração é que esse valor continue crescendo, porque a gente vai imprimir um ritmo muito maior nessa cobrança e a facilitação da forma de pagamento e negociação deve contribuir significativamente para o incremento do valor recuperado.
11: O FGTS funciona por meio de contas vinculadas ao contrato de trabalho. No início de cada mês, os empregadores precisam depositar o equivalente a 8% do salário de cada funcionário. Quando esses pagamentos deixam de ser feitos, entram na dívida ativa e passam a ser cobrados pela União. Até o fim do ano, uma nova função vai mostrar diretamente ao trabalhador se ele tem créditos a receber. Como disse o Procurador-Geral Adjunto de Gestão da Dívida Ativa da União, Theo Lucas Borges.
12: O crédito do FGTS não pertence à fazenda pública, pertence ao empregado, pertence ao trabalhador. Só que hoje ele tem dificuldade de saber que crédito ele tem. Nós vamos disponibilizar um canal exclusivo no portal Regularize para que qualquer brasileiro entre e verifique se tem créditos de FGTS que são de sua titularidade e estejam sendo cobrados. E nós vamos notificar esse trabalhador todas as vezes que nós recuperarmos crédito que pertence a ele.
11: As empresas que queiram consultar e regularizar os débitos devem acessar o portal de serviços da Procuradoria. O endereço é o regularize.pgfn.gov.br. A expectativa é que o processo agora seja mais ágil, levando em média 6 minutos. Reportagem Graziela Mendonça.
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2: Facilitar o acesso dos cidadãos aos serviços públicos de forma rápida, segura e ainda com economia para os cofres públicos e para a população.
0: Esses são os impactos do Conecta.gov.br, que promove troca automática de informações entre os sistemas do governo do Brasil.
2: Desde que foi criado, em 2020, o programa já acumula 15 bilhões de reais em economia.
0: E tem evitado que usuários enfrentem uma verdadeira peregrinação para emitir certidões e documentos.
13: Com Conecta.gov.br, as pessoas não precisam perder tempo nem dinheiro para buscar informações ou documentos em diferentes órgãos públicos. Não é necessário passar horas e horas indo de órgão em órgão se os registros estiverem integrados no Conecta.gov.br, programa que possibilita a troca de dados dentro do governo. O secretário de Governo Digital do Ministério da Gestão e da Inovação em Serviços Públicos, Rogério Mascarenhas, explica como a integração das bases facilita a vida de quem precisa do benefício.
14: A gente usa, por exemplo, para efeito do passe interestadual para pessoa com deficiência, a gente utiliza, né, a base do CadÚnico, integra com o CPF, integra com a informação dela lá no CadÚnico, no BPC, para você franquear a passagem daquela pessoa. Então, tudo isso hoje é tudo feito por uma integração. A gente já consegue fazer essa integração para que a pessoa tenha uso aí do serviço.
13: Se a pessoa for se inscrever num concurso público e já estiver registrada no Cadastro Único, por exemplo, a isenção da taxa de inscrição é aplicada automaticamente. Foi assim nas duas edições do Concurso Público Nacional Unificado. O Conecta.gov.br agrega, por exemplo, bancos de dados do Bolsa Família, Cadastro Nacional da Agricultura Familiar, Receita Federal, cadastros ambientais, registro de veículos, infrações de trânsito e muitos outros. Nos últimos 3 anos, já são mais de 13 bilhões de reais de economia para os cofres públicos e para a população. Desde a criação do Conecta.gov.br, em 2020, o valor chega a 15 bilhões. Esse cálculo estima o gasto que a população teria com deslocamento e ausência de trabalho e a economia na administração pública caso os dados não fossem integrados. De acordo com o secretário Rogério Mascarenhas, a meta agora é ampliar a adesão dos municípios e estados ao programa. O Conecta.gov.br está disponível em todas as regiões do Brasil, com participação de 22 estados e 15 municípios. Reportagem Carlos Oliveira.
2: A Receita Federal recebeu mais de 44 milhões e 300 mil declarações de imposto de renda sobre pessoa física 2026.
0: O resultado supera a expectativa inicial de 44 milhões, um recorde para a entrega dentro do prazo que se encerrou na última sexta-feira.
2: A declaração pré-preenchida alcançou a maior participação, com quase 60% das declarações.
0: E a Receita alerta que o contribuinte que não entregou a declaração dentro do prazo deve providenciar o envio e quanto antes. A multa por atraso ou não entrega é de no mínimo R$ 165,74.
2: Mais de 1 milhão e 500 mil moradores do Pará e do Amapá passam a contar com internet de melhor qualidade.
0: Foi inaugurada hoje a Infovia 03, nova rota de fibra ótica da Amazônia, que integra o programa Norte Conectado, coordenado pelo Ministério das Comunicações.
2: Com cerca de 800 quilômetros de cabos instalados no leito dos rios amazônicos, a nova Infovia cria um corredor digital entre os dois estados e amplia a capacidade de conexão para escolas, hospitais, órgãos de segurança pública, comércios e residências.
0: A tecnologia também reduz falhas no serviço e aumenta a velocidade da internet oferecida à população.
2: essas foram as notícias do Governo do Brasil.
0: Uma realização da Secretaria de Comunicação Social da Presidência da República.
2: Com produção da empresa Brasil de Comunicação.
0: Fique agora com as notícias do Poder Judiciário e do Congresso Nacional. Boa noite.
2: Uma boa noite, até amanhã.
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16: STF determina que União apresente em 90 dias plano de desocupação da terra indígena Cachoeira Seca, no Pará.
17: STJ entende que ex-policial que sofreu ataque homofóbico ao postar foto com o namorado tem direito à indenização.
16: TST faz campanha para garantir o acesso seguro ao primeiro emprego.
17: Boa noite, eu sou Marcelo Della Libera.
16: E eu, Marcela Luiza.
17: O presidente do Supremo Tribunal Federal, ministro Edson Fachin, deu prazo de 90 dias para que a União apresente um plano de desocupação da terra indígena Cachoeira Seca, no Pará.
16: Segundo o processo, apesar de passados 10 anos da homologação da terra indígena, a retirada dos invasores não foi realizada. Pelo contrário, a situação se agravou com novas invasões, expansão do desmatamento e avanço de atividades garimpeiras.
17: O governo federal também deve criar um comitê de monitoramento externo para proteção territorial, a regularização fundiária e a atenção à saúde dos povos indígenas isolados e de contatos recentes.
16: A União ainda precisa apresentar em até 15 dias um cronograma atualizado do plano de trabalho para a criação do Parque Nacional Tanaru. A área fica em Rondônia, na fronteira com a Bolívia, e será destinada à preservação da memória do povo Tanaru.
17: Ex-policial que sofreu ataque homofóbico após publicar foto com o namorado em rede social terá direito à indenização.
16: A decisão é do STJ. Fátima Uchoa.
18: O homem publicou no Facebook uma foto beijando o namorado depois da cerimônia de formatura como soldado da Polícia Militar do Distrito Federal. Após mensagens homofóbicas, o ex-policial deixou a carreira militar e pediu reparação moral contra o autor da ofensa. Ao reformar sentença que fixou indenização de R$ 1.850, o Tribunal de Justiça do DF considerou não haver justificativa para a condenação. Já no STJ, a terceira turma estabeleceu os danos morais em R$ 10.000, avaliando que, embora os comentários ofensivos não se enquadrem nos tipos penais clássicos dos crimes contra a honra, o conteúdo e o contexto em que foram proferidos violam direitos da personalidade. A relatora foi a ministra Nancy Andrighi.
17: Aprendizagem é a palavra-chave da campanha do TST para garantir o acesso ao primeiro emprego.
16: Com o slogan Vida de Aprendiz, começar certo faz toda a diferença. A ideia é mostrar que estudo e trabalho devem seguir juntos. Mila Amaral.
19: Com foco na geração Z e no setor empresarial, a campanha mostra que é possível entrar no mercado de trabalho de forma segura, com todos os direitos garantidos e sem abandonar os estudos. A programação faz parte das ações desenvolvidas pelo Programa de Erradicação do Trabalho Infantil e de Estímulo à Aprendizagem, em alusão ao Dia Mundial contra o Trabalho Infantil, realizado em 12 de junho. Com a campanha, a Justiça do Trabalho visa conscientizar jovens e crianças sobre a importância da garantia do primeiro emprego, por exemplo.
17: A propaganda eleitoral no rádio, na televisão e na internet só começa em 16 de agosto.
16: Mas a partir de 5 de julho, os pré-candidatos já podem fazer a chamada propaganda intrapartidária. Estevam Furtado.
20: Esse tipo de divulgação é permitido apenas dentro dos partidos durante as prévias e convenções, que neste ano acontece entre 20 de julho e 5 de agosto. O objetivo é apresentar nomes que vão disputar a indicação da legenda para as eleições. Quem descumprir as regras pode ser multado em valores que variam de 5 a 25 mil reais.
17: Justiça Federal condena poder público a recuperar o complexo histórico de Forlândia, no Pará.
16: A ação foi movida pelo MPF, Amanda Nascimento.
21: O local foi construído em 1927 pelo empresário norte-americano Henry Ford para a exploração de borracha na Amazônia. Mas depois do fim do projeto, em 1945, as terras e benfeitorias passaram para o governo brasileiro, mas o complexo ficou abandonado. E agora, para garantir a preservação do que restou de Forlândia, a Justiça Federal determinou a criação de um plano de recuperação e conservação para os imóveis e ruínas e a regularização das terras do distrito, que devem ser realizados de forma solidária pela União, IFAM, Governo do Pará e Município de Aveiro, sob pena de multa diária de 5 a 10 mil reais.
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17: Boa noite.
16: E até amanhã.
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1: Está no ar o Jornal do Senado.
4: Eu sou Paula Groba.
6: E eu sou Ricardo Nakaoka.
4: E estes são os destaques de hoje do Jornal do Senado, que começa agora.
17: O Congresso analisa propostas que buscam reduzir desigualdades raciais expostas em atlas da violência.
4: Parlamentares defendem ação contra facções, mas alertam para a soberania do Brasil.
17: Inteligência artificial e desinformação desafiam eleições de 2026, segundo especialistas.
4: Boa noite.
17: Boa noite.
4: 3 em cada 4 vítimas de homicídio no Brasil são negras. O dado por si só revela a dimensão da desigualdade apontada pelo Atlas da Violência 2026. O levantamento mostra que pretos e pardos são as principais vítimas da violência letal no país e também a maioria das mulheres assassinadas dentro de casa.
17: No Congresso, propostas buscam financiar políticas de reparação e promoção da igualdade racial. A repórter Marcela Diniz tem os detalhes.
22: O Atlas da Violência 2026 revela que 77% das pessoas assassinadas são pretas ou pardas e 67,5% das vítimas de feminicídio também. Para a doutora em filosofia e professora Catiúcia Ribeiro, os dados devem ser entendidos numa perspectiva histórica, a que leva em conta que o racismo é um princípio organizador da violência estatal e social no Brasil e que isso é herança direta dos quase 4 séculos de economia escravocrata. Catiúcia cita o Fundo de Promoção da Igualdade Racial em debate no Senado e a PEC da Reparação em análise na Câmara como contribuições que o Congresso pode dar na reparação dessas disparidades raciais.
23: Que não haverá paz enquanto a maior parte da população desse país estiver submetida à subalternização econômica e à violência física. Colocar esses projetos como prioridade é demonstrar que o parlamento está disposto a sair da retórica e passar para uma ação concreta de reconstrução do Brasil.
22: O autor da PEC que institui o Fundo de Promoção da Igualdade Racial é o senador Paulo Paim, do PT do Rio Grande do Sul.
24: O racismo estrutural ainda define o destino de milhões de brasileiros e brasileiras. É por isso que precisamos ter um instrumento concreto, permanente e com financiamento garantido para enfrentar essas desigualdades históricas.
22: A criação

0: assinaturas para viabilizar a instalação da CPMI e pediu apoio dos parlamentares para a iniciativa.
1: E o senador Confúcio Moura, do MDB de Rondônia, comemorou acordos entre a FUNAI e o INCRA para regularizar áreas ocupadas por produtores rurais do estado. Segundo o parlamentar, a medida beneficia famílias que vivem há décadas em regiões classificadas como áreas de interesse indígena.
0: Confúcio afirmou que muitos produtores de Rondônia enfrentavam dificuldades para obter crédito rural e regularizar propriedades por causa da indefinição fundiária. O senador destacou a atuação conjunta de parlamentares, prefeitos, técnicos do INCRA e representantes da FUNAI na construção dos acordos.
2: Então esse pessoal estava uma aflição, sem crédito, trabalhando na unha, tirando leite, plantando café, plantando cacau, fazendo suas pastagens. Está lá dentro dessas áreas há muito tempo. Mas aí conversamos aqui, vem uns dois anos trabalhando com a FUNAI entendeu isso. O INCRA foi maravilhoso em apresentar os mapas.
1: 2026 será um ano de eleição marcada pela inteligência artificial e pela disputa de narrativas nas redes sociais. O desafio será garantir que a tecnologia não comprometa a confiança do eleitor.
0: Faltando 2 meses e meio para o início da propaganda eleitoral gratuita de 2026, o Conselho de Comunicação Social do Congresso debateu as regras para as campanhas políticas na internet e os riscos do uso de ferramentas de IA. A repórter Patrícia Oliveira traz as informações.
3: Em março, o TSE editou as novas regras sobre o uso de IA na propaganda eleitoral, nas postagens de conteúdo político e a responsabilidade das plataformas digitais na recomendação e moderação desse conteúdo. Maria Paula Almada, especialista em tecnologia digital, destacou a dificuldade da população em geral em diferenciar conteúdos reais dos gerados por inteligência artificial.
4: Apenas 27% dizem conseguir identificar fake news com facilidade. É difícil até para os especialistas identificarem o que é verdade e o que é manipulado.
3: Para os debatedores, o maior desafio é combater a desinformação, garantindo a liberdade do eleitor ao exercício do voto e a proteção do processo eleitoral. O advogado e professor Diogo Reis cobrou a participação do legislativo.
5: Talvez uma revisão das leis que é do tempo do Orkut e para a legislação atual, considerando o cenário de inteligência artificial generativa, redes sociais extremamente dinâmicas.
3: Nenhuma plataforma digital avaliada no Índice de Transparência de Redes Sociais oferece condições significativas de acesso a dados de anúncios, inclusive de conteúdo político-eleitoral.
1: E a decisão de enquadrar o PCC e o Comando Vermelho como organizações terroristas pelo governo dos Estados Unidos abriu uma nova discussão no Senado sobre o enfrentamento ao crime organizado.
0: Parlamentares defendem medidas mais rígidas para combater o financiamento das facções, mas alertam que a cooperação internacional não pode comprometer a soberania e a autonomia das instituições brasileiras. Repórter Marcela Cunha.
6: Para o senador Sérgio Moro, do PL do Paraná, a decisão pode facilitar o bloqueio de bens das facções no exterior e ampliar a cooperação internacional contra o crime organizado.
7: Uma vitória diplomática para o Brasil. Essa classificação vai ter um impacto principalmente na facilitação do congelamento dos ativos, ou seja, dos bens dessas organizações terroristas que muitas vezes são mantidas no exterior.
6: Já o presidente da Comissão de Relações Exteriores e Defesa Nacional, senador Nelsinho Tradi, do PSD de Mato Grosso do Sul, afirmou que toda medida que ajude a melhorar a segurança pública será apoiada, mas defendeu que o Congresso discuta os limites da decisão para evitar interferência externa.
8: Ninguém aqui quer passar a mão em cima de cabeça de bandido. Agora, usar esse mecanismo para poder ferir a soberania nacional, isso nós não vamos também aceitar e não vamos admitir.
6: Nelsinho Tradi informou que pretende promover uma discussão sobre o assunto na Comissão de Relações Exteriores e Defesa Nacional e na Comissão Mista de Controle da Atividade de Inteligência. O tema já passou pelo Senado durante a análise do projeto Antifacção, que endurece o combate a organizações criminosas. Na ocasião, os senadores discutiram a tentativa de equiparar facções e milícias a organizações terroristas, mas a proposta não foi aprovada.
1: A partir de hoje, o conteúdo da Rádio Senado ganha um novo espaço para chegar ao público. Entrevistas, debates e as principais notícias produzidas pela emissora passam a estar disponíveis em uma playlist exclusiva no canal da TV Senado no YouTube.
0: Os internautas poderão acompanhar quadros do programa Conexão Senado e também do Jornal do Senado

0: Exibido diariamente na Voz do Brasil, o repórter Rodrigo Rezende conta os detalhes.
1: Perdeu alguma entrevista do programa Conexão Senado? Ou quer indicar algum conteúdo do programa para um amigo? Ou quem sabe ouvir novamente com mais atenção o Jornal do Senado transmitido durante a Voz do Brasil? Agora você pode acessar esses e outros conteúdos da Rádio Senado em uma playlist exclusiva no canal do YouTube da TV Senado. Fernanda Nardelli, coordenadora de distribuição da Rádio Senado, ressalta que a presença da emissora no canal da TV Senado, que tem mais de 1,8 milhão de inscritos, é mais uma forma de disseminação de conteúdos do Senado para os cidadãos brasileiros, além de demonstrar a integração dos veículos de comunicação do Senado Federal.
2: Eu falo assim que é um jogo de ganha-ganha, né? A rádio vai ganhar em alcance, a TV vai ganhar na variedade de conteúdo e, assim, o nosso principal objetivo, claro, o cidadão vai ganhar tendo mais acesso aí a outros programas, outros formatos.
1: Gesiel Carvalho, apresentador do programa Conexão Senado, destaca que a iniciativa de postagem dos cortes dos quadros e entrevistas no YouTube irá facilitar a vida dos cidadãos e contribuir com o compartilhamento dos materiais.
3: Facilita muito também a vida do ouvinte que quer espalhar o nosso conteúdo e até compartilhar o Conexão do Dia se ele perdeu alguma coisa.
1: Para acessar todo esse conteúdo, basta ir até youtube.com/tvsenado, clicar na guia Playlist e localizar Rádio Senado.
0: Com edição de Paula Groba e trabalhos técnicos de João Lira, o Jornal do Senado fica por aqui. Acompanhe agora as notícias da Câmara dos Deputados. Boa noite.
4: Boa noite e até amanhã.
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6: Avança entre os deputados discussão sobre redução da maioridade penal.
7: Projeto inclui tratamento do câncer infantil em cursos nas áreas de saúde.
6: Comissão aprova novas categorias de reserva de vaga em estacionamento.
7: Boa noite. Comissão aprova aumento do número de vagas de estacionamento reservadas para pessoas com deficiência e para idosos com mais de 80 anos. A repórter Daniele Lessa tem as informações.
8: A Comissão de Desenvolvimento Urbano da Câmara dos Deputados aprovou o projeto que amplia a reserva de vagas em estacionamentos para pessoas com deficiência e faz ajustes nas regras para vagas reservadas aos idosos. Atualmente, a legislação garante pelo menos 2% das vagas para veículos que transportem pessoas com deficiência e 5% para pessoas idosas, tanto em estacionamentos públicos quanto privados. Com a aprovação do projeto, o percentual para pessoas com deficiência passa para no mínimo 3% do total de vagas, respeitando as normas de acessibilidade, como espaço adequado para a circulação de cadeira de rodas. No caso das pessoas idosas, o texto mantém o percentual mínimo de 5% das vagas, mas cria uma regra específica para estacionamentos com mais de 100 vagas. Nesses casos, deverá haver pelo menos uma vaga exclusiva para pessoas com 80 anos ou mais, posicionada de forma a garantir maior comodidade. Para o relator da proposta, deputado Saulo Pedroso, do PSD de São Paulo, o aumento no número de vagas deve acontecer junto com o respeito às normas de acessibilidade, inclusive nos estacionamentos privados.
9: Não só nos espaços públicos, nos espaços privados também. Teve até uma certa resistência em relação aos empreendimentos privados, mas a gente precisa conscientizar todo mundo que eles precisam de uma atenção especial, né, que é merecida e que a possibilidade que a gente tenha aí vagas disponíveis que atendam com qualidade e com tamanho adequado dentro da norma é fundamental para que o dia a dia das pessoas com deficiência seja um dia a dia comum como o nosso.
8: A proposta que aumenta o número de vagas de estacionamentos reservadas para pessoas com deficiência e para idosos com mais de 80 anos altera o Estatuto da Pessoa com Deficiência, o Estatuto da Pessoa Idosa e a Lei de Acessibilidade. E agora será analisada nas comissões de Viação e Transportes e de Constituição e Justiça. Da Rádio Câmara de Brasília, Daniele Lessa.
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5: Saúde.
6: Avança na Câmara projeto aprovado que inclui o tratamento do câncer infantil em conteúdo de cursos de saúde. Acompanhe na reportagem de Luiz Cláudio Canuto.
11: A Comissão de Educação aprovou o projeto que inclui a oncologia pediátrica como tema a ser tratado nas disciplinas dos cursos das áreas de saúde. A exigência seria incorporada à Política Nacional de Atenção à Oncologia Pediátrica. O projeto é do deputado Eduardo da Fonte, do PP de Pernambuco. E o texto foi aprovado com mudanças propostas pelo relator, deputado Dr. Fernando Máximo, de Rondônia. Máximo explicou que a criação e a alteração do currículo dos cursos são atribuição do Conselho Nacional de Educação. Por isso, em vez de prever uma disciplina, o projeto trata o tema como conteúdo. Para ele, a mudança resolve o impedimento de mudar o currículo ao incluir a matéria como um tema transversal.
12: Porque nós sabemos que hoje o câncer infantil tem acometido milhões de crianças Brasil afora e tem levado à morte muitas delas, e um dos problemas sérios que nós temos é o diagnóstico tardio. Muitas das vezes, se a gente consegue diagnosticar numa fase mais preliminar o tumor, numa fase mais inicial, a gente acaba conseguindo tratar e curar totalmente a criança. Mas quando esse diagnóstico é feito tardiamente, infelizmente, às vezes tem metástase para outros órgãos, tem mais dificuldade de diagnosticar e de tratar.
11: Pelo texto aprovado, os cursos em funcionamento teriam prazo de 12 meses a partir da entrada em vigor da lei para adaptar os currículos. A proposta vai ser analisada em caráter conclusivo pela Comissão de Constituição e Justiça. Para virar lei, precisa ser aprovada pela Câmara e pelo Senado. Da Rádio Câmara de Brasília, Luiz Cláudio Canuto.
5: Segurança Pública.
7: Relator conclui a leitura de parecer que une propostas sobre a redução da maioridade penal. A repórter Silvia Munhato acompanhou a reunião da Comissão de Constituição e Justiça da Câmara, em que o tema foi discutido.
13: As três propostas de emenda à Constituição que reduzem a maioridade penal no Brasil de 18 para 16 anos avançaram na Comissão de Constituição e Justiça da Câmara. O relator, deputado Coronel Assis, concluiu a leitura do seu relatório favorável à mudança e foram concedidas vistas aos textos. Os pedidos de vistas pelos deputados permitem que as propostas sejam discutidas e votadas após duas sessões do plenário. Os deputados que se opõem à mudança tentaram barrar o avanço por meio de requerimento de retirada de pauta, mas ele foi rejeitado por 42 votos a 7. A deputada Talíria Petrone, do PSOL do Rio de Janeiro, disse que os adolescentes que cumprem medidas socioeducativas representam menos de 2% do total de pessoas cumprindo penas.
14: Quando nós olhamos os indicadores de reincidência no socioeducativo, eles estão em torno de 13%, aqueles que voltam a cometer infrações. Quando nós olhamos para o sistema prisional, que o Supremo já disse que é um estado inconstitucional de coisas, nós vemos que há uma reincidência de quase 50%.
13: Já o deputado Kleber Verde, do Maranhão, defendeu a redução da idade.
15: Até diante de vários crimes praticados no nosso país por adolescentes, infelizmente, delinquentes, que precisam entender que uma vez envolvidos em crime, ele vai pagar por isso. Ele não pode ficar impune.
13: O deputado Coronel Assis disse que as propostas sobre a redução da maioridade penal são admissíveis perante o regramento jurídico atual. Segundo ele, a Convenção da ONU dos Direitos da Criança veda apenas penas cruéis, degradantes, prisão perpétua ou morte para crimes cometidos por menores de 18 anos. Mas ele retirou de uma das propostas dispositivos que concediam às pessoas maiores de 16 anos direitos como de casar e celebrar contratos, além de tornar o voto obrigatório. O relatório se alinha à proposta feita pelo deputado Capitão Alden, do PL da Bahia, que fala em responsabilidade penal para maiores de 16 e até 18 anos, nas hipóteses de crimes hediondos e outros crimes graves, mas exige uma avaliação individualizada sobre a compreensão do jovem em relação ao crime cometido e assegura a separação entre jovens e adultos durante a execução da pena. Atualmente, jovens maiores de 16 anos que cometem infrações graves cumprem medidas socioeducativas de internação por no máximo 3 anos. Caso as propostas sejam aprovadas na CCJ, elas terão seu mérito analisado por uma comissão especial. Da Rádio Câmara de Brasília, Silvia Minhato.
5: Trabalho.
6: Comissão de Trabalho da Câmara aprovou o retorno da assistência sindical obrigatória em rescisões de trabalho, alterando a reforma trabalhista. O texto ainda precisa ser avaliado por outras instâncias, como explica a repórter Emanuele Brasil.
16: A Comissão de Trabalho da Câmara dos Deputados aprovou proposta que retoma a obrigatoriedade da assistência sindical para validar a rescisão de contratos de trabalho de empregados com mais de um ano de serviço. A medida, que altera a consolidação das leis do trabalho, reverte uma das principais mudanças da reforma trabalhista de 2017, que havia tornado a homologação facultativa. O texto foi aprovado com mudanças sugeridas pelo relator, deputado Bongás, do PT do Rio Grande do Sul. O parecer restabelece que o instrumento de rescisão ou recibo de quitação só terá validade se firmado com a assistência do sindicato da categoria ou, na ausência deste, de uma autoridade do Ministério do Trabalho e Emprego, sem custos para o trabalhador. Segundo Bongás, a mudança visa corrigir um desequilíbrio na relação entre empregado e empregador no momento do término do contrato.
17: Quando a reforma trabalhista foi votada, eu votei contra, o sindicato foi afastado e o trabalhador ia com o patrão, ou da RH, e aí quando o cálculo era feito, muitas vezes era lesado, roubava o direito do trabalhador. Naquele momento, o sindicato precisaria estar junto. E esse projeto, ele exatamente repõe a presença do sindicato na hora da rescisão. O sindicato tem os seus técnicos e os próprios sindicalistas sabem fazer esse cálculo corretamente para nenhum trabalhador ser lesado. E esta votação que nós fizemos, que eu pude ser o relator na Comissão do Trabalho, repõe este direito para o nosso trabalhador. Nenhum trabalhador pode ser lesado.
16: Entre as medidas, o texto estabelece a intervenção sindical prévia como um procedimento necessário para demissões sem justa causa, sejam elas individuais ou coletivas. A proposta também exige que a extinção do contrato por acordo entre empregado e empregador também seja homologada pelo sindicato ou pelo Ministério do Trabalho. Além disso, o texto determina que a cláusula de arbitragem em contratos de trabalhadores com remuneração superior a duas vezes o teto do INSS só será válida se tiver assistência sindical. A proposta deverá ser votada agora pela Comissão de Constituição e Justiça e depois pelo plenário. Da Rádio Câmara de Brasília, Emanuele Brasil.
5: Agricultura.
7: A comissão aprova a proposta que apoia práticas sustentáveis na agricultura familiar. O repórter José Carlos Oliveira explica as medidas.
18: Duas comissões da Câmara dos Deputados aprovaram um projeto de lei que inclui incentivos a práticas sustentáveis de produção agropecuária na Lei da Agricultura Familiar, que está valendo desde 2006. Se virar em lei, os incentivos de crédito e o apoio às mulheres agricultoras passarão a constar formalmente da Política Nacional da Agricultura Familiar e Empreendimentos Familiares Rurais. Relator na Comissão de Agricultura, o deputado Enderson Pinto, do Pará, explica algumas das práticas sustentáveis previstas no texto.
19: Para recuperação de pastos e solos, por exemplo, que é cada vez mais trabalhar práticas sustentáveis que possam garantir o aumento da produtividade e redução aí nos desmatamentos e também recuperar as áreas degradadas, para nós é fundamental. O projeto ele traz dois viés. O primeiro, para quem faz esse tipo de prática, ele incentiva ou doação financeira, como também acesso ao crédito com juros mais reduzidos.
18: A proposta também foi aprovada na Comissão de Defesa dos Direitos da Mulher, sobretudo em relação às linhas especiais de crédito rural destinadas às agricultoras, como ressalta Enderson Pinto.
19: Ele traz algo mais diferenciado ainda para as mulheres rurais, ou seja, as mulheres que também vivem do setor agropecuário, terem acesso a um financiamento com juros ainda mais baixos, porque hoje, de forma geral, há sim essa discrepância ainda nessa questão da equidade, nesse tratamento entre os gêneros, e isso é uma preocupação.
18: O projeto de apoio a práticas sustentáveis na agricultura familiar já foi aprovado pelo Senado e depende apenas da aprovação final das comissões de Finanças e Tributação e de Constituição e Justiça da Câmara. Da Rádio Câmara de Brasília, José Carlos Oliveira.
5: Meio Ambiente.
6: A comissão aprova projeto que incentiva a reciclagem e gera desconto nas contas de luz e água. A repórter Júlia Lopes nos conta como vai funcionar.
20: O Brasil produz mais de 77 milhões de toneladas de lixo por ano e cerca de 40% desse total ainda é destinado a lixões em todo o país. Para incentivar a reciclagem e enfrentar esse problema, a Comissão de Desenvolvimento Urbano da Câmara dos Deputados aprovou uma proposta apresentada pela deputada Fernanda Pessoa, do Ceará. O projeto de lei cria o programa Recicla Clash, que prevê a concessão de um tipo de cashback ou crédito financeiro para pessoas que realizarem a reciclagem correta de resíduos sólidos. Esse valor poderá ser convertido em descontos nas contas de energia elétrica e de água. O projeto tem como objetivo reduzir o descarte irregular de materiais recicláveis no meio ambiente, promover a educação ambiental e estimular o consumo consciente. A iniciativa também busca fortalecer a participação de cooperativas e catadores de recicláveis, além de incentivar a economia circular. Segundo dados da Associação Brasileira de Resíduos e Meio Ambiente, do total de lixo produzido no país, cerca de 72 milhões de toneladas são coletadas diretamente nas residências. Para se ter uma dimensão desse volume, ele seria suficiente para cobrir aproximadamente 3.400 campos de futebol. De acordo com o texto do projeto, o funcionamento do programa começa com o cadastro do consumidor em uma plataforma digital vinculada à iniciativa. Nesse momento, a pessoa informa seus dados pessoais e associa as contas de água e de energia elétrica. Em seguida, os resíduos recicláveis devem ser levados aos pontos de coleta credenciados como cooperativas de reciclagem, ecopontos ou estabelecimentos parceiros. Na entrega, o material é pesado e registrado no sistema, gerando uma pontuação proporcional ao volume e ao tipo de resíduo reciclado. Essa pontuação acumulada é então convertida em crédito financeiro, garantindo descontos diretos nas contas de água e de luz. Após a regulamentação pelo governo federal, a gestão do programa ficará sob responsabilidade do Ministério do Meio Ambiente, em parceria com as Agências Nacionais de Energia Elétrica, a ANEEL, e de Águas e Saneamento Básico, a ANA. Para o relator da proposta, deputado Cobalcini, do MDB de Santa Catarina, a medida, que já é adotada em outros países, traz benefícios tanto para a população quanto para o meio ambiente.
2: Será importantíssimo para o Brasil, porque premia, né, quem recicla, vai receber um valor como prêmio, e premia o meio ambiente, porque nós daremos o destino correto para todo o lixo, especialmente o lixo reciclado.
20: O projeto, que busca ampliar a reciclagem correta por meio de descontos nas contas de água e luz, segue agora para análise na Comissão de Minas e Energia. Da Rádio Câmara de Brasília, Júlia Lopes.
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5: Educação.
7: Comissão aprova tratamento diferenciado para estudantes com mandatos em entidades representativas. A repórter Mônica Tati nos conta como serão as regras.
22: Universitário que exerce mandato em entidade estudantil poderá ter tratamento diferenciado na sua instituição de ensino. É o que prevê projeto em análise na Câmara dos Deputados, que estabelece métodos específicos para controle de rendimento e frequência dos estudantes que atuam em entidades representativas como a UNE, as Uniões Estaduais de Estudantes e os DCEs, os Diretórios Centrais dos Estudantes. O relator na Comissão de Educação da Câmara, o deputado Pedro Kizay, do PT de Santa Catarina, destaca a importância de garantir mecanismos que permitam que os estudantes possam conciliar seus estudos com a participação na política. Pedro Kizay explica que o projeto garante que os estudantes que compareçam a eventos oficiais, como assembleias ou congressos, possam recuperar as avaliações e o conteúdo das disciplinas em outro momento.
23: E não seja prejudicado, porque está exercendo o direito à cidadania, à organização estudantil e à defesa dos direitos dos estudantes. Isso é muito importante, porque reconhece, de um lado, a importância da escola, da educação, da sala de aula, da avaliação, mas, ao mesmo tempo, legitima e fomenta e apoia a organização estudantil, porque isso produz liderança e cidadania.
22: A proposta, que prevê tratamento diferenciado para os universitários que possuem mandato em entidade estudantil, ainda vai ser votado pela Comissão de Constituição e Justiça. Se for aprovado sem modificações, pode seguir direto para a sanção do presidente da República. Da Rádio Câmara de Brasília, Mônica Tati.
6: Termina agora o Jornal Câmara dos Deputados, produzido pela Rádio Câmara. O programa teve trabalhos técnicos de Wellington Teles e apresentação de Luciana Vieira e Tércia Guimarães. Boa noite para você.
7: Uma boa noite. Você fica agora com as notícias do Tribunal de Contas da União.
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1: O Tribunal de Contas da União vai monitorar a eficiência de mais de 2 mil hospitais públicos em todo o país. O objetivo é identificar desperdícios, avaliar a gestão e buscar oportunidades para melhorar o uso dos recursos no setor. A iniciativa faz parte do projeto Eficiência na Saúde e vai analisar informações sobre atendimento, produção hospitalar, gestão de equipes e uso da estrutura das unidades. Hoje, a eficiência média dos hospitais do SUS varia entre 28% e 50%. Para o TCU, o cenário pode representar desperdício bilionário de recursos públicos. 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
0: 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Boa noite.

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2: Você sabia?
4: Pra você que é super curioso.
2: Você sabia?
5: Você sabia que no Japão, uma espécie de macacos passou a encontrar moedas e usá-las para comprar comida em máquinas de venda? Pois é. Mais uma curiosidade agora falando sobre sonhos. É praticamente impossível controlar nossos sonhos. Desse modo, mesmo sem querer, nós sonhamos. Por isso, ao longo da vida, uma pessoa passa em média 6 anos de sua vida sonhando. E você sabia também que não só os humanos dão risadas? Isso porque os ratos são capazes de emitir sons parecidos com risadas quando sentem cócegas. E agora, falando sobre o nosso cérebro, ele é um super HD. Resumidamente, comparando o cérebro humano a uma máquina, o órgão é capaz de armazenar 1 quadrilhão de bits ao longo da vida. E agora, para fechar, uma curiosidade bem interessante. Você sabia que os dubladores originais dos personagens da Disney, Mickey e Minnie, realmente eram um casal e chegaram a se casar, além de seus personagens serem um casal? Bem legal, né? Em breve, o Bia Ibsen volto com mais um Você Sabia. Fonte, Segredos do Mundo, R7.com.
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4: Alunos do primeiro período do curso de medicina da Unitins em Augustinópolis realizaram o projeto MedEduca Trânsito na Escola Girassol da cidade. A iniciativa levou orientações educativas sobre segurança no trânsito ao ambiente escolar para conscientizar sobre a importância da prevenção de acidentes e o desenvolvimento de uma cultura de responsabilidade e respeito entre pedestres, ciclistas, motociclistas e motoristas. Com dinâmicas educativas, os alunos da Unitins abordaram temas relacionados às regras de trânsito, comportamento seguro e atenção no deslocamento diário. Ações como essa reforçam o papel da universidade na promoção de atividades educativas e preventivas voltadas à necessidade social da região.
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6: De volta para te contar que o WhatsApp é um dos principais responsáveis por ocupar a memória do celular. Fotos, vídeos e áudios chegam o tempo todo. E com o download automático ativado, tudo é salvo sem que o usuário perceba. A solução começa nas configurações. Desativar o download automático e impedir que arquivos apareçam na galeria já reduz bastante o acúmulo. O próprio aplicativo também mostra quais mídias poupam mais espaço, facilitando a limpeza. Outra dica é revisar grupos antigos, ativar mensagens temporárias e apagar backups antigos do Google Drive e do iCloud. Com pequenos ajustes, dá para manter o celular leve e evitar travamentos no dia a dia.
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